0: Vasconcelos e Nazi Brum.
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0: Financiamento de carros e motos para quem usa esses veículos como instrumento de trabalho.
1: Uma lei sancionada hoje garante a continuidade de programa de renovação de frota e inclui também veículos de transporte escolar.
2: Com a sanção da lei, o Move Brasil terá continuidade e passa a se tornar uma política permanente. O programa oferece financiamentos mais acessíveis de veículos utilizados em atividades remuneradas, como transportes de passageiros e entregas. Agora, além de mototaxistas, taxistas e caminhoneiros, motoristas de transporte escolar também vão poder renovar suas frotas, com taxas de juros mais baixas. As regras para essa categoria ainda serão regulamentadas. O ministro da Secretaria-Geral da Presidência da República, Guilherme Boulos, comentou que o programa também permite a aquisição de carros elétricos.
3: O carro elétrico é um desejo dos taxistas, dos motoristas, porque para além do ganho ambiental, o carro elétrico tem um custo operacional muito menor do que a gasolina ou a álcool. E o Move Brasil também priorizou carros elétricos ou híbridos para que pudessem ser utilizados por essas categorias que trabalham a partir do seu carro.
2: Pelo Move Brasil é possível comprar automóveis novos, movidos a etanol, flex, elétricos ou híbridos, de até R$ 200 mil, e parcelar em até 84 vezes. No caso das motos, o prazo para pagamento é de 48 meses. Os juros do Move Brasil são de 12,6 ao ano para homens e 11,5 para mulheres. O ministro do Planejamento e Orçamento, Bruno Moretti, explica como funciona o pagamento das parcelas.
4: Na prática, é um sistema de amortização que garante que a prestação começa menor para caber no bolso da trabalhadora e do trabalhador e, ao longo do tempo, na medida em que o trabalhador aumente sua renda, aumente sua produtividade, o valor sobe, mas ele, na partida, começa menor para garantir que o trabalhador possa acessar.
2: Até agora, mais de 48 mil carros e 19 mil motos foram financiados pelo Move Brasil. Para aderir, os motoristas precisam estar cadastrados nas plataformas de transporte ou de entregas há pelo menos 6 meses e ter realizado ao menos 100 corridas nesse período. No caso dos taxistas, é preciso ainda estar com licenças e registros ativos e com regularidade fiscal. Mais informações pelo gov.br/movebrasil. Reportagem Graziele Bezerra.
0: Segurança nos aeroportos e no ar. A Agência Nacional de Aviação Civil, a ANAC, começa a aplicar novas regras para passageiros que tenham comportamentos que comprometam a proteção ou a ordem durante viagens de avião.
1: A Resolução número 800 busca estabelecer procedimentos mais claros para situações de indisciplina e reforçar a segurança durante o transporte aéreo.
0: Para nos ajudar a entender o que muda a bordo nos aeroportos, vamos conversar com a repórter Gabriela Noronha. Boa noite, Gabriela. Então, Gabriela, a resolução foi assinada hoje, foi em março, e começa a valer hoje. E o que muda na vida do passageiro e quem trabalha no aeroporto?
5: Olha, muitas mudanças agora com a resolução, viu, Luciana? Boa noite, Nazi, uma boa noite a todos que nos ouvem na Voz do Brasil. Então, vamos começar a explicar. Essa resolução número 800, ela busca estabelecer procedimentos mais claros para situações de indisciplina e reforçar a segurança durante o transporte aéreo. Além disso, essa resolução ela vai listar uma série de comportamentos proibidos e também regulamenta o tratamento e providências necessárias a serem dispensadas ao passageiro, né? Essa medida entra em vigor a partir desta segunda-feira e vale tanto para passageiros no interior das aeronaves em voos domésticos nacionais, quanto para conexões em voos internacionais, respeitando as legislações aplicáveis e as exceções previstas em lei. A grande novidade é que agora existe um critério muito claro dividindo as infrações por gravidade. O passageiro que arrumar confusão leve, ou seja, como ignorar os comissários ou usar o celular na hora errada, recebe aí advertências e multas menores. Já quem fumar a bordo, por exemplo, ou ameaçar funcionários, cometer agressões ou importunação sexual, entra na faixa de faltas graves e gravíssimas. E nesses casos, ele pode até ser banido de voar.
1: Agora, Gabriela, o que a tripulação pode fazer no momento dessa confusão dentro do avião?
5: Nazi, a resolução dá total respaldo legal para que os comissários e o comandante ajam rapidamente. A companhia aérea pode agir para controlar a situação de indisciplina. E dependendo do que estiver acontecendo, a equipe pode orientar ou advertir o passageiro, realizar a contenção física temporária dessa pessoa indisciplinada, usando lacres ou algemas de contenção do próprio kit da aeronave e também solicitar o apoio da Polícia Federal. O piloto também tem autoridade para realizar um pouso forçado no aeroporto mais próximo para expulsar o infrator. Dados divulgados pela ANAC mostram que o número de passageiros indisciplinados no Brasil aumentou quase 70% em um ano. De janeiro a setembro de 2026, já foram 800 casos. Destes, 154 foram gravíssimos. E olha, de acordo com o ministro de Portos e Aeroportos do Brasil, Tomé Franca, o objetivo da resolução aprovada em março deste ano é garantir a segurança e o bem-estar de todos os usuários e trabalhadores do transporte aéreo. Vamos ouvir.
6: Então, proteger quem viaja, a tripulação, proteger também quem trabalha em solo é o foco, né, dessa resolução, a proteção do passageiro. Então, e dos tripulantes, dos trabalhadores. Então, esse é o foco da resolução. A resolução não tem um foco de punir, a resolução tem um foco de proteger, de trazer segurança para o transporte aéreo brasileiro.
0: Gabriela, como você disse mais cedo agora, em alguns casos o passageiro fica impedido de voar. Isso porque foi criada uma lista de banimento chamada no-fly list. Você pode explicar como ela vai funcionar aqui no Brasil?
5: Luciana, essa é uma das principais inovações aí da norma. A no-fly list é uma lista de restrição de voos. Então, os passageiros que cometerem infrações classificadas como gravíssimas poderão ser proibidos de voar em qualquer companhia aérea comercial do Brasil por um período aí que varia de 6 a 12 meses, vai depender da infração. E os sistemas das empresas serão interligados para bloquear a compra de passagens, o check-in e o embarque aí do CPF penalizado.
1: Agora, Gabriela, existe algum direito de defesa desse passageiro que for incluído nessa lista?
5: Sim, a aplicação do banimento temporário de voar é feita inicialmente pela própria companhia aérea onde ocorreu o incidente. No entanto, a empresa é obrigada a notificar formalmente o passageiro, garantindo a ele o direito à ampla defesa e ao contraditório dentro de um processo administrativo regulamentar. O diretor-presidente da ANAC, Thiago Feinstein, explica que a empresa deve comunicar também a infração do passageiro à agência dentro de um prazo que varia conforme a gravidade. E as infrações gravíssimas, por exemplo, precisam ser informadas imediatamente. O diretor-presidente também destaca que a resolução prevê punições para as empresas que negarem essa defesa aí do passageiro. Vamos ouvir.
7: Se a companhia aérea não der o amplo direito de defesa para o passageiro, a companhia aérea também será punida pela ANAC. Haverá uma decisão de primeira instância, o passageiro pode recorrer, uma decisão de segunda instância e a ANAC estará sempre monitorando todos esses passos e sempre também de ouvidos abertos para que os passageiros também possam nos procurar para dar segurança e amplo direito de defesa do passageiro.
0: Gabriela, em relação ao passageiro, quais são as penalidades previstas para quem passa do limite?
5: Agora vamos para a parte que pesa no bolso, né? E as multas administrativas começam aí em R$500 para infrações leves, mas podem chegar a R$17.500 em casos graves ou gravíssimos. E vale lembrar que esse valor, Luciana, é apenas a multa administrativa da ANAC. A companhia aérea ainda pode processar o passageiro na justiça comum para cobrar os custos de um pouso forçado, por exemplo. E o passageiro ainda pode responder criminalmente na Polícia Federal. E olha só, quem estiver interessado em saber mais detalhes sobre essas novas regras, a resolução está disponível na página da ABAR, no endereço pareceexagero.com.br.
1: Muito bom. Obrigado, Gabriela, pelas informações ao vivo aqui no estúdio da Voz do Brasil.
0: O setor cultural representa cerca de 3% do produto interno bruto brasileiro, índice que representa a riqueza do país.
1: E para dar voz a todos, artistas, produtores, agentes culturais, pesquisadores e outros integrantes da área podem participar da eleição do Conselho Nacional de Política Cultural.
0: Quem conversou com a Mariana Jungmann sobre o assunto foi a secretária de Articulação Federativa e Comitês de Cultura do Ministério da Cultura, Roberta Martins. Vamos ouvir.
8: Secretária Roberta Martins, bem-vinda à Voz do Brasil. Um prazer ter a senhora conosco aqui.
9: Obrigada, adoro esse programa.
8: Vamos então falar do Conselho Nacional de Política Cultural. Começar falando o que, que é esse órgão, em que ele atua. A senhora pode dar exemplos práticos para a gente dessa atuação?
9: Todas as políticas sociais têm conselhos, conselhos para acompanhar a política pública junto do Poder Executivo, do governo, como a gente fala. Então, um conselho, e no nosso caso, um Conselho Nacional de Política Cultural, o Conselho Nacional que acompanha as políticas nacionais que são construídas pelo governo federal junto com essa representação da sociedade civil, que juntos criam, acompanham, fiscalizam e deliberam coisas importantes da vida da política pública de cultura no Brasil.
8: E para a gente ter essa participação da sociedade, a gente tem eleições, então inscrições estão abertas. Então, eu queria que a senhora falasse também para a gente quem é que pode participar das eleições para esse conselho, quem é que pode se inscrever tanto para ser conselheiro quanto para votar no conselho, porque isso também está aberto,
9: isso,
8: né?
9: Isso. Isso que é o mais legal. A gente conseguiu esse ano fazer um processo totalmente online e além dele ser online, um processo simplificado. Para você ser eleitor, você se credencia para votar na área da sua atuação. Se você é do teatro, você se credencia para votar nos conselheiros do teatro. Para você votar na música, você se credencia no lugar, lá na nossa plataforma, que vai votar nos candidatos a conselheiros nacionais da música. Para isso, você, para ser eleitor, tem que comprovar um ano de atuação. Se você atua na área, no setor, você tem um portfólio, você tem um currículo, todo mundo tem um currículo.
8: Uhum. E aí quem você... é do setor cultural, então, né? Sempre tem seu portfólio ali.
9: Maravilhosos, né? A produção cultural brasileira é tão intensa, então a gente tem muita gente para participar desse processo. A pessoa vai lá, comprova um ano para ser eleitor. E para ser eleito, tem que ter um pouco mais de bagagem. Então a gente está pedindo 3 anos de comprovação de atuação do setor. Esse processo tem sido super rico, porque a gente simplificou a forma das pessoas entrarem neste lugar que é pensar políticas públicas junto com o governo.
8: Muito bem. O processo eleitoral também, ele está garantindo aí diversidade, a representatividade no conselho, que é uma coisa muito importante, né? Quais são as regras, né, para essa diversidade? Por que que é tão importante garantir, assim, que não tenha um grupo muito homogêneo, vamos dizer assim?
9: Porque a sociedade brasileira é isso, essa diversidade maravilhosa. Então, a gente pensou em alguns condicionantes. O primeiro deles é que a gente tivesse pessoas de todas as regiões, do norte, do sul, do leste, do oeste. Ou seja, a gente precisa que as pessoas do Brasil inteiro estejam, não apenas das macro-regiões, mas pensar em chegar em representações dos interiores. Isso para nós é importante, então esse é o primeiro condicionante. E depois a gente pensou nos povos. Os povos indígenas, a gente precisa valorizar a cultura indígena do Brasil. Ela está ligada não apenas à relação com a natureza, mas com a produção cultural, com este lugar que a gente tem tão especial. Então, temos cotas para pessoas indígenas. Nós também temos cotas para pessoas negras. Parte da fonte da beleza e da diversidade cultural brasileira reside na cultura negra. Então, é importante que a gente tenha pessoas que são ligadas a esses processos da produção da cultura negra também. E a gente está ousando em duas questões. Uma delas é que ter, no mínimo, uma pessoa de cada colegiado nacional, que eu já vou explicar o que é, com deficiência. Nós precisamos trazer as pessoas com deficiência para esse universo da participação política. Essas pessoas precisam ser vistas na sua integralidade. Isso é uma ousadia nossa, que vai exigir também aprendizado por parte do governo. E a segunda ousadia é ter paridade. A política precisa enxergar as mulheres como lá sentadinhas à mesa e orientando a política. Então, a paridade de mulheres no conselho, a gente está buscando e vai conquistar.
8: Agora, existe aí um edital, né, que já está disponível com todas as regras, e tem até um tutorial também para quem quiser participar como eleitor ou se candidatar, também entender melhor como fazer isso. Onde é que as pessoas podem acessar esses documentos?
9: Graças a Deus, a gente tem muitos recursos tecnológicos. A eleição é toda eletrônica e a gente tem um portal incrível chamado Vota Cultura, onde tem recursos de acessibilidade para ampla e plena, linguagem simplificada, a letrinha está grande e a gente precisa que a pessoa esteja no GovBR, o que é um aprendizado também para o brasileiro. Todas as coisas agora oficiais, elas estão lá no GovBR, a gente precisa dominar. Então, entrou no GovBR, se inscreveu, mandou lá, fez o upload, que é subir a documentação, você já pode estar apto para votar ou para ser votado. E aí você escolhe, você pensa, está na sua hora de contribuir com o povo brasileiro, ser conselheiro junto com a gente? Pensa nisso, gente, e vem somar com a gente também.
8: Então, só para a gente concluir, vamos dar o serviço. Até quando vão as inscrições?
9: Molezinha. 22 de setembro, a gente está com as inscrições até dia 22 de setembro. E anota aí, é no portal do Vota Cultura. votacultura.cultura.gov.br votacultura.cultura.gov.br. É molezinha, vem com a gente participar, porque quanto mais a gente participa, mais a gente democratiza esse Brasil e é nos conselhos que a gente precisa fortalecer também para poder fazer valer a voz do povo.
8: Muito bem, nós conversamos com Roberta Martins, secretária de Articulação Federativa e Comitês de Cultura do Ministério da Cultura. Muito obrigada, Roberta, pela
9: sua entrevista. Obrigada a vocês e vem com a gente. Vota Cultura no Conselho Nacional de Política Cultural.
1: É na despedida de uma pessoa que outras podem ser salvas.
0: A doação de órgãos no Brasil depende da autorização de familiares.
1: Por isso, este mês, Setembro Verde, é para lembrar sobre esse desejo. Converse com a sua família sobre a intenção de ser um doador.
10: No Brasil, cerca de 49 mil pessoas estão na fila aguardando a doação de um órgão para continuar vivendo. Dados do Ministério da Saúde apontam que cerca de 45 mil esperam por um rim. O publicitário Leandro Cavalcante fazia parte dessa fila. Ele esperou durante quase 2 anos fazendo hemodiálise para receber um rim. E fala da gratidão de voltar a ter uma vida normal.
11: Tudo tem continuidade, então é pensar que aquele fim daquela vida, ela pode perpetuar ou continuar em outra vida.
10: Segundo o Ministério da Saúde, o Brasil tem o maior programa público de transplante de órgão do mundo. Quase 90% dos transplantes são feitos pelo Sistema Único de Saúde, o SUS. E um único doador falecido pode salvar mais de 8 vidas e também beneficiar outras pessoas com a doação de tecidos. O nefrologista Giuseppe Gatto fala sobre quem pode ser um doador.
12: Nós temos 2 tipos de doação. Nós temos doador vivo e o doador falecido. O doador vivo, que é a família até 4º grau, seja avô, tio, primo, o primo de 1º grau, né? Irmão, pai. E nós temos o doador falecido. O nosso doador falecido é aquele que teve uma morte muito específica, que é a morte encefálica, aonde o cérebro morreu, ele não funciona mais, mas todos os outros órgãos estão funcionando.
10: Leandro Cavalcante fala de um presente recebido de alguém que ele não conheceu.
13: Seja doador, a única coisa que você deixa por aqui são as coisas boas que você fez e a intensidade que você deixou as coisas para as outras pessoas.
10: No Brasil, a manifestação da vontade de doar em vida é importante, mas autorização para doação após a morte depende da família. Por isso, conversar com familiares é fundamental, como alerta o nefrologista Giuseppe Gatto.
12: A nossa legislação, ela define que quem escolhe se você vai doar ou não é a sua família, não é você. Então é muito importante que a gente manifeste à nossa família o interesse de ser doador.
10: O Dia Nacional de Doação de Órgãos, celebrado em 27 de setembro, foi criado para conscientizar a população sobre a importância importância de conversar com a família sobre a vontade de ser doador. Reportagem Cleide Lopes.
0: No Brasil, a cada grupo de 100 mil idosos acima de 80 anos, quase 3 mil foram internados por pneumonia só no ano passado, de acordo com dados do Ministério da Saúde.
1: Agora, idosos com 85 anos ou mais contam com uma nova proteção pelo SUS.
0: É a vacina Pneumo20, que já está disponível nos postos de saúde de todo o país.
1: O imunizante reduz risco de internações e de quadros graves nas idades mais avançadas, quando as infecções respiratórias costumam ser mais agressivas.
14: Nova vacina para idosos está disponível no Sistema Único de Saúde para pessoas com 85 anos ou mais. A vacina pneumocócica 20 valente conjugada, conhecida como Pneumo 20, protege contra a doença e formas graves, como pneumonia e meningite. Segundo o Ministério da Saúde, a estimativa é de que mais de 2 milhões e 300 mil pessoas façam parte do público-alvo em todo o país. A distribuição das doses começou neste mês de setembro. O envio das próximas doses vai considerar critérios como o número de pessoas que podem ser vacinadas, a média mensal de aplicações e os estoques disponíveis. Para receber o imunizante, é necessário apresentar documento que comprove a idade, sem necessidade de prescrição médica. A indicação da Pneumo 20 varia de acordo com o histórico de vacinação contra a doença. Para mais informações, acesse gov.br/saúde. Thaísa Vitória para a Voz do Brasil.
0: E essa agora vai para quem gosta de ler.
1: A plataforma Mac Livros mantém um acervo digital 100% gratuito, que reúne mais de 25 mil títulos organizados em 26 categorias temáticas.
0: A divisão permite explorar acervos específicos, como clássicos, juvenis, biografias e poesia.
15: Clássicos da literatura, best-sellers e lançamentos do mercado editorial. A Biblioteca Digital do Brasil, conhecida como Mac Livros, reúne um catálogo variado com mais de 25 mil títulos gratuitos. E a organização do acervo é feita para agradar diferentes perfis de leitores, como explica a diretora de apoio à gestão educacional da Secretaria de Educação Básica do MEC, Anita Stefani.
16: O Mac Livros tem mais de 25 categorias, então atende uma diversidade enorme de gostos. Você pode ter biografias, aventura, clássicos, obras infanto-juvenil, poesia, contos, enfim, tudo o que você precisar está no Mac Livros.
15: Somando mais de 450 mil horas de leitura, o que equivale a 51 anos, a plataforma registra forte engajamento. Entre os destaques dos mais procurados está Torto Arado, de Itamar Vieira Júnior. A diretora Anita Stefani faz uma sugestão de leitura.
16: Olha, eu acho que o que eu mais gostei de ler foi o Vegetariana, que tá super em voga, né? Porque ganhou, inclusive, prêmios e tal. E ele tá disponível no Mac Livros. Mas é também interessante ver e um tipo de literatura que eu não conhecia tanto, que é a literatura de quadrinhos. E que tem alguns exemplares disponíveis e que é interessante ler pelo Mac Livros.
15: Para saber como usar e outros detalhes sobre o Mac Livros, acesse agora mesmo gov.br/mac. Reportagem Gilberto Evangelista.
1: E essas foram notícias do governo federal.
0: Uma realização da Secretaria de Comunicação Social da Presidência da República.
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0: Fique agora com as notícias do Poder Judiciário e do Congresso Nacional. Uma boa noite.
1: Boa noite, até amanhã.
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19: STF vai decidir se crise humanitária pode dispensar visto para reunião familiar no Brasil.
20: Para o STJ, famílias acolhedoras mantêm guarda provisória de crianças, mesmo após saírem do programa.
19: Governo federal vai apurar falhas da Uber e da 99 no atendimento a idosos e pessoas com deficiência.
20: Boa noite, eu sou Arthur Filho.
19: E eu sou Walter Lima.
20: Supremo Tribunal Federal vai decidir se situações de crise humanitária podem justificar a dispensa de visto para permitir a reunião familiar de estrangeiros no Brasil.
19: O julgamento, ainda sem data definida, vai orientar os limites da atuação do Poder Judiciário em situações nas quais exigências migratórias entram em conflito com direitos fundamentais, especialmente o direito à convivência familiar em contextos de crise humanitária. Fernanda Porto.
3: O caso envolve um cidadão do Haiti que vive no Brasil e pediu autorização para que a esposa e a filha pudessem entrar no país sem a apresentação do visto. O pedido foi negado pelo Tribunal Regional Federal da 4ª Região. No recurso apresentado ao Supremo, o Ministério Público Federal argumentou que o direito à reunião familiar deve ser preservado, especialmente quando dificuldades administrativas impedem, na prática, que o estrangeiro consiga solicitar o visto. Em sessão plenária virtual, o STF reconheceu por unanimidade a repercussão geral da questão. Isso significa que a decisão será tomada no julgamento do mérito, que deverá orientar casos semelhantes em todo o país.
20: Famílias acolhedoras que saíram do programa público de acolhimento podem continuar com guarda provisória de crianças.
19: Essa decisão é do STJ ao manter crianças com 3 famílias acolhedoras na cidade mineira de Itapeva. Fátima Uchoa.
21: Os ministros consideraram os vínculos socioafetivos ao longo de mais de 2 anos de convivência entre as crianças e as famílias acolhedoras. Segundo a relatora no STJ, ministra Nancy Andrighi, as medidas de proteção previstas no Estatuto da Criança e do Adolescente e no Sistema Nacional de Adoção e Acolhimento visam a atender o superior interesse da criança e do adolescente. E o juiz não pode basear a transferência para abrigos públicos sem haver riscos para as crianças. A guarda provisória com as famílias acolhedoras vale até o julgamento da ação que pode retirar o poder familiar dos pais biológicos.
20: Começou hoje a Semana Nacional da Execução Trabalhista.
19: Durante 5 dias, os tribunais regionais do trabalho vão concentrar esforços para garantir o pagamento de direitos reconhecidos pela Justiça. Repórter Nídia Rios.
22: Já pensou ganhar uma ação trabalhista e não receber o valor devido? É justamente para evitar situações como essa que a Justiça do Trabalho promove todos os anos a Semana Nacional da Execução Trabalhista. A 16ª edição da campanha será realizada entre os dias 14 e 18 deste mês, em todos os 24 tribunais regionais do trabalho do país. Quem tem uma ação trabalhista nessa fase pode procurar a vara do trabalho da sua região ou entrar em contato com um advogado que acompanha o caso.
20: Governo vai apurar falhas da Uber e da 99 no atendimento a idosos e pessoas com deficiência.
19: A medida atende a uma recomendação feita pelo Ministério Público Federal. Vanessa Pereira.
23: A Secretaria Nacional do Consumidor, a Senacom, acatou a recomendação e vai apurar casos de cancelamento de viagens motivados pela idade avançada do passageiro ou pela presença de equipamentos assistivos, como cadeira de rodas, bengalas, muletas e cães-guia. A secretaria, que integra o Ministério da Justiça e Segurança Pública, já notificou as empresas Uber e 99 para que esclareçam quais medidas adotam quando há recusa de transporte nesses casos. A recomendação do MPF também foi encaminhada às 2 empresas que ainda não informaram quais providências pretendem tomar.
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20: A você, uma boa noite.
19: E até amanhã.
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25: Eu sou Paula Groba.
26: E eu sou Humberto Pinheiro.
25: E estes são os destaques de hoje do Jornal do Senado, que começa agora.
26: Projeto de Lei Orçamentária 2027 chega ao Congresso com reajustes travados pelo arcabouço fiscal e regra de ouro.
25: Regulação das redes sociais divide especialistas em audiência no Senado.
26: Um terço dos alunos do ensino médio já apostou em bets, segundo pesquisa.
2: Boa noite.
4: Boa noite.
2: As bets já fazem parte da rotina de muitos jovens brasileiros. Uma pesquisa da Frente Parlamentar Mista da Educação revelou que um terço dos estudantes do ensino médio já apostou em jogos online.
4: Diante desse cenário, um projeto do Senado quer diminuir o apelo das apostas e reforçar a proteção de quem está mais vulnerável a esse tipo de jogo. Repórter Raíssa Abreu.
5: Uma pesquisa da Frente Parlamentar Mista da Educação, em parceria com o Instituto Equidade.info, mostrou que 9,5% dos estudantes brasileiros de 11 anos já fizeram apostas online. A proporção aumenta com a idade e entre os

0: do Republicanos do Distrito Federal e por outros 6 senadores que fazem parte da Frente Parlamentar Mista da Saúde Mental.
1: É um projeto construído a várias mãos. Eu só tenho a honra de ser a primeira signatária, mas foi construído com especialista, com a participação de parlamentares, Câmara e Senado, um corpo técnico extraordinário, e a gente está preocupado realmente com essa questão da saúde mental por causa do vício nos jogos de apostas.
0: O objetivo do projeto é limitar o que chama de publicidade predatória, aquela focada no sofrimento humano. Para isso, propõe restringir a propaganda de bets em rádios, TVs, uniformes esportivos, redes sociais, eventos culturais, plataformas de streaming e campanhas com influenciadores digitais. De acordo com informações do Ministério da Saúde, os atendimentos na rede pública relacionados a jogos e apostas cresceram 140% entre 2018 e 2025. Em julho, diante do aumento dos casos de endividamento e até de suicídio associados aos jogos, o Ministério da Fazenda determinou que a publicidade das apostas viesse acompanhada de advertência sobre os riscos envolvidos, a exemplo do que acontece com a propaganda de cigarros e bebidas. A proposta deve ser votada no plenário.
2: O projeto de lei orçamentária de 2027, que chegou ao Congresso, prevê o preenchimento de mais de 48 mil cargos vagos e a criação de 4.704 novas vagas no setor público federal.
3: Mas o ritmo dessas nomeações e a realização de novos concursos terão que respeitar as travas do arcabouço fiscal, que limitam o crescimento real das despesas com pessoal a, no máximo, 0,6% ao ano. Os detalhes na reportagem de Douglas Castilho.
4: A proposta orçamentária atual reserva ao todo 3,84 bilhões para a criação e o preenchimento de cargos públicos em 2027. No entanto, pelas regras fiscais em vigor, chamadas de arcabouço fiscal, o crescimento real do gasto com servidores de cada poder não pode passar de 0,6% acima da inflação ao ano, quando as contas estiverem no vermelho. Além desse mecanismo, o consultor de orçamento do Senado Federal, Sérgio Machado, explicou que a autorização não gera obrigação de contratar.
5: É uma autorização legislativa e orçamentária para a realização de determinadas despesas com o pessoal. Ele não se confunde com dotação orçamentária e muito menos representa uma despesa de execução obrigatória.
4: O projeto de orçamento já prevê gastos acima do permitido em quase 53 bilhões de reais com despesas de salários e aposentadorias. Isso exigiria a aprovação de um projeto de lei de crédito suplementar para cumprir outro limite fiscal, a chamada regra de ouro, norma constitucional que impede a dívida do Estado para pagar esse tipo de gasto.
2: O país já tem pelo menos 36 casos de sarampo confirmados, com maior concentração em São Paulo. No Amazonas, parte dos casos tem origem no Peru, que enfrenta um surto da doença.
3: No Senado, a preocupação com o desenvolvimento de vacinas de importância estratégica para o país levou à criação de uma subcomissão. As informações com o repórter Pedro Pincer.
6: Depois de 36 semanas avaliadas, São Paulo totalizou 32 ocorrências, sendo duas infecções novas na semana mais recente. Simultaneamente, o Amazonas confirmou 3 casos importados do Peru na cidade de Tabatinga. O quadro acende um alerta para a vigilância epidemiológica, especialmente em áreas de fronteira, em meio a surtos da doença em outros países das Américas. Mas desde 2024, o Brasil é considerado pela Organização Pan-Americana de Saúde um território livre de sarampo, como ressaltou o senador Marcelo Castro, do MDB do Piauí, ex-ministro da Saúde.
7: Enquanto notamos aumento alarmante de casos de sarampo em outras partes do mundo, no Brasil, reforçamos a vigilância e promovemos ampla cobertura vacinal visando prevenir surtos e garantir a proteção para todos. Infelizmente, não podemos deixar de mencionar o período sombrio que vivemos recentemente, quando o negacionismo em relação às vacinas permitiu que doenças antes eliminadas, como o sarampo, voltasse a ser um problema.
6: A Comissão de Ciência e Tecnologia aprovou em agosto a criação de uma subcomissão permanente para acompanhar o desenvolvimento científico e tecnológico de vacinas de interesse nacional. O colegiado deverá acompanhar pesquisas, projetos estratégicos, financiamento e produção de vacinas, além

0: de promover o diálogo entre pesquisadores, empresas, órgãos públicos e agências de fomento. Hoje, a vacina contra o sarampo faz parte do calendário nacional de vacinação do SUS para pessoas de 12 meses a 59 anos. Quando há circulação do vírus, porém, o Ministério da Saúde recomenda ainda a aplicação da chamada dose zero em bebês a partir de 6 meses.
1: E os limites para a regulação das redes sociais sem restringir a liberdade de expressão foi tema de discussão em uma audiência pública do Conselho de Comunicação Social do Congresso.
2: Especialistas divergiram sobre a necessidade de regras mais rígidas para combater abusos e o risco de restrições excessivas. A reportagem é de Yasmin Rodrigues.
3: Até onde regular as redes sociais sem transformar a moderação de conteúdo em censura? Essa foi uma das principais questões levantadas durante a audiência pública do Conselho de Comunicação Social do Congresso. Um dos problemas apontados durante a audiência foi a falta de transparência das próprias plataformas. A diretora do Internet Lab, Fernanda Campanucci, afirmou que as regras utilizadas pelas empresas são genéricas e devem ser mais transparentes.
4: Transparência real sobre os critérios de moderação. Só vai funcionar se tiver essa transparência real. Na prática, os termos das plataformas são genéricos demais. Como ela regula o seu espaço, as regras que ela define. Isso deixa um limbo, tanto para o usuário quanto para o moderador.
3: A audiência também discutiu o que se espera de uma eventual regulação. A presidente do conselho, Patrícia Blanco, destacou que as contribuições apresentadas durante o debate podem ajudar o Congresso na construção dessas regras.
5: Que esses registros, essas contribuições possam ajudá-los na hora da decisão, para que a gente tenha um ambiente digital, que a gente consiga, de fato, excluir as questões relacionadas a discurso de ódio, à intolerância, à desinformação.
3: Mas a criação de novas restrições também recebeu críticas. Para o diretor do Instituto Civis, Jamil Assis, o Congresso precisa ter cautela antes de estabelecer novas regras para as plataformas.
6: A gente está legislando em um assunto que ainda a gente mede e avalia muito mal, muito novo. É imprudente empilhar restrições sobre o objeto que a gente ainda não sabe medir de maneira adequada.
3: O desafio colocado no debate é encontrar um modelo de regulação capaz de estabelecer parâmetros para a atuação das empresas sem retirar dos usuários o direito à informação e à manifestação.
2: Com edição de Paulo Agrova e trabalhos técnicos de Eliseu Caires, o Jornal do Senado fica por aqui. Acompanhe agora as notícias da Câmara dos Deputados. Boa noite.
1: Boa noite e até amanhã.
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8: Projeto proíbe propaganda sexual em eventos com crianças e adolescentes.
9: Avança a proposta que amplia políticas de acessibilidade no ensino superior.
8: Deputados analisam sugestões que regulamentam plataformas de conteúdo.
9: Boa noite. Continuamos hoje com o projeto de gravação de edições do jornal Câmara dos Deputados em emissoras da Rede Câmara de Rádio. Este programa está produzido diretamente da cidade de Parauapebas, com a participação do colega Francesco Costa, da Rádio Câmara de Parauapebas. Eu sou Márcio Aquilissardi, bem-vindo, Francesco.
10: Boa noite, Márcio. Obrigado, Márcio. Uma honra profissional participar da apresentação desta edição do jornal Câmara dos Deputados, dentro da Voz do Brasil. Vamos agora às notícias da Câmara dos Deputados. Eli Borges, do Republicanos, do Tocantins, celebra a retirada de pauta do projeto que trata liberdade democrática e religiosa nas plataformas digitais. Segundo o deputado, a proposta poderia restringir a liberdade de expressão.
11: Esse PL 2630 de 2020, ele faria um ataque muito forte nas plataformas digitais, que a partir disto, as plataformas não poderiam fazer determinadas divulgações. Por exemplo, a sociedade não poderia questionar ministros do Supremo, não poderiam questionar o presidente da República, porque as plataformas serão vigiadas num colegiado que viriam de setores do governo.
9: Eli Borges observa ainda que a proposta comprometia a liberdade religiosa, que considera um direito fundamental. O deputado destaca que a mobilização da bancada evangélica foi fundamental para a retirada do projeto de pauta.
10: Maurício Neves, do PP de São Paulo, quer proibir órgãos públicos e empresas de contratar ou patrocinar serviços de pornografia com recursos próprios ou dinheiro proveniente de repasses governamentais. O texto veta ainda parcerias e incentivos públicos para plataformas de conteúdo adulto.
9: Maurício Neves explica que o projeto impede o uso de verbas institucionais para financiar conteúdos sexualmente explícitos. O texto prevê ainda multas, perda de benefícios fiscais e impedimento de contratar com o poder público para empresas que descumprirem as regras.
7: Meio Ambiente.
10: Silvio Costa, filho do Republicanos de Pernambuco, apoia a criação de uma CPI para investigar, apurar casos de crueldade contra animais. A ideia é investigar também o uso de plataformas digitais para divulgar ou incentivar esse tipo de crime.
9: A comissão deve ainda identificar possíveis grupos organizados, avaliar falhas na apuração desses crimes e discutir medidas para fortalecer a proteção aos animais. Segundo Silvio Costa Filho, o objetivo é combater a violência, sem tratar da regulamentação da liberdade de expressão nas redes sociais.
7: Segurança Pública.
10: Sargento Faú, do PL do Paraná, é autor do projeto de lei que permite à polícia e ao Ministério Público acessar o monitoramento de presos com tornozeleira eletrônica. De acordo com o deputado, o objetivo é agilizar investigações e evitar a prática de novos crimes.
12: Para te dar um exemplo, um crime acontece, um homicídio acontece em determinado local. Para saber se uma pessoa que é suspeita passou por ali ou não, e essa pessoa usa tornozeleira eletrônica, é preciso de uma ordem judicial. Isso pode atrasar em muitas horas a obtenção dessa informação. O meu projeto permite que policiais e o Ministério Público ali mesmo já tenham dados junto ao centro de monitorização para poder saber se aquele criminoso passou ali.
9: Na opinião de Sargento Faúro, o projeto facilita o trabalho policial ao permitir consultas mais rápidas sobre a localização e os trajetos registrados pelas tornozeleiras. O projeto foi aprovado pela Câmara e agora tramita no Senado, onde o deputado articula apoio para a votação do texto.
10: Dal Barreto, do União da Bahia, defende a aprovação de projetos que impõem novas restrições a condenados por crimes sexuais contra crianças e adolescentes. O texto prevê áreas de afastamento para impedir a aproximação das vítimas e de locais frequentados por menores.
9: Dal Barreto afirma que o principal objetivo é reduzir o risco de novos crimes após a saída da prisão. A proposta proíbe o contato digital com menores de 14 anos e o exercício de atividades profissionais voltadas a jovens dessa faixa etária.
7: Justiça.
10: Avança na Câmara. Projeto que proíbe propagandas com apelo sexual em eventos de livre acesso a crianças e adolescentes. A repórter é Silvia Munhato.
13: A Comissão do Esporte da Câmara dos Deputados aprovou proposta que proíbe a exibição de propagandas com apelo sexual, erotização ou conteúdo sexualmente explícito em eventos esportivos ou recreativos de livre acesso ao público. A regra também vale para as transmissões desses eventos. O texto foi aprovado na versão sugerida pela relatora, deputada Helena Lima, do PSD de Roraima, para um projeto de 2003 e outros 91 projetos analisados em conjunto. Enquanto o texto original proibia anúncios com apelo sexual em todos os meios de comunicação, a relatora limitou a medida aos ambientes esportivos e recreativos. Para ela, a medida protege o público vulnerável sem criar regras que prejudiquem a liberdade de expressão.
14: Criança tem que viver a infância, adolescente precisa ser protegido em sua fase de desenvolvimento. Quando esse conteúdo aparece em estádio, em evento e na TV ou na internet, ele chega a milhões de pessoas, inclusive a menores de idade. Então ela ajuda a proteger os pais irresponsáveis e ela também cobra a responsabilidade de quem anuncia, de quem organiza e também quem transmite esses eventos.
13: Pela legislação atual, programas de TV e espetáculos precisam exibir a classificação indicativa por idade, mas as peças publicitárias não passam por classificação. Pela medida, o descumprimento da regra será considerado publicidade abusiva. Com isso, as empresas infratoras sofrerão as punições administrativas e civis que já existem na legislação de proteção do consumidor e de crianças e adolescentes. o projeto que proíbe a exibição de propagandas com apelo sexual em ambientes de livre acesso ao público será analisado pelas comissões de comunicação e de Constituição e Justiça. Em seguida, será apreciado pelo plenário. Da Rádio Câmara de Brasília, Silvia Minhato.
7: Trabalho.
9: Mauro Benevides Filho, do União do Ceará, apoia a proposta de emenda à Constituição que reduz de 44 para 36 horas semanais a jornada de referência para o piso da enfermagem. Segundo o deputado, a mudança aumenta a complementação paga porque o cálculo passa a considerar uma jornada menor.
15: Qual é o benefício? O valor remuneratório de complementação financeira que eles recebem hoje sobre 44 horas, vamos dizer, R$ 700, R$ 800, com a redução para 36 horas, esse benefício vai aumentar para 1.200, 1.300, ou seja, é um impacto direto na remuneração, vai estimular mais ainda a enfermagem brasileira, a todo um acompanhamento da enfermagem comigo aqui na Câmara dos Deputados, aqui no Congresso Nacional, e eu, portanto, apresentei a emenda constitucional 127, que encontrou 10,6 bilhões de reais para pagar o piso da enfermagem em todo o território brasileiro.
10: Mauro Benevides Filho relata que a proposta previa inicialmente uma jornada de 30 horas, mas foi ajustada para 36 horas para reduzir o impacto financeiro. A mudança já foi aprovada pela Comissão de Constituição e Justiça do Senado e aguarda a inclusão na pauta de votações do plenário.
7: Economia.
9: Jefferson Campos, do PL de São Paulo, pede a votação da proposta que reformula a cobrança do IPVA e impõe teto de gastos para órgãos públicos. O texto limita a alíquota do IPVA a no máximo 1% do valor venal do automóvel e passa a calcular o imposto com base no peso do veículo.
10: A proposta também estabelece limites orçamentários para despesas com publicidade institucional e fixa um teto para os gastos do Poder Legislativo e dos Tribunais de Contas. Segundo Jefferson Campos, a medida busca garantir maior responsabilidade fiscal na administração pública.
9: Paulo Litro, do União do Paraná, defende o projeto que aumenta de 81 mil para 130 mil reais o limite de faturamento do microempreendedor individual. A mudança permite que pequenos empreendedores ampliem a receita sem perder o enquadramento como MEI.
10: A proposta, que tem o apoio de Paulo Litro, também amplia de 1 para 2 o número de empregados que podem ser contratados pelo microempreendedor. Cada funcionário deverá receber um salário mínimo ou piso salarial da categoria profissional.
9: Beto Preto, do PSD do Paraná, quer extinguir o conselho que hoje analisa recursos de empresas e contribuintes contra cobranças de impostos federais. Ele explica que esses casos passariam a ser julgados diretamente pela Justiça Federal, inclusive os processos que já estão em andamento.
10: Para Beto Preto, a mudança reduz a morosidade, aumenta a segurança jurídica e evita a duplicidade de julgamentos entre a esfera administrativa e judicial. O deputado acredita que a proposta preserva o contraditório, a ampla defesa e o devido processo legal dos contribuintes.
7: Agricultura.
9: Tião Medeiros, do PP do Paraná, apoia o projeto que garante indenização a produtores rurais por perdas de produtos perecíveis causadas por interrupções no fornecimento de energia elétrica. A proposta obriga as concessionárias a analisar o pedido de ressarcimento em até 30 dias.
10: Tião Medeiros argumenta que apagões e oscilações na rede provocam prejuízos recorrentes no campo, com perda de leite, peixes, vacinas e alimentos refrigerados. Segundo ele, a medida reforça a responsabilidade das distribuidoras e incentiva um serviço mais eficiente nas áreas rurais.
7: Ciência e tecnologia.
9: Altineu Cortes, do PL do Rio de Janeiro, sugere a criação de uma frente parlamentar em defesa do Programa Espacial Brasileiro. De acordo com o deputado, o objetivo é impulsionar projetos voltados ao fortalecimento do setor espacial e da inovação tecnológica no país.
10: Altineu Cortes acredita que o colegiado pode contribuir com a estabilidade orçamentária para as ações da Agência Espacial Brasileira. Para ele, o desenvolvimento de áreas como telecomunicações e monitoramento climático reforça a soberania nacional.
7: Esporte.
9: Vinícius Gurgel, do PL do Amapá, destaca a aprovação na Câmara de projeto que cria o regime especial de tributação para associações desportivas, sem fins lucrativos. O texto enviado ao Senado estabelece cobrança unificada de tributos com alíquota de 5% sobre a receita bruta.
10: Vinícius Gurgel ressalta que a medida estimula o financiamento de modalidades olímpicas e paralímpicas. As entidades que investiram continuamente em pelo menos 6 modalidades poderão abater parte desses gastos nos tributos devidos.
7: Educação.
9: Alice Portugal, do PCdoB da Bahia, comemora a aprovação na Câmara de projeto que proíbe cursos de graduação à distância na área da saúde e de educação física. A deputada considera que a formação desses profissionais exige atividades práticas e contato direto com pacientes e equipamentos.
16: É possível formar um contador, até um licenciado para ensinar nas diversas regiões longínquas desse país à distância, contanto que sejam cursos com controle, com aulas semipresenciais, com monitoria. Mas em saúde é algo difícil, porque como ensinar a um enfermeiro como aplicar um injetável no quadrante superior do glúteo esquerdo à distância? Como saber sem tocar para o aprendizado? As tecnologias em saúde são extremamente dinâmicas e complexas, e é preciso que o estudante tenha contato direto com a evolução dessas tecnologias.
10: Alice Portugal avalia que a mudança contribui para melhorar a qualificação dos profissionais que atendem a população. Ela alerta que o alto número de matrículas à distância em cursos que exigem laboratórios e contato com tecnologias pode comprometer a formação dos profissionais.
7: Comissões.
9: Aprovada na Comissão de Educação da Câmara, prevê a divulgação de dados sobre estudantes com deficiência no ensino superior. A ideia é aperfeiçoar as políticas públicas de inclusão e acessibilidade. A repórter Mônica Tati tem os detalhes.
17: Proposta aprovada pela Comissão de Educação da Câmara dos Deputados quer melhorar informações sobre estudantes com deficiência no ensino superior. O projeto determina a coleta e a divulgação sistemática de dados sobre o acesso, a permanência, a conclusão e a evasão de pessoas com deficiência nas universidades. O relator na Comissão de Educação, o deputado Ismael, do PL de Santa Catarina, destacou que o INEP, o Instituto Nacional de Estudos e Pesquisas Educacionais Anísio Teixeira, já realiza o levantamento dessas informações, mas falta uma sistematização específica para esses dados.
18: Na sinopse estatística da educação superior, anualmente publicada pelo INEP, já se encontra informações sobre o número de matrículas em curso de graduação das pessoas com deficiência por sexo e tipo de deficiência em cada município brasileiro. Não há, contudo, especificação por instituição de educação superior ou o cálculo de indicadores de permanência, conclusão e evasão, embora nos questionários do referido censo sejam coletados dados por aluno, curso e instituição que permitam esse detalhamento.
17: O deputado Ismael ressalta que a abrangência dos dados do censo é ainda maior do que a prevista no projeto original, pois inclui todas as instituições de educação superior, públicas e privadas, e não apenas as universidades federais e estaduais. No entanto, falta a organização desses dados para auxiliar na criação de políticas inclusivas. O deputado propôs que não seja criada uma nova lei, mas que as obrigações da União na divulgação dos dados referentes ao ensino superior sejam incluídas no capítulo do Estatuto da Pessoa com Deficiência, que trata do direito à educação. As informações divulgadas deverão subsidiar o planejamento, a implementação, o monitoramento e a avaliação de políticas públicas governamentais voltadas para a inclusão e acessibilidade. A proposta, que dispõe sobre a coleta e a divulgação de dados de pessoas com deficiência no ensino superior, ainda será analisada pelas Comissões de Defesa dos Direitos das Pessoas com Deficiência e de Constituição e Justiça. Se for aprovada, segue para a apreciação do Senado. Da Rádio Câmara de Brasília, Mônica Tati.
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7: Direitos Humanos.
10: A Cássio Favacho, do MDB do Amapá, apresentou o projeto que obriga companhias aéreas a conceder desconto mínimo de 80% na passagem de quem precisa viajar por motivo de morte de um familiar. A tarifa humanitária vale para deslocamentos destinados a velório ou sepultamento.
9: A proposta de Acácio Favacho também assegura a remarcação sem multa, crédito ou reembolso integral quando o falecimento ocorrer antes da viagem. O parlamentar afirma que as medidas diminuem as barreiras enfrentadas pelo passageiro durante o período de luto.
7: Saúde.
10: Projeto de Kleber Verde, do MDB do Maranhão, assegura aos pacientes e seus responsáveis o acesso integral a informações sobre medicações administradas na rede de saúde pública e privada. A proposta exige o detalhamento de dados como lote, dosagem, validade e nome do profissional responsável.
9: De acordo com Kleber Verde, casos de urgência e UTI deverão contar com a presença de ao menos 2 profissionais de enfermagem para aplicação de medicamentos. Na visão dele, a medida busca evitar fraudes, erros e tragédias no ambiente hospitalar.
10: Eunício Oliveira, do MDB do Ceará, apoia o trabalho da Frente Parlamentar em defesa da Política Nacional de Plantas Medicinais e Fitoterápicos. O deputado informa que o objetivo do colegiado é incentivar pesquisas.
9: A iniciativa também visa apoiar a produção e ampliar o uso de plantas medicinais e fitoterápicos na saúde pública. No entendimento de Eunício Oliveira, a Frente Parlamentar contribui para o aproveitamento sustentável da biodiversidade brasileira e para o fomento à agricultura familiar.
10: Termina agora esta edição especial do Jornal Câmara dos Deputados, produzida e apresentada pela Rádio Câmara de Brasília, em parceria com a Rádio Câmara de Parauapebas, integrante da Rede Câmara de Rádio.
9: Eu agradeço ao Francesco e a toda a equipe da Câmara de Vereadores de Parauapebas pelo excelente trabalho conjunto.
10: Obrigado à Câmara dos Deputados por esta oportunidade. Esse programa teve trabalhos técnicos de Everson Urani e apresentação de Márcio Aquilissade e Francesco Costa. Boa noite.
9: Muito boa noite. O Jornal Câmara dos Deputados volta amanhã. Você fica agora com o Minuto do TCU.
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20: O Tribunal de Contas da União monitorou 67 universidades federais para verificar medidas de prevenção e combate ao assédio moral e sexual. 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
7: 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Boa noite.

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0: Quando o corpo está cheio, só uma gota é suficiente para que ele derrame. Eu amo a Deus, porque Ele ouviu minha voz sufocante, porque inclinou seu ouvido para mim. Em meus dias, eu o invocarei. Laços de morte cercam-me, e eu caí na angústia e na aflição. Deus, salva minha vida, pois és justo e clemente. Nosso Deus é compassivo, protege os simples. Eu fraquejava e Ele me salvou. Volte ao repouso, ó minha vida, porque Deus foi bondoso para com você. Libertou minha vida da morte, meus olhos das lágrimas e meus pés de uma queda. Caminharei na presença de Deus. Amigos e amigas, encha seu corpo com gotas de otimismo, de alegria, de esperança e de fé, e compartilhe essa água com quem tem sede de amor, de afeto e de justiça. Você verá que seu corpo nunca mais derramará. Busque a palavra de fé, não só para você, mas para todos que nesse exato momento passam por opressões mentais, por dificuldades do dia a dia, seja elas na parte da saúde, na parte financeira, na parte amorosa, na parte de vícios. Você tem a possibilidade de orientar o próximo. Você que escuta o meu programa nesse exato momento, amigo, amiga, faça. Deus sonda o teu coração. Ele está do teu lado. Vai te dar forças que você possa carregar o teu fardo e o fardo do próximo, que você possa evoluir e que tua evolução transpareça a luz do Divino Espírito Santo para todos que estão à tua volta. Você pode. Se tem vontade de ajudar, você deve. Mestre Ricardo está aqui. Se precisa de uma orientação, de um conselho na parte espiritual, em qualquer tipo de problema, e você saiba que sozinho, que sozinha, não tem como evoluir, sente que está regredindo todos os dias, amigo, amiga, dê essa oportunidade a você mesmo, a você mesma. Hoje o Mestre Ricardo aqui na saída para Ipiaú, cidade Gitaúna, pousada Paraíso, em frente ao posto Gitaúna. Aqui você vai ser atendido, atendida por ordem de chegada. Você vai estar comigo, abrir tua consulta de caráter espiritual, sigilosa. Aqui estaremos conversando sobre tudo, e eu tenho a plena certeza e convicção que você, meu amigo, que você, minha amiga, vai dar a volta por cima em tudo o que estás vivendo hoje e vai voltar para me agradecer. Quero aproveitar e mandar um grande abraço à dona Joelisa, Dona Joeliza, na cidade de Mirandópolis, uma pessoa que há muitos anos vem ajudando aí toda a população de Mirandópolis e cidades circunvizinhas aí com suas rezas espirituais. Você que está com quebrante, mal olhado, você sente que tem algo de errado no teu corpo, alguma pontuação obscura, vá até Dona Joeliza, ela não cobra nada, você dá o seu coração pedir aí na cidade de Mirandópolis. Manda um grande abraço a Dona Joeliza. Amigos, amigas, esta semana, você que aguardou durante muito tempo, que quer ter a tua consulta comigo, não perca essa oportunidade, venha, Mestre Ricardo vai atender todos vocês. A todos que nesse momento escutam o programa, aguardam o momento da oração, oração inédita, vamos aí, a oração foi separada para a programação de hoje.
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0: Reze a oração com muita fé e confie na poderosa intercessão da Virgem Maria. Maria passa na frente e vai abrindo estradas, portas e portões, abrindo casas e corações. A mãe indo à frente, os filhos estão protegidos e seguem teus passos. Maria passa na frente e vai abrindo estradas, portas e portões, abrindo casas e corações. A mãe indo à frente, os filhos estão protegidos e seguem teus passos. Ela leva todos os filhos sob sua proteção. Maria passa na frente e resolve aquilo que somos incapazes de resolver. Mãe, cuida de tudo que não está ao nosso alcance. Tu tens poder para isso. Vai, mãe. Vai acalmando, serenando e amansando os corações. Vai acabando com o ódio, os rancores, mágoas e maldições. Maria, vai terminando com as dificuldades, tristezas, tentações. Vai tirando os seus filhos das perdições. Maria passa na frente e cuida de todos os detalhes. Cuida, ajuda e protege a todos os seus filhos. Maria, tu és mãe também, porteira. Vai abrindo o coração das pessoas e as portas do caminho. Maria, eu te peço, passa na frente e vai conduzindo, levando ajuda, curando os filhos que precisam de ti. Ninguém pode dizer que foi decepcionado por ti depois de te chamado ou invocado. Só tu, com o poder de teu filho, pode resolver as coisas difíceis e impossíveis. Nossa Senhora, faço essa oração pedindo a tua proteção hoje e todos os dias e sempre. Amém. Pai nosso que estais no céu, santificado seja o vosso nome. Venha a nós o vosso reino. Seja feita a vossa vontade, assim na terra como no céu. O pão nosso de cada dia nos dai hoje. Perdoai as nossas ofensas, assim como nós perdoamos a quem nos tem ofendido. E não nos deixei cair em tentação. Ave Maria, cheia de graça. O Senhor é convosco. Bendita sois vós entre as mulheres. E bendito é o fruto do vosso ventre, Jesus. Santa Maria, Mãe de Deus, rogai por nós, os pecadores, agora e na hora da nossa morte. Amém. Glória ao Pai, ao Filho e ao Espírito Santo, assim como era no princípio, agora e sempre, e por todos os séculos dos séculos. Amém. Você, amigo, é você, amiga, que fez a oração, colocou a água para o benzimento, sente dores no estômago, tome 3 goles dessa água. Se estás com qualquer tipo de enfermidade no seu corpo, lave as partes afetadas com essa água. O restante da água que sobrar, jogue nos 4 cantos da sua casa para trazer paz, harmonia e prosperidade. Amigos, amigas, a você de Tancredo Neves, sexta-feira, a partir das 9h30, estarei atendendo todos vocês em Tancredo Neves, Rua Maria Quitéria, número 156, residência primeiro andar, em frente a Paulo do Gás. Sexta-feira, atendendo no mesmo endereço. Em breve, o mestre Ricardo vai estar mudando para a residência à frente do atendimento de agora. Então, você, amigo, você, amiga, que queira estar comigo nessa sexta-feira, atendendo aí na residência em frente a Paulo do Gás, no primeiro andar. E logo, logo estarei na residência à frente, buscando aí que as pessoas que muitas vezes têm dificuldade para subir escada, que possam estar com o mestre Ricardo. Então, em breve, estarei mudando para a residência à frente, na mesma rua Maria Quitéria, aí no bairro Japão. E no sábado, atendo todos na cidade de Gandu, na pousada JL, ali bem próximo à agência da Caixa. Então, você de Gandu e toda a região tem aí a oportunidade de estar comigo. Falando em Gandu, aproveito, mando um grande abraço ao meu amigo Matheus e Sarleide, aí em Gandu, que sempre estão sintonizados no programa Fé Nos Conduz. Aproveitar também, mandar um grande abraço a Canarinho Cantador, aí em Apuarema. Um grande abraço, Canarinho Cantador. E também, novamente, aí, um abração a Miguel Miranda em Ubatã, que não perde um só programa. Meu amigo cearense aí do mercado em Ubatã, todos na sintonia do programa Fé Nos Conduz. Aproveitar, mandar um abraço para Marli, na Suíça, que nesse exato momento aí, através do YouTube, está na sintonia do programa Fé Nos Conduz. Marli, na Suíça. Um abração para Érica, para Lucas, em Portugal, estão nesse exato momento na sintonia do programa Fé Nos Conduz. Aproveitar também, mandar um abraço para Vanusa, nos Estados Unidos. Todos os dias estão aí, através do YouTube, na escuta do programa Fé Nos Conduz. Quero agradecer a todos por mais um programa. Hoje o atendimento vai ser aqui em Itaúna, sexta-feira Tancredo Neves, sábado em Gandu. Dia 26, atendo todos em Camacã. Fiquem todos com Deus. Um beijão nas crianças, que são sim a esperança do hoje e o futuro da manhã. E lembrem-se, podemos curar qualquer mal com 2 remédios, o tempo e o silêncio.
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0: professor. Mas você sabe que a bisavó da mãe dessas meninas era até uma velha atinada, né, senhor?
1: Uai, rapaz, do jeito que ela falou, e logo tem muito pouco.
0: É, uai, mesmo. A tal bicicleta vazou esse mundão tudo aí, até chegar aqui na gente, né?
1: Ih, rapaz, já toparam a minha com essa tal bicicleta a primeira vez, me esporou tudo.
0: É, rapaz.
1: É.
0: E como é que foi o encontro?
1: Uai, menino... Nesta época, senhor, que pegou a sair essas bicicletas, esses recursos, uma ocasião

0: A mulher arrumou lá uma pirrenguiça, uma cramura, uma gemura esquisita, que não melhorava. Eu arrancava uma saroba ali no terreiro mesmo, fazia uma xaropada, dava pra beber, foi ficando pior. Aí eu mandei danou. Aí eu tentei levar ela pra cidade, com um doutor dar uma reforma nela pra mim. Aí fui lá, arrumei um agasalho e levei ela. Falei pro doutor, olha, ô tuxa mulher, o senhor espia o que tá faltando nela, arruma ela pra mim. E eu não posso ficar aí não, eu tinha serviço, ia longe. Aí, rapaz, larguei ela e fui embora. E era de a pé, eu ia lá dia de sábado, pra ver como é que tava. Segunda-feira, madrugada, eu virava pra trás de a pé, era aquela dificuldade. Nesse tempo, esses recursos que tem hoje era pouco. Então, foi indo assim, um dia só, eu cheguei lá um dia de sábado, já por umas 10 horas da noite, tinha um companheiro lá me esperando, queria fazer um negócio comigo, me esperou. Eu cheguei cansado, aí nós cruziemos ali um prazo, eu clamando para ele. Aí ele falou, ai, Geradinho, por que você não compra uma bicicleta? Eu falei, Deus me livre, senhor, nunca montei naquilo, não sei mexer com aquilo não. Aí ele falou, você é bobo, rapaz. Com duas viagens que você andar, você anda. Você experimentar, você anda. E eu sei de um menino que ele tem um, ele vende ela baratinho. Rapaz, eu influí com aquela proposta. Aí eu fui e falei pra ele, ó, então faz assim. Você combina com ele lá e toca esse trem pra cá pra mim, nem buscar isso, eu não sei, não. Aí ele foi embora. Quando foi domingo, já de tardinha, ele chegou lá com aquele aranzé, rapaz. Quando ele me entregou, ela, rapaz, me deu um arrependimento, mas nesse trem não presta. Aí rodeei ela de um lado, do outro. Pra mim tava tudo afiadinho, eu não conhecia, né? Aí nós cruziou logo, ele foi embora, já o sol já tá quase entrando. Eu falei, não, vou dar um reparo nesse trem hoje mesmo. Peguei ela, mas eu vou lá pro campo de avião. Assim tinha começado esse campo lá. Vou pra lá, que lá eu tô sozinho, não tem ninguém pra fazer bagunça comigo. E aí, fui de pareia com ela. Eu não sabia andar de pareia com ela, só ela ia me puxando assim. Eu tropicava naquele estilo dela e montuava em riba dela. Eu já fui desgostando com aquilo. Você não presta. Da rua até lá no campo, ela me derrubou 3 vezes. Mas eu teimando. Vamos ver. Chegou lá no campo, plano demais. Virei ela para trás e pensei, já eu tô lá dentro da cidade. Ajeitei o cinto direito, dei um tapa na aba do chapéu. Eu tranquei no chifre dela, rapaz. Eu pisei naquele estilo que eu joguei a perna no lombo dela, em vez dela romper, ela virou assim e eu...
1: Apaiou.
0: Aí eu ataiei, só já fui com a cara na poeira e já começou a sair cor nessas pontas de osso. E eu tornei a levantar, limpei a terra dos olhos, tornei a trancar no guampinho dela e... Tornei a mano, quando eu passei pro lombo dela, ela tornou a refugar e eu maninhei de novo. Eu lutei lá até escurecer, ela não andou desse tanto. Ficou puído lá onde eu aninhava. Aí eu enfezei demais, falei, eu não dou conta de amansar esse trem, não. Aí fui embora outra vez, parei com ela. Aí eu mandei, eu jogo isso fora, porque eu não... Aí, segunda-feira, eu tinha que ir pro serviço, eu levantei cedinho, mas eu já tinha refrescado aqui a girisa. Ah, vou levar ela comigo, que eu dou uma esfrega boa nela, é no caminho. Aí, a rua lá na porta era descambada assim, rapaz. Aí eu tirei ela pra fora, me pensei, vou começar o jogo, é aqui mesmo. Tranquei no chifrinho dela, só quando eu joguei a perna no pelo dela, ela já... aluiu. Aí eu saía que ele tem uma hora de uma banda, outra hora de outra, pelejando pra apanhar aquele prume e ela foi azedando. Quando ela gachou mesmo que vento tá zoando, aí eu aprumei. Eu aprumei, mas não sabia de ministrar ela no rumo que precisava, não. Eu só equilibrei em Ribeira no rumo que ela apontasse, era aí mesmo. E lá embaixo tinha um lote fechado de arama, rapaz. A Valença, que era um araminha antigo, enferrujado, ela maicou no arame. Eu pelejei pra ela vir pro meio da rua, mas não queria que ela viesse, era tudo. Não sabia que tinha, que era entortar o pescoço dela, não. E ela enqueixou no rumo do arame. E eu tô pelejando. Quando eu vi que ela nós ia no arame mesmo, aí eu lembrei, menino, eu falei, gente, eu vejo o povo falar que santo acorde a gente, agora só aborrecendo eles, porque senão morre mesmo. Aí eu gritei um santo, ele não tava em casa. Gritei outro, ele tava acudindo outro pro tabano. Até que eu gritei um mais agraduado, mas aí não já tá chegando no arame. Aí quando eu vi que ia, eu mandei, eu vou aprumar que eu bato o estame e caio de costas. Quando eu aprumei, rapaz, o rodeio de diante, ela também levantou e tá! Nós vazou. O santo não pôde parar ela pra mim, mas ajudou a torar o arame pra nós passar. Aí quando...
1: Mas você não agradeceu ele, não?
0: Não, a hora que eu desacupei desse aranzé lá embaixo, eu não fiquei sabendo qual é que me acudiu, que eu sanei tudo. Aí eu agradeci tudo. Falei, teve bom. Aí, lá adiante, a rua já deu de ele acabando aqui a descida, ela foi maneirando a toada, foi maneirando. Quando pegou um rojãozinho, assim, devagar, eu fui aprender a munhecar aquele trem. Eu pisava de cara, virava, eu podia de cara, virava, mas quem é louco? E aí, hein, vai naquela labuta, e eu não tinha paia de pizza, aí eu tinha que passar beirando uma venda, o vendeiro já tinha levantado, mas ali eu compro um botinho de cigarro, eu sendo uns dois aí no caminho, chego lá, eu dou isso pros meninos. Aí... E ela lá ia passando mais para uma banda da venda, eu querendo que ela viesse para a banda da venda. Quando eu vi que ela passava para diante, eu dei um golpe no chifre dela assim, rapaz. Ela fez... E deitou, só eu entrei dentro da venda com a unha no chão, para não levar o nariz no chão. Aí o vendeiro foi ainda danou comigo, ai rapaz, tá caindo isso? Aí eu falei, não, é porque o trem atrapalhou ali, mano. Aí, comprei um botinho de cigarro, de um antiguinho que tinha, branquinho, tudo, a sair lá de onde.
1: Esse pezinho amarelo, não?
0: Não. Aí, furei ele, tirei um, pus no beijo, chamei a binga nele e tornei a montar e tô lutando. Um hora num barranco, outra hora à noite, e vou, que é a peleia. Foi logo perto, deu uma descambada de uns 3 quilômetros. E ela não tinha, era aquele recursinho de minguá atuada, rapaz. Tá, só que a foiminha de ferro. Que ela usa uma borrachinha ali pra... Não tinha, não. Quando ela virou assim, ela tornou anelar comigo no mundo. E o trem foi zoando, e eu chamava o dedo naquele bigode que ia pro bairro do Chico. A coisa que fazia... E a toada tá do mesmo jeito. Eu levava o caicanhar no rodeio dela, queimava o pé, eu tirava. E aí vamos. E o vento zoando. Acho que ela já nem não tava encostando no chão, ela ia mesmo. E eu não... Quando eu senti o calorzinho do fogo do pito no beijo. E eu não puxei a fumaça não, o vento mesmo veio trazendo aqui. Eu não podia largar do chifre dela para acudir, porque senão eu levava. Aí eu pensei, olha que eu vi aqui, que é meu gosto pelo fora. E já tava pensando, se eu tinha uma ponte, para entrar na ponte, tinha uma curva, eu mandei na curva, eu não dou conta de fazer, eu vou dentro do rio. Mas aí, quando o fogo apertou, que eu fui cuspir ele fora, eu tinha pregado no bolso. Rápido. Pai, você precisa de ver que maçaroca, rapaz. Eu bufava que nem um jumento, parece que aqui desapegava e eu tenho E eu, quando eu abria a boca pra bufar, o vento fazia ainda levava o fogo pra dentro, menino. E aí, nós lá ia chegando numa taburra, mas ali nós vamos arrotar, e eu desacupo a mão pra acudir. Pois ela passou que nem não encostou, rapaz. Quando eu vi que ela passou numa taburra, eu já gritei o santo e cortou o arame lá pra mim, pra me dar uma cambota, pra me desacupar a mão, pra acudir, que tá doendo. Ele não pôde pular adiante, porque senão ainda ia machucar ele. Aí, mas ele me ajudou a apontar ela num cupim que tinha na beira do caminho. Acho que ele ficou de uma banda e deu um empurrãozinho lá no rumo do cupim. Só que quando nós bateu nesse cupim, ela plumou pra riba, eu chorei o estamo na nuca dela e passei por riba do cupim. Maiei pra lá e ela caiu de cor. Quando eu levantei, que eu fui acudir que tava doendo, já tava aquela pipoca no beijo, a boca pra uma banda, e doendo demais mesmo, e o estamo também doendo. Eu olhei no estamo, uai, não tinha botão de camisa, até a barriga da taça tinha relaxado. Aí faltando uma garra de couro também no estamo. Aí eu mandei, é um toco certo, eu bati em riba dele. Aí eu olhei no cupim lisinho, não tinha toco, mas esse estrago não era. Aí quando eu rodeei o cupim que eu apanhei ela, rapaz, que eu erguei ela, que eu descobri o defeito, até uma birruga na nuca. Quando ela subiu, eu chorei o estamo naquilo e virei. Tava cheio de linha de botão, cor do estamo, tudo ao redor daquela birruga. Aí eu ainda falei sozinho lá, rapaz. Falei, ah, que a miséria que me estragou. Inteirou três objetos pra mim, eu não tenho confiança mais nunca. É bicicleta e cigarro de papel e soldado também. Oh, é, rapaz.

Vamos orar então, falar com nosso Deus. Olha, Deus, é bom demais nós estar na presença do Senhor aqui agora, porque nós sabemos, Pai, que o Senhor é o motivo maior das nossas vidas. Deus, na presença desses convidados, desse povo que está em volta dessa mesa, e na certeza que o Senhor está no meio de nós, é que nós abre a boca, Pai, para pedir o Senhor que abençoa cada um que está aqui. Ah, Deus, as necessidades das nossas vidas é grande, mas o Senhor é maior. Se nessa mesa nós põe a nossa vida, a nossa labuta, o nosso suor, nós sabe que a gratificância é porque o Senhor é amor. Deus, olha, Pai, eu peço que o Senhor abençoa também a cada um que está tomando posse do seu dom, do seu talento, aquele que já tomou posse, mas que todos podem ter a consciência do valor, o que tem que fazer, e tem que fazer o melhor, que é pro Senhor, Pai. Deus, abençoa também, Pai, a cada um que estiver ouvindo, que estiver ouvindo essa história que aqui foi contada, em prosas e versos, que seja em toda a terra, em todo o universo, exaltado o nome do Senhor. Pai, e se algum daqueles que está ouvindo nós ainda não apossou do seu talento, que seja então nesse momento agraciado por tão grande paz. Nós te agradece, Pai, em nome de Jesus. Amém.

Vai a hora, 6:12, 6:12, levanta que tá na hora. Mandar um abraço pra barriga lá na Riaz das Pedras, abraço pra veinha, mandar um abraço pra Denise lá em Itagi. Boca da Serraria também.

Olha a hora! Agora 6h15! Atabaiar, Gedeval. Até 6h30, nós vai estar aqui de Lindana Viola. Agora 6h15. 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Mandar um abraço para a Jarley lá em Burataia. Também tá ligado. Obrigado pelo carinho da audiência. 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Agora 5h19. Também mandar um abraço para Eduardo Goleiro. Tá ligado, abraço pra Irene e a mulher de Eduardo fazendo aniversário hoje. Ele só mandou o nome da mulher. Ele não sabe como é o nome da mulher dele, não. É coisa, viu? Agora, a degustação hoje é às 10 horas da manhã, viu? Lá no Borges. A degustação da Jabá da Vitrine. Ah, tá, a Reginalda. Porque manda aniversário da mulher. Nem o nome da mulher o bicho manda. É coisa, viu? Ai, ai. 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Mandar um abraço pra Bubu, também tá ligado. Tá mandando um recado para os moradores do Machadinho e toda a região. Pessoal da Serra Verde, Sucuruiú, toda a região ali, perto do domingo, tá perto, domingo dia 20, vai ter lá no campo de futebol do Machadinho, a primeira Copa Supermaster de futebol. Vocês é convidado, viu? Quem tá mandando é Bubu, o recado. Pessoal do Machadinho, um abraço pra vocês. É o que, Gedeval? Puxa. Vai dar um alô pra Dona Dite, pra Pedro, Vadileia, Bilisquete e todo mundo, pessoal que tá escutando. Puxa, vai trabalhar, já devolve, tá na hora. Agora 5h20, Damiana Prosa Ruim, também tá ligada, no oferecimento também
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Agora 5:22, 5:22, também no oferecimento da Marmitaria Express, pra você que tá aí, viu? 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Agora 5:23.

0: Agora, 5 horas, 6 horas, 28 minutos, 6 e 28. Levanta que passarinho que não deve nada a ninguém. Hora dessa já cascou de banda. 6 horas, 28 minutos, 29 agora.
1: Sabe, não vai ler história, aqui, não. 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
0: Bora! Bora! Esse negócio que tá atrapalhado aqui, lá, e Deus é mais. Uxi, sai pra lá. Agora, 6 horas, 29 minutos. Bora pro aniversariante de hoje? Bora! Bora aqui! Tá na hora do aniversariante de hoje. Bora aqui! 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Agora sim, bora pro aniversariante de hoje. Mandar um abraço pra Marilene, a fazendeira. Bora que hoje é aniversário de Nem do Corote, o dançarino, aniversário de Mariana, a Fia, de Geisa e de Ninho, açougueiro, Rafael, o filho de Marcelino Buda. Também, Mário, de Dona Pemo, lá na Riagem das Pedras. Oi, Pamaro, pai de barriga. Também aniversário de Tia Vivi, a mãe do pastor Eduardo e Cida Rocha. Aniversário de Dio, da Carroça, o popular Peçonha. Aniversário também de Jéssica, a mãe de Santila, de Satila, lá em Terezinha. Aniversário de Fabrício Lima, o filho de Romilda e Fia Gaza. Aniversário de Joséia, a mulher de Marco da Silveja. Olha, hoje tem. Também dia de Nossa Senhora da Solidade. Também aniversário de Tonho, do Picolé. Vito, da Marcenaria. Marcenaria Madeira e Forte e Arte. Também fazendo aniversário hoje. Joel, caçador de onça. Agora 6 horas e 30 minutos. Vou saltar de banda. Amanhã nós voltamos 4:30. Obrigado pelo carinho da audiência. Um abraço para Reginaldo de Canadu. Para a mulher lá do Rio de Janeiro. Também tá ligada. Fábio, obrigado pelo carinho da audiência. Valeu, um abraço para todo mundo e tchau.

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0: Agora 6 horas 43 minutos, 6h43, terça-feira, dia 15, o mês é setembro, o ano 2026, começando agora aqui pela 91, mais uma edição do programa Hora da Verdade. Fique ligado e confira os principais destaques do programa de hoje. Menina de 8 anos morre em circunstâncias suspeitas e mãe é custodiada em hospital em Jequié. Ministério Público da Bahia denuncia 13 integrantes de organização criminosa ultraviolenta no extremo sul do estado. Homem é espancado ao defender companheira de importunação no sudoeste baiano. Após mais de 60 anos de convivência, idosos oficializam o casamento em Ipiaú. Motociclista fica gravemente ferido em colisão com carro na BR-101 no município de Ibirapitanga. A ação da Polícia Militar em Brumado recupera 32 celulares furtados durante eventos em diferentes estados. Essas e outras em destaque a partir de agora no programa Hora da Verdade.
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0: Valeu, meu povo! Cheguei, cheguei! 6h46! Hoje é terça-feira, dia 15 de setembro, vexole! Bom dia!
1: Bora, bom dia pra todo mundo! Acorda pra cuspir que o dia já amanheceu! Bora trabalhar, viu, que hoje o bicho vai pegar!
0: Bora,
1: trabalhar, porque hoje
0: já,
1: é teu,
0: senhor. Já começou, daqui a pouquinho a gente para de novo. 6h47, vamos com a previsão do tempo!
1: Bora! Bora, porque a probabilidade para chuva hoje é só 5%. A umidade 90%. O vento está no corrimento de 2 km por hora. Mas a temperatura para hoje, 18 graus centígrados. Presta atenção, viu? 18 graus centígrados vai pelar até o pé do pescoço. Já prepara. É 18 graus, viu? Centígrados. Vai esquentar até o pé da muleira.
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0: Valeu, Isabela! 6h51 agora, meus amigos, daqui a pouco no programa... Ali na cidade só, na cidade de Jequié, uma menina de 8 anos morre em circunstância suspeita. E a mãe foi custodiada dentro do hospital. A polícia segue investigando para saber o que aconteceu na morte dessa criança de 8 anos de idade. Daqui a pouquinho, todas as informações desse caso lá em Jequié, que aconteceu ontem, segunda-feira. Daqui a pouco.
3: 6:51, 6:51 na Bahia. 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
3: Valeu, Eliette, um abraço. 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Olha, vai ter degustação de jabá. 6:55 agora. Ei, tem mais uma do cabra lá, viu?
1: Qual o cabra?
3: Do Vorcaro.
1: Ixi.
3: Já botou aí aquele Luiz Bate, que era da Record, que tá na relação também.
1: É, conversa.
3: Tá aqui. Dele só foi 24 milhões. Tá. O talho do Vorcado não trabalha com orniquinha menorzinha, não, só um negocinho maior, né?
1: Era, e era a raça das mulheres, era... rapaz, esqueci o nome.
3: Misericórdia.
1: Era a mulher de lá de fora.
3: É.
1: Só a...
3: Rapaz, vamos fazer aqui o episódio do Vorcado.
1: 120 mulheres, aí dava, acho que era, na contagem, acho que era 6 mulheres pra cada homem que participava da festa. Tá doido.
3: Mande um alô pra turma do Buzu, indo pro CETEP Med Rio de Contas. 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Estudar. 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
3: 6h59, deixa eu mandar um abraço aqui pra minha vida, meu amor Bernardinho, meu caçulinha, tá indo pra escola agora. Mamãe tá dirigindo aí, né? Tá dirigindo certinho, pai? Olha aí, viu? Tá indo pra escola agora, Lalabuta. Um beijo, viu? Amo vocês e bora estudar e bora trabalhar, né? Porque a gente já tá na Labuta aqui. Inclusive, já vamos dar uma paradinha pro povo trabalhar agora também. Que até o dia... Dia 4, não, até o dia 1º, né? Que o povo trabalha. Nos programas até o dia 1º. Dia 4 já é eleição, viu? 6h59, vem aí a propaganda eleitoral partidária obrigatória. A gente se volta, retorna daqui a pouquinho às 7h25.
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4: Agora 7:26, 7:26 na Bahia, de volta com o programa Hora da Verdade. Mandando um abraço a todo o povo bom que está ouvindo a gente na Zona Rural. Alô, meu povo da Zona Rural, que está sempre ligado no programa, está tomando aquele cafezinho. Tem gente que já está na lida, na labuta. Afinal de contas, já são 7:26 da manhã e a gente começa cedo, igualzinho a vocês aí na Zona Rural. Um forte abraço! 7:26, o recadinho para você agora. 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
3: Agora 7:30, 7:30 na Bahia. Deixa eu mandar um abraço pro povo que tá ouvindo a gente lá no bairro Nossa Senhora Aparecida. 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
3: Sete e trinta e um na Bahia, 7:31. 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
3: Agora 7:33 na Bahia, de volta com o programa Hora da Verdade. Estou recebendo aqui as visitas ilustres de Geni Zaidan. Estava conversando sobre esse Zaidan mais cedo com ela aí fora. Interessante a história, viu? Diretora do CAP e Eliane Dantas, professora da mesma instituição. Bom dia, bem-vindas.
7: Bom dia, Marcelo. Bom dia, ouvintes. É um prazer estar aqui com vocês mais uma vez. Obrigada mais uma vez pelo espaço, pela oportunidade de estar aqui.
8: Bom dia, é um prazer estar aqui divulgando nosso trabalho e as ações desse setembro, desse mês de setembro.
3: Bom, por falar em setembro, estávamos acostumados muito com o outubro rosa, novembro azul e de repente durante todo o ano temos aí um ano colorido. Em setembro tem uma campanha muito forte do Setembro Amarelo. Mas eu recebi de vocês aqui essa novidade do Setembro Verde. Quer dizer, novidade para mim, não para vocês e talvez para outras tantas pessoas. Então conte pra gente aí desse Setembro Verde, o que é que a gente busca nesse entorno desse dia.
7: Bom, o setembro realmente é um mês muito diverso. É um mês que a gente tem muitas comemorações, muitas datas comemorativas, muitas reflexões a serem feitas. Temos aí o setembro amarelo, que é tão importante. Sim. Temos agora o setembro verde, que não é tão de agora assim, já tem um tempinho, vou explicar sobre isso, vou falar um pouco sobre isso. Temos também o setembro surdo, que antes também era conhecido como setembro azul. Então, é um mês muito diverso. E voltando o foco para o verde, esse setembro verde, ele faz alusão ao dia 21 de setembro, que é, e se estende para o mês todo, que é o mês de luta, mobilização, conscientização e sensibilização dos direitos das pessoas com deficiência, que é uma pauta muito importante a ser falada, porque durante muito tempo essas pessoas foram esquecidas, invisibilizadas da sociedade, pela própria família, por toda a comunidade. E hoje em dia a gente já tem um grande avanço em uma série de questões, em uma série de áreas, mas ainda há muita coisa a ser conquistada, ainda há muita coisa a ser reconhecida e ainda precisa de muitas ações e atitudes individuais também. Precisamos disso, porque já temos muitas leis, muitas questões legalizadas, mas ainda precisa de fiscalização, atitudes e ações, tanto da política, das autoridades, como também questões individuais que dá para se fazer.
3: Por exemplo, quais leis?
7: Nós já temos as leis da acessibilidade, a Lei Brasileira de Inclusão, que fala de todas as formas que isso pode acontecer. Nós temos a lei da... Como é ali o nome, aquelas outras leis de inclusão?
8: Da oficialização da Libras como língua oficial da comunidade surda.
7: Sim. A lei que determina que instituições públicas têm que ter acessibilidade para pessoas que usam cadeira de rodas. E a gente sabe que tudo que está na lei nem sempre é executado. Então, além de tantas outras conquistas que nós precisamos, é necessário o cumprimento dessas leis que já estão em vigor.
3: Por exemplo, a inclusão no mercado de trabalho de pessoas
7: também
3: surdas. Isso é... Está caminhando, digamos, a passos lentos, né? Não todo mundo abraçou e acho que deveria já ter abraçado bastante. Inclusive, já dei até exemplo para você, que lá em uma instituição, um supermercado, uma das grandes redes de GQ, tem um. E eu sempre faço questão de ir no caixa dele. E assim, tem pessoas que parece que a paciência do mundo passou e ela não pegou um pouquinho de paciência e corre lá para outro. Mas está faltando mais essa abertura desse campo do mercado.
8: Exatamente, porque essas pessoas são tão capazes.
3: Sim.
8: E elas podem incutir em nós essa questão, como você falou, da paciência, do saber esperar, do entender a limitação do outro, que também pode ser uma limitação nossa. Então, eles ocupando esses espaços na sociedade, nos lugares, nos mercados, nas lojas e nas instituições, deixa de ser aquele que pede, né? Que fica que vai à clínica, que vai ao consultório pedir, dá um papelzinho e solicitar um dinheiro. Então, ele tem a autonomia dele de trabalhar, de receber o salário dele dignamente e de ser respeitado pelas pessoas que frequentam esses locais.
3: Eu acho que tem que olhar dessa visão aí, né? Do nosso lado, não do deles.
8: Exatamente.
7: A gente tem que parar de perguntar e tem que parar de agir com o capacitismo, que é a questão da gente dizer, essa pessoa não pode fazer. E parar e se perguntar, o que eu posso fazer para que essa pessoa também possa fazer? O que é que essa pessoa, dentro da condição dela, o que é que ela é possível, o que é que ela consegue fazer? Então, a gente tem que parar com essa questão de achar o outro, né? De achar que o outro tem a nossa opinião sobre o outro. E sim perguntar para essa pessoa, o que é que você pode fazer?
3: Porque a limitação é nossa. Isso é um pensamento meu. Nossa, porque a gente não... Por exemplo, vocês procuraram se especializar e hoje estão ensinando a muitas pessoas, tendo oportunidade. Mas as pessoas têm procurado?
7: Sim, algumas pessoas procuram, mas ainda nós
3: encontramos... Muito pouco, né?
7: Mas e principalmente quando a gente vai até algumas pessoas, porque também é esse caminho de ir e vir, sim, né? A gente também encontra um pouco de resistência.
3: Resistência?
7: Encontramos pessoas abertas, dispostas, mas também encontramos um pouco de resistência. E esse mês é justamente para isso.
3: Conscientizar.
7: Para que a gente possa conscientizar e mobilizar. E dentro desse contexto da mobilização, nós do CAP, o Centro de Apoio Pedagógico Especializado de Piauí, atendendo a uma proposta da Secretaria de Educação do Estado, que, na verdade, o Setembro Verde é uma mobilização nacional, mas o governo do Estado da Bahia, há 3 anos, instituiu essa data dentro do calendário escolar, e de forma que mobilize as escolas estaduais a promoverem ações voltadas para essa questão. E é onde todas as escolas estaduais, elas pensam, promovem campanhas, ações que possam ser feitas internamente ou externamente para mobilizar a sociedade como um todo, pensando nesses quesitos. E nós do CAP, dentro da nossa programação, a gente já começou o nosso Setembro Verde fazendo ações internas com os nossos funcionários. Semana passada, nessa semana a gente tem ações com os nossos responsáveis e pais dos alunos, e temos uma ação específica com os nossos alunos. E para as ações externas, nós temos a partir da semana que vem uma caminhada prevista para o dia 21 de setembro, na próxima segunda-feira, e ações nas escolas. Então nós iremos também nas escolas fazer essa mobilização. E então a gente aproveita o momento aqui com esse espaço seu maravilhoso, que tem uma audiência ímpar, uma audiência fantástica, para convidar todos a participar da nossa caminhada no dia 21 de setembro, na segunda-feira, às 9 horas da manhã, com concentração no CAP, na Avenida Getúlio Vargas, em direção à Praça Rui Barbosa. Então, é para que a gente possa realmente ser vistos, nos mostrar e sermos vistos o que a gente já faz e o que a gente ainda

0: E essa caminhada do dia 21 não é simples caminhada.
1: Não.
0: Não é só vocês estão passando na rua, eu olhei, passou e tá bom. É diferente, olha com outros olhos.
1: Com certeza.
2: É uma caminhada que vai apresentar essas pessoas e vai mostrar a possibilidade que elas têm. E lá, muitas pessoas não conhecem o trabalho do CAP ou entendem de forma diferente. Então, é uma oportunidade de ver também que essas pessoas estão aptas a participar de eventos, a estar em lugares que muitas vezes eles ficavam a par. Em casa ou escondidos, ou não levava para os eventos. Então hoje a gente está vendo que essas pessoas estão frequentando festas, igrejas, instituições, elas estão chegando, e eu acho que é por isso que as pessoas também estão assim imaginando o que fazer, e agora esse incômodo é importante. Então, na verdade, a caminhada vai mostrar que existe, e que existe uma forma de procurar, e que existe uma instituição que já faz esse trabalho.
0: Me parece também que teve um fator, um tocante nas pessoas por conta disso, né? Que, como você disse, antigamente esses jovens eram enclausurados, era dentro de casa, não saíam. Então eles começaram a se mostrar. Então a gente começou a falar, e agora? O que é que a gente vai fazer? Porque eles estão aqui, eles existem. E isso tem chamado a atenção. E no que diz respeito ao CAP, lá como é que vocês funcionam? O curioso, igual Marcelo, eu tenho vontade de conhecer, eu quero ir lá, eu quero saber como é que funciona. Pode? O que é que acontece ali? O que é que é proposto para os leigos, igual a pessoa que vos fala?
1: Qualquer pessoa, qualquer horário, pode ir visitar a gente. Estamos de portas abertas para explicar, para mostrar. A gente até gosta que as pessoas cheguem lá justamente para que a gente possa mostrar o nosso trabalho e explicar para as pessoas. O CAP, o Centro de Apoio Pedagógico Especializado, é uma instituição estadual educacional que promove a inclusão dessas pessoas com deficiência na área da educação. Nós temos uma legislação que delimita o público-alvo, o público da educação especial, que é TEA, né, a pessoa com transtorno do espectro autista, altas habilidades e superdotação, e os demais transtornos, alguns transtornos, na verdade. E além da deficiência física, da síndrome de Down, da deficiência auditiva, da deficiência visual. Então, esse é o nosso público da educação especial. Então, nós ajudamos essas pessoas a quebrar a barreira educacional que existe para que essas pessoas se sintam pessoas, cidadãos aptos a exercer sua cidadania. Existem outras instituições, como instituições sociais, instituições religiosas, que promovem a inclusão em outros âmbitos. Mas, como a gente entende que a pessoa, independente da sua deficiência, é um todo, a gente acaba limitando essa nossa atuação à educacional, porque nós somos também limitantes, né? Nós temos essa limitação, e nós somos profissionais, temos que ter essa delimitação. Mas a gente entende que a pessoa é um todo, e ela está presente inteira em todos os outros ambientes. Então, não adianta só o CAP fazer a sua inclusão educacional. É necessário que outras áreas da sociedade exerçam também a função de incluir essas pessoas nos outros espaços.
0: E Piauí é uma referência, né, nesse trabalho?
1: É.
2: Sim, o CAP já vem fazendo esse trabalho desde 2007, 2009, começando com esse trabalho com a inclusão. E é importante as parcerias, né? Porque precisa de uma equipe multiprofissional, precisa de terapeuta, precisa de acompanhamento clínico. Então, como o Gene disse, é um todo que precisa de profissionais e precisa ter essa parceria para entender como é que ele está nessa instituição educacional, como é que ele está clinicamente, como é que ele está respondendo a tais e tais terapias. Então, é importante que a família, a sociedade, as atuações clínicas e o pedagógico, a escola e o CAP estejam alinhados nesse processo de desenvolvimento do indivíduo.
0: Bom, e você falou que às vezes isso começava dentro de casa. Como é que está hoje essa visão de vocês? Porque a família também acho que ficava até um pouco assustada, né? Do que poderia acontecer lá fora com as pessoas. E hoje, como é que está essa mudança? Porque essas pessoas também precisavam de uma ajuda.
1: Sim, Marcelo, é sempre um susto, né? Quando a pessoa não é o que se esperava, vamos dizer assim. Quando sai do padrão. É sempre um susto para a família, para a sociedade, para os médicos também. Acontece que hoje em dia, devido ao conhecimento, à divulgação desse conhecimento, à amplitude desse conhecimento, as pessoas têm aceitado mais. Antes, escondia, não deixava a pessoa sair, não mostrava. Hoje em dia se tem uma aceitação maior.

0: Mas ainda é uma sobrecarga muito grande, porque não encontra nos lugares onde deveria encontrar, por exemplo, instituições de saúde, instituições educacionais, o apoio esperado. Então, ainda há um caminho muito grande a ser constituído, porque muitos profissionais ainda não estão em atuação. Não se tem uma quantidade de profissionais necessária para atender a demanda de tantas pessoas com deficiência na sociedade. Então, há uma lacuna nesse espaço, mas a família em si, ela já está mais aceitando. Porém, ela se sente sobrecarregada, porque muitas vezes a figura da mãe fica apenas com essa responsabilidade, não tem uma rede de apoio, são poucas as famílias que têm essa rede de apoio, justamente porque as outras pessoas da família, por desconhecimento, acabam abandonando, acabam achando que não podem fazer nada, que não é responsabilidade dela, e aí essa mãe acaba indo às outras instituições buscar ajuda. E quando vai, também encontra um pouco de desconhecimento nessas outras instituições. E o pouco conhecimento que tem, às vezes, é insuficiente para atender a demanda. Então, melhorou bastante, mas ainda pode ser melhor.
1: E vale lembrar que são pessoas inteligentíssimas, né? Eu conheço uma em especial, acho que passou por você lá, a Daniele, filha de Taninha.
0: Sim.
1: Dani, a gente, em casa, a gente trocava ideia lá, e tinha dia que eu chegava, eu vi eles conversando lá, aí eu brincava, Tânia, eles estão entendendo o que ali, Tânia? E Tânia, tu nem sabe, ali sai é coisa. E assim, e Dani é maravilhosa, acho que tá em Salvador, já não está em Salvador, inteligentíssima, viu, Daniele? Então eu faço o convite aí, dia 21, mais uma vez, 9 horas da manhã, saindo de onde? Até a Rui Barbosa.
0: Isso, nós vamos nos concentrar, nos encontrar no CAP, para a gente se organizar e depois fazer a caminhada, seguindo pelo Cinquentenário, Tomé de Souza e chegando até a Praça Rui Barbosa, onde a gente vai ficar um tempo fazendo, né, divulgação de material, conversando um pouco com as pessoas, mas todos estão convidados para a caminhada. E quero dizer, Marcelo, que a gente pode voltar aqui para conversar sobre esse ponto tão importante que é o nosso trabalho, a divulgação e explicar para a sociedade como é que o CAP funciona e também dialogar sobre essas questões, inclusive com outros convidados, se for necessário, claro, para que a gente possa fazer um bate-papo. Mas nesse momento, hoje, a gente está focado no convite à caminhada, que a gente possa fazer dessa caminhada, de fato, um marco para que essas pessoas se sintam incluídas e valorizadas e visibilizadas.
1: Obrigado, professoras.
2: Obrigada também, agradeço.
1: E já sabe que o espaço aqui não precisa nem bater na porta, já pode chegar aqui, chegando. Vocês sabem que eu sou apaixonado pela causa e eu acho fantástico, e parabenizar o trabalho de vocês, porque eu vejo que existe muito amor envolvido. Então, como diz o ditado, né? Faça o que você gosta, não vai precisar trabalhar. E eu acho que a gente faz o que gosta, eu aqui, vocês aí, e todos nós podemos, cada um fazer a sua parte, para dar um mundo melhor para algumas pessoas, e principalmente para esse grupo aí que a gente tá falando aqui, que às vezes o desprezo vem de dentro de casa, mas isso tem mudado devagarinho, mas tem mudado.
0: Obrigado. Exatamente. Gente, vamos nos perguntar o que eu posso fazer. Essa é a pergunta que fica. O que eu posso fazer para incluir essa pessoa com deficiência em determinado lugar?
1: É o que eu falo sempre aqui. Antes de você criticar a outra pessoa que está do outro lado, se coloque no lugar dele ou dela. Tenta passar porque ele ou ela está passando. Para daí tu poder criticar. Primeiro que criticar não é bom, né? Deixa lá, cada um faz o seu. Porque nós vivemos num mundo que é só de criticar, apontar o dedo, né? Mas já se colocou no lugar da pessoa para saber? Aplica-se também nesses casos.
0: Exato. Muito obrigada.
1: Obrigado,
0: Marcelo.
1: Gente.
0: Boa semana. Tchau, tchau.
1: 7h50 na Bahia.
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1: Agora 7h50, 7h51 agora, pulou. Olha ele aqui, o pernambucano baiano, tá na área. Já chegou e já tá trazendo os aniversariantes do dia. Inclusive, ele quer saber detalhes, viu? Do domingo ainda. A gente tá investigando, viu, Joelson? 7h51, Joelson Passos, bom dia!
4: Marcelo Potência, bom dia. Demorei um pouquinho aqui, que deu um probleminha no pneu do carro aqui, mas graças a Deus já foi resolvido. E eu tava sem internet. Marcelo, hoje dia 15, dia do Beré, Marcelo. Hoje é dia de Nendo Corote, o dançarino. Alô, Nendo Corote! Hoje é aniversário de Mariana, a filha da minha amiga Geisa, e do meu irmão Dininho, açougueiro, Rafael, filho do Marcelino Buda. Hoje é aniversário de Mário, Dona Pema, lá em Maria Viúva. Hoje é aniversário da minha tia Vivi. Tia Vivi é a mãe do pastor Eduardo, a mãe de Cida Rocha, a loira do Master. Hoje é dia de aniversário de Dil da Carroça, o popular Peçonha, o pai de Dai. Hoje é aniversário de Jéssica, a mãe de Sátila, lá em Terezinha. Fabrício Lima, esse é o filho de Romilda e do meu amigo Fiagasa, tá fazendo festa hoje, viu? Jocélia, que é a esposa de Marcos da Cerveja, hoje é dia de Nossa Senhora da Soledade, né? O povo da Lapa hoje tá fazendo festa. Hoje é aniversário de Tonho do Picolé, ele fala bem assim, picolé, picolé, picolé, ele passa bem assim vendendo picolé lá no centro de abastecimento. Tonho do Picolé, feliz aniversário. Vitor, da Marcenaria, Madeira e Arte. Semana de paz, de alegria, de felicidade. Obrigado, Marcelão. Obrigado, Chole. Obrigado, Neide. Obrigado, FM Piau. Obrigado, Ipiaú. Graças a Deus, já tô aqui no estacionamento aqui, pra descarregar.
6: Cara, também deu problema no pneu, viu, Joelson? Não foi só tu não, viu? O cara também teve. Fala, Marcelo, bom dia. Aqui é do Santos. Eu já passei pelo CAP. O melhor atendimento, viu, professores? É, fantásticos, profissionais. É, em tudo, diz Edu Santos. Valeu, Edu, um abraço, obrigado pelo carinho, pela audiência. Cadê, rapaz? Deixa eu mandar um abraço pra família Putumuju, pra Luana, todo o pessoal aí, obrigado pelo carinho, pela sintonia. E tesourinhas, velhinha do boteco, bom dia, Paulo Solterato, acordou cedo hoje, né? Acordou cedo, a mulher deve ter botado pra fora. 7h53 agora, Neide Pereira, bom dia.
7: Bom dia.
6: Como é que tá a vormicê?
7: Eu tô maravilhosamente bem.
6: Graças a Deus, graças a Deus. 7h53, manda um abraço pra Jorge Roberto Carlos, a potência.
8: Falando em Roberto, eu lembrei agora, o metido jogador e árbitro.
6: Quem?
8: Foi expulso no jogo passado.
6: Roberto Negão?
8: É.
6: Vixe, indisciplinado. E por falar em Roberto Casas, acho que a próxima aí da vez agora é aí, viu?
8: Tá voando.
6: Já terminaram a rua
8: Valdomiro Barreto. Agora deixa eu passar uma confusão aqui nesse negócio.
6: Não é, vem você. É, vem você.
8: Não, não, porque eu quero saber. Quem pergunta quer saber. É. Né, na a rua que assaltou de lá, Hermínia Barreto?
6: Sim, a parte. Trecho 1. Hã? Trecho 1.
8: Lá o trecho 2 é menor que o trecho 1.
6: Pois é.
8: Por que não fechou logo o trecho
6: 1? Porque você trecho quer que passe fora sua casa. Esse, você tá perguntando por isso.
8: Não é só eu, não.
6: Oxi, e a Bico também.
8: Pedacinho. Ficou bastando pedacinho porque não fechou logo.
6: Vai passar logo a de Roberto Carlos.
8: Aí nós vamos pegar um pouquinho da sua de lá e botar pra cá.
6: A rua de Roberto Carlos é hoje, depois é a rua B. Depois segue, acho que é pra Valdir Pires. Antiga João Duval Carneiro. 7h55 na Bahia. Um intervalo rapidinho, a gente volta já já.
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1: 8:12, de volta com o programa A Hora da Verdade, direto e reto com Neide Pereira e as informações policiais.
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3: 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Um cheiro para Vampinheiro ligado no programa. Um cheiro para minha amiguinha lá no Pau d'Arco, minha amiga Camilinha. Dá um alô pra ela também, Marcela. Ela quer um alô seu também. Camilinha.
1: Camilinha, beijo, Camilinha.
3: Um cheiro, Camilinha. Camilinha que já tá se preparando aí para ir fazer uma cirurgia lá em Salvador. Já deu tudo certo, hein, Camilinha? Um cheiro.
5: Lá do Pau d'Arco?
3: Isso, ela mesma. Ela é maravilhosa. Um cheiro, Camilinha. 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Vamos conferindo juntos as informações policiais em Jequié. Menina de 8 anos morre em circunstâncias suspeitas e mãe é custodiada em hospital. Uma menina de 8 anos morreu na noite de segunda-feira 14 no loteamento Betaville, em Jequié, no sudoeste da Bahia. A mãe, de 44 anos, suspeita de envolvimento na morte da criança, foi hospitalizada após ingerir medicamentos e permanece sob custódia policial. De acordo com informações da Polícia Militar, a mulher foi encontrada caída no chão pelo esposo quando ele chegou do trabalho. A criança estava sobre uma cama e já não apresentava sinais vitais. O Serviço de Atendimento Móvel de Urgência, SAMU, foi acionado e encaminhou a mulher ao Hospital Geral Prado Valadares por volta das 19:30. Ela recebeu atendimento médico e teve o quadro de saúde estabilizado. Diante das circunstâncias encontradas no imóvel, surgiu a suspeita de que a paciente possa ter envolvimento na morte da menina. O delegado Matheus de Arruda determinou que a mulher permanecesse sob custódia no hospital em situação de flagrante por suspeita de homicídio qualificado. Após receber a alta médica, ela deve ser encaminhada à unidade policial e permanecerá à disposição da justiça. O corpo da criança foi removido pelo Departamento de Polícia Técnica. Exames periciais deverão apontar a causa da morte e se houve ingestão ou administração de algum medicamento. A Polícia Civil vai investigar as circunstâncias do caso, incluindo os tipos e as quantidades dos medicamentos encontrados, além da possível relação entre a intoxicação da mulher e a morte da menina. Até a conclusão das investigações, a dinâmica da ocorrência ainda é tratada como suspeita. As informações é do blog Marcos Canguçu. Finalizando com mais uma matéria, motociclista fica gravemente ferido em colisão com carro na BR-101 no município de Ibirapitanga. Um homem ficou gravemente ferido após uma colisão envolvendo um automóvel modelo Fiat Palio e uma motocicleta na tarde de domingo 13 na BR-101, nas proximidades do Novo Horizonte, no município de Ibirapitanga. Com o impacto, o motociclista sofreu ferimentos graves, principalmente nas pernas. Ele foi socorrido por uma equipe do Serviço de Atendimento Móvel de Urgência, SAMU, e encaminhado ao Hospital de Base de Itabuna. Informações preliminares apontam que uma tentativa de ultrapassagem mal sucedida pode ter provocado o acidente. As circunstâncias da colisão ainda deverão ser esclarecidas. 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
1: 8 horas 18 minutos na Bahia, 8:18. Deixa eu mandar um abraço aqui pro povo bom lá da rua Valdomiro Barreto, Rua da Banca. Dona Lúcia, vou tomar um café hoje, viu? Tomar um cafezinho aí, fique tranquila que eu chego aí, viu? Nunca mais tive Dona Lúcia, rapaz.
5: Chega um recado 18. Aqui, atenção, eu sei que foi desaparecido aí dois cachorros, um da raça Big Limpa e a outra é Big Raçada com Bacé. Preta e branca. Se você encontrar, entre em contato aí no telefone 8802-6949. Uma cachorra Bacé. Preta e branca, outro raçada Bacé, Big Limpa.
1: E o celular tá aí, Samsung, né? Com a capa vermelha que encontraram ontem. No celular, na foto, cá dentro tem um menino com a camisa azul listrada.
3: Está aqui na rádio. Se você é a dona desse celular, ele foi encontrado e está aqui.
1: E foi perdido um envelope branco. E no lado de fora do envelope tem o nome de Alessio Matos. Você que encontrou, traga aqui na FM, que será muito bem gratificado. 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
1: 8 horas 22 minutos, 8h22. Já encheu o bucho, agora fala.
2: Cris do Marrapado.
1: É Cris
2: que deu umas pizzas pra nós. Aí o que acontece? Por que eu demorei de dar esse feedback? Não é que sua pizza é ruim, não. É delícia. Na verdade, esse Chole esqueceu a pizza. Esqueceu aqui na rádio. E a pizza sumiu. Sumiu. E aí eu, com a investigação, falei, ah, não, essa pizza tem de aparecer. Apareceu, eu levei pra casa, comi a minha e a de Chole, porque ele não correu atrás pra poder fazer o serviço de investigação. Aí, Bel falou, a sua pizza tá aqui, venha buscar. Bel é o que da rádio? Bel. Eu joguei logo a bola nos peitos de Bel. Falei, tome aí, ó. A subdiretora. A gerente. Falei, ô Bel, a pizza tava aí em cima, não sei da onde. Você viu a pizza? Ela, deixa comigo. E aí começou Bel na investigação dela. Eu não sei onde tava a pizza, que ela falou assim, não me pergunte onde estava. O importante é que achou. E eu comi a minha e comi a de Chole. Cris, tava delícia a sua pizza. Perfeita, maravilhosa, esplêndida.
1: 8 horas 23 minutos. Manda um abraço pra Jaqueline Brandão. Tá ouvindo a gente? Tati! Ó, Tati Bocão aqui apareceu, ó. Tá lá em Brumado, já tá aqui por Ipiaú, né? Manda um abraço pra também o pessoal que tá ouvindo a gente. Cadê? Jai, rapaz, Jai mandou alô pra tu, viu? Um abraço pra tu. Que
3: Jai?
1: Da oficina.
3: Eu quero mesmo com o Jai.
1: Ô, Jai!
3: Aquela oficina, cada dia que passa, tá só a misericórdia de Jesus.
1: Viu? Por quê?
3: Porque antigamente você chegava lá, dia de sexta-feira, tava um fogo fumaçando lá. O negócio, a única geladeira que gela por fora é a de Jai.
2: Deve ser que gela por fora, né?
3: Mas por dentro... congelador, porque então, o normal é você botar dentro do congelador, sim, né? A de lá não é pela beirada, é por fora.
2: Poxa, então tá com defeito, né? Claro.
1: Se presta. Mas também alguém tem que trabalhar também, ali, né?
3: Depois que a gerente tomou conta lá, acabou esse negócio de festa de sexta-feira.
1: Bom dia, meu patrão. Olá, ele. Tu quer? Tô precisando. Aqui, é Matheus lá do Bodegão. Ô, Matheus, cadê Cosme?
3: Corre, meu boiador,
1: aprendeu a dirigir.
3: Foi,
1: aprendeu a dirigir. Só que ele esqueceu, ele falou como é que ele aprendeu a dirigir, ficou feio, viu?
3: Ixi.
1: Foi, ficou feio.
3: Matheus, o homem do café que leva a gente pro terceiro andar.
1: Deixa ele, viu? Um abraço pra Gustavo e Dona Patrícia, a esposa e o filho de Matheus aí, viu?
3: Tá coçando.
1: Um abraço,
3: tu deixa
1: o negócio quieto. 8h24, bora embora. Vem aí. Agradecendo a todos pelo carinho e atenção indispensável. Vem aí o Amarelinho Notícias, a todos um excelente terça-feira, a gente se fala amanhã logo cedinho, às 6h40, se Deus assim nos permitir. Valeu, gente. Beijos, tchau.

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3: Ok, agora são 8:38. Bom dia. Olha, a partir de então, vamos chegando com mais uma edição do Amarelinho Notícias, aqui pelas ondas sonoras da Ipiaú FM. E vamos aos principais destaques no programa de hoje.
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3: Olha, Ubatã, falta de energia atinge vários pontos da cidade após rompimento de fio no Camamuzinho. Contas de 2024 da gestão Rodrigo Andrade são aprovadas. Ainda também no programa de hoje, Prefeitura de Dairumeira convida a comunidade para a inauguração do CRAS em Acaraci. Avança Ipiaú. Prefeita Larissa anuncia início da pavimentação de 14 ruas com investimento de mais de 6 milhões de reais. E outra, já começou o serviço em Ipiaú. Ainda também em nossa programação, você vai acompanhando. Supremo Tribunal Federal faz hoje sessão histórica para decidir se investigará o ministro Alexandre de Moraes. E ainda você vai acompanhar. PM apreende 16 câmaras usadas para monitorar pontos de Ituberá. Você também acompanha que dono de estabelecimento é preso com mais de 600 pinos de cocaína e mais de 360 buchas de maconha em Bicuí. Daqui a pouco eu vou conversar com Érica. 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

0: Ok, são 34 anos, todos os dias lado a lado com você. E claro, você ligado a partir de então, está no ar o Amarelinho Notícias. Já pelas ondas sonoras aqui da IPA UFM. Já trazendo o recado da saúde para você. Deixa eu mandar um abraço para meu amigo Arlan. Obrigado, viu, Arlan? Obrigado aí. É o homem que leva qualidade e saúde para você. 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
0: 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Olha, agora são 8 horas mais 44 minutos, 8h44. Já vou conversar com a Érica aqui no programa. Olha, levar até você o recado, a informação, já no programa de hoje. 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Olha, agora você que está ligado já neste programa, agradecido a você pelo carinho, pela audiência. Você já pode ligar agora em nosso programa através do telefone 999-33-3312. E claro, também você pode ligar através do nosso WhatsApp. Nosso WhatsApp, você manda mensagem de texto ou mensagem de áudio através do 98201.

0: 3107-8006. 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Olha, agora são 8h51. 8h51. 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
0: 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Valeu pela audiência.
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1: Agora são 9h05, 9h05, você ligado aqui já em nossa programação. 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
5: Valeu, Luiz.
1: Valeu. Agora ela já vai correndo que tem reunião agora. Agora ela já vai. Ela já tem que fazer aí já o marketing lá com a equipe, já para pedir novidades aí para a equipe. Valeu. São 9:19. Agora são 9:19. 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Olha você também que está ligado aqui no programa. 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Agora são 9:22, 9:22. Obrigado a você que está ligado e acompanhando aqui nosso programa. 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
1: 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Olha, a gente está pegando hoje no Supremo Tribunal Federal. Vamos até já começar a trazer já tudo que estará acontecendo, porque hoje será o grande dia do Supremo Tribunal Federal realizar uma sessão histórica no país, aonde os próprios ministros do Supremo Tribunal Federal, os próprios ministros estarão hoje em uma sessão para decidir se os ministros irão decidir se os próprios colegas investigam outro colega no próprio Supremo Tribunal Federal. Aí você disse loucura, loucura, Luiz. Pois é. Hoje estará acontecendo aí já tudo isso aí, o futuro de Moraes. E foi colocado aí uma proteção diferenciada para poder acompanhar esse julgamento do ministro Alexandre de Moraes. Presidente da corte apresentará relatório e voto antes dos demais ministros. Plenário também pode discutir validade da apuração e abertura da investigação contra Alexandre de Moraes. Inclusive, terá o relatório da Polícia Federal, que será também julgado hoje no Supremo Tribunal Federal. Então, hoje, o Supremo Tribunal Federal realiza, a partir das 10 horas de hoje, a sessão que vai analisar o relatório da Polícia Federal sobre as mensagens trocadas entre o ministro Alexandre de Moraes e o ex-banqueiro Daniel Vocaro. O presidente da corte, Edson Fachin, que assumiu a relatoria do caso, será responsável por conduzir a sessão e delimitar quais questões serão analisadas pelo plenário. A discussão ocorre em meio a questionamento sobre a validade do relatório, a participação de ministro no julgamento e a possibilidade de abertura de uma investigação contra o ministro Alexandre de Moraes. Após a abertura da sessão, os ministros farão a leitura e aprovação da data do encontro anterior. Na sequência, Fachin apresentará o relatório do processo e delimitará o projeto e o objeto do julgamento, ou seja, indicará quais questões deverá ser analisada pelos ministros. Depois, a Procuradoria-Geral da República poderá se manifestar, como mostrou aí, inclusive, algumas reportagens de alguns meios de comunicação. O órgão será representado pelo Procurador-Geral da República, Paulo Gunet. Também haverá espaço para eventuais sustentações orais. O encerramento aí de tudo isso aí, só quando ser tudo analisado e votado. Encerradas as manifestações, Fachin apresentará seu voto. Os demais ministros votarão em seguida, de acordo com a ordem prevista pelo regime do Supremo. Ao final, o presidente da corte proclamará o resultado. E o que pode ser decidido hoje? Uma das primeiras questões que podem ser analisadas é o pedido da Procuradoria-Geral da República para anular o relatório produzido pela Polícia Federal. A Procuradoria sustenta que a elaboração do documento teve vícios de origem porque foi determinada pelo então relator André Mendonça, sem pedido prévio do Ministério Público ou da própria Polícia Federal. E aí será levantado outras questões em relação a isso. Olha, lá não vai poder entrar nenhum tipo de aparelhos que possa filmar, registrar, gravar qualquer tipo de fala ou ações que esteja ocorrendo durante a sessão. Foi montado aí um esquema completo com detector de metais, uma equipe que estará fazendo abordagem de todos que entrarem. Alguns locais ficaram a quilômetros das proximidades do local de votação. Então hoje, daqui a pouco, vamos estar acompanhando aí essa sessão onde ministro estarão se reunindo para fazer apuração, para investigar ministro. 9:31. 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Atirador de elite em todos os locais de proximidade, metros da localidade onde acontece o julgamento, a abertura dos trabalhos, né? Vai ter a leitura da aprovação da ata anterior e um grande esquema aí que estará sendo montado aí já em relação a esse julgamento que estaremos acompanhando. 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
1: Olha, você que está ligado aqui em nossa programação, são 9h36. 9h36. Olha, um caso que está sendo investigado. Já vou com você ao vivo aqui no programa. Pode mandar seu áudio, tem muitos áudios aqui. Já eu vou saltar os seus áudios aqui no programa. Olha, gente, em Jequié, uma menina de 8 anos morre em circunstâncias suspeitas. E a mãe está custodiada. Entenda o caso. Onde uma menina de 8 anos de idade morreu na noite de ontem, segunda-feira, no loteamento Beta Vale, em Jequié. A mãe de 44 anos, suspeita de envolvimento na morte da criança, foi hospitalizada após ingerir medicamento e permanece sob custódia da polícia. De acordo com informações da polícia militar, a mulher foi encontrada caída no chão pelo esposo quando ela chegou do trabalho. Quando ele chegou do trabalho, ela estava lá caída no chão. A criança estava sobre uma cama e já não apresentava sinais vitais. O serviço de atendimento móvel de urgência, o SAMU, foi acionado e encaminhou a mulher ao Hospital Prado Valadares por volta das 19h30. Ela recebeu atendimento médico e teve o quadro de saúde estabilizado. Diante das circunstâncias encontradas no imóvel, surgiu a suspeita de que a paciente passava a ter envolvimento na morte da menina. O delegado Matheus de Arruda determinou que a mulher permanecesse sob custódia no hospital, em situação de flagrante por suspeita de homicídio qualificado. Após receber a alta médica, ela deverá ser encaminhada à unidade policial e permanecerá à disposição da justiça. O corpo da criança foi removido pelo Departamento da Polícia Técnica. Exames periciais deverão apontar a causa da morte se houve ingestão aí de algum tipo de medicamento ou de veneno. A Polícia Civil vai investigar as circunstâncias também do caso, incluindo os tipos e as quantidades de medicamento encontrada, além da possível relação entre a intoxicação da mulher, que é a mãe da menina, que até o momento está sendo feito um levantamento para investigar se realmente houve algum tipo de envenenamento. Isso aconteceu em Jequié, Bahia. E daqui a pouquinho também trazer um homem é espancado ao defender a companheira de importunação no sudoeste da Bahia. 9h41. Deixa eu falar com você ao vivo também a partir de então, aqui no Amarelinho Notícias. É você aqui nos acompanhando.
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1: É, mas antes de você ouvinte, Deixa eu falar do seu posto WS, lá em Alguém.

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1: 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Olha também você que está ligada no programa. Valeu pela sintonia sempre. Deixa eu ir com você agora ao vivo aqui, já em nossa programação. Já já tem Reginaldo Silva e as notícias do esporte.

0: Ok, vamos com você também, ouvintes, no programa. Bom dia, bom dia.
1: Bom dia. E aí vai ter um movimento aí do desconto da luz, hein? Tá vendo que a empresa privada é melhor? É, porque é empresa privada e tem esse desconto. Por que a Embasa também não faz isso? A Embasa é estatal, pior que os tontos não tem a mínima noção do engano.
0: Alô, bom dia!
2: Luiz Sérgio!
0: Ô Márcio, como é que vai, Márcio?
2: Bem.
0: E aí, Márcio, quem deu essa honra, Márcio?
2: Tá tudo tranquilo, eu liguei pra você pra dizer que tô aqui no programa do Amarelinho. Hoje o Amarelinho tá no corre, né?
0: Tá, Amarelinho tá no corre.
2: Ah, ele hoje tá no corre. Hoje
0: é, Amarelinho tá rendendo ontem informações pro portal Amarelinho Notícia.
2: É, né? Ele hoje tá na correria.
0: Na correria.
2: Certo. E aí, Luiz, tá tudo bem?
0: Tudo bem, graças a Deus, tudo ótimo.
2: Certo. Então, Luiz... Eu queria arrumar uma companheira aí, Luiz.
0: Arruma aí, bota mais uma lá na sua coleção. Já tem umas três, bota mais uma. Quer mais
2: nada.
0: Uma, né?
2: Hã? Eu não.
0: É, rapaz.
2: Eu não, Luiz.
0: Tá difícil mulher nessa vida pra tu, né, véi?
2: Poxa, fazer o quê? Mas não custa nada tentar, né?
0: É, tu não tem nenhuma vizinha aí top não, véi?
2: Que tá de boa, tá casada.
0: Por que tu não faz aquele mico móvel? Assim, não tem carro de som na rua aí, não? Que anuncia a propaganda da loja?
2: Tem.
0: Bom, bota assim uma nota, assim, nota de falecimento. Falecimento não, rapaz. Bota a nota.
2: Você tá viajando?
0: Bota uma nota de agradecimento. Já dizendo assim, olha, mulher, você que está com o Márcio, primeiro já quero lhe agradecer porque você encontrou um homem da sua vida. Já bota se agradecendo, velho.
2: É, né?
0: É o jeito aí. Procura-se uma mulher para casar. Pra tu ver aí. Dá o número e aí já foi. Tu vai o telefone tocar mais do que tudo. Procura-se uma mulher para casar com um homem lindo, bonito, presença total. Sabe fazer todas as vontades da mulher. A mulher vai ter cama, mesa e banho. Já pensou?
2: É isso mesmo.
0: Pois é. Desse jeito, vai ter que botar uma nota de falecimento mesmo. Márcio morreu para as mulheres. Não tem mais nada na vida. Agora dá teu telefone. Vai que ressuscita alguma coisa aí pra tu.
2: Mais 120 anos por aí.
0: É, vai que ressuscita alguma mulher pra tu aí. Dá o número, vai, passe no ar, vai.
2: Então, Luiz, eu quero acompanhar a partir dos 40 a 66.
0: Dá um telefone. Tu bate na mulher quando tu tava namorando, não?
2: Não, nunca.
0: Nunca bateu, não, né?
2: Nunca
0: nem tocou na mulher, né?
2: Não.
0: É.
2: Eu quero cuidar dela.
0: Olha.
2: Com amor, carinho. Amor. Como é que é?
0: É, pode ser.
2: Bater não.
0: Bater não, nunca. Né? Só cuidar com amor, com carinho. Pode ser cada um no seu quarto, né? Só pra servir de companhia, né?
2: É, depende, né? Depende.
0: Passa o número aí, vai.
2: Eu quero assim... A morena, ruiva, certo?
0: Ah.

0: O número é 9 9975 7172.
1: Pronto, Márcio. Aí que Reginaldo tá aqui tentando ligar lá de São Paulo, rapaz. Libera a linha. Ele tá aqui, olha, difícil aí, Luiz. Ei, Luiz, tá difícil pra Márcio.
0: É, e aí eu consegui uma paulistana pra mim, uma paulistana.
1: Tu tá conseguindo a baiana. Ó, oh, pronto, Reginaldo. Liga aí, Reginaldo. Epa! Deixa eu mandar aqui pra ele, ó. Márcio liberou a linha, porque tu é doido, velho. Liberou a linha. É, rapaz, pronto. Valeu, Márcio. Olha, Ademir Peixoto. Bom dia, Ademir.
2: Muito bom dia, meu amigo Luiz Amaralinho, ouvintes, Ademir Peixoto de Alício Medrado, Bahia. Ô, Luiz, eu conversando com alguns colegas aqui esse dia, se pintou uma dúvida. Eles dizem que não pode plotar carro de aplicativo, nem fazer aquela plotagem política. Procede essa informação. E outra coisa importante, a gente estava conversando sobre as promessas que os candidatos têm feito, e muitos a gente sabe que não vão cumprir mesmo. Um exemplo, quando eu morava em Piauí, era pequeno, um deputado prometeu que ia trazer a praia para Piauí. Aí eu te pergunto, essa praia já chegou por aí? Desenrola esse negócio aí. Vamos abrir o olho, meu povo. Um forte abraço do amigo Ademir Peixoto.
1: Já tá chegando por aqui. A praia já tá perto daqui, viu? A 140 quilômetros você já tem a primeira praia, viu, Ademir? Em relação a porque é carro de trabalho, e na política ela tem um tipo de material, viu, Ademir, que ela pode ser plotada, tem uns que não, né? O perfurite, ele pode ser plotado, mas assim, ó, um carro que ele trabalha de aplicativo, ele carrega vários passageiros, clientes, e assim, ó, tem na política, tem pessoas que não gostam nem de andar com fulano porque o carro é plotado de tal candidato. Mesmo que o carro seja dele particular, se for de empresa, aí a empresa geralmente tem uma política de não se envolver com a política. Então, mas no carro particular ele pode, mas na grande maioria opta para não ter aquele julgamento. Ah, voto em Bolsonaro, não vou andar no carro com plotagem de Lula. Então, tem aquela questão toda. Viu, Ademir? Oi, bom dia!
3: Fala, Luiz Potência, bom dia com Jesus.
1: Fala, Raylan Salles.
3: Cadê Márcio de Maraú, rapaz? Fala com o Márcio, Luiz, que ele não tá arrumando mulher porque Daniel Vocaro lá fez uma festa e botou 120 mulher numa festa só pra elite, só pro Supremo, só pros coloiados deles aí, com nossos impostos e com a máfia do PT pelo meio. Aí as mulher tá acabando, Luiz, os caras só luxando com o nosso dinheiro. Ô, Márcio... Vai lá, Márcio. Fala com o Xandão pra te colocar lá no grupo.
1: Oi, bom dia, alô.
4: Bom dia, Luiz Sérgio. Luiz Sérgio, manda aí um feliz aniversário para a Valdirene aqui no Riacho do Sábado. Quem está parabenizando ela é a cunhada dela, Simone, seu irmão Rogério e seu sobrinho. Feliz aniversário, cunhada, que Deus lhe abençoe sempre.
1: Valeu, obrigado. Alô, bom dia.
5: Ô, Malerinho, bom dia. Quero mandar um alô para a Lani na Cajazeira, vivo. Um alô para minha esposa Ângela, meus filhos. Também quero deixar um alô para minha mãe lá no Peneiro, Ernestina, né? Que eu amo muito a minha mãe. Quero falar para minha mãe que ela é a razão da minha vida, a razão de eu viver. Eu te amo muito, mãe. Quem tá falando é Matheus, da Fazenda São Luís.
1: Valeu, obrigado, viu, Matheus? 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Alô ainda, bom dia.
6: Bom dia novamente, Maralinho. É Kátia que acabou de falar a respeito das cachorras que foram sumidas, né? É, uma delas atende por Mayla, é a que está grávida, e a menorzinha atende por Cigana. Então, assim, por favor, se alguém viu ou tá com ela, sei lá, algo desse tipo, que por favor entre em contato com a gente. E desde já eu agradeço. Obrigada.

0: Agora são 9h53. Alô, bom dia.
1: Alô, Luiz, bom dia, garoto.
0: Ô, aí, Reginaldo Silva, agora sim. Reginaldo, bom dia, Reginaldo.
1: Tranquilo, Luiz, tá me ouvindo bem?
0: Ouvindo bem, com alto, bom som, viu? Com a qualidade que só Reginaldo de São Paulo tem.
1: Estamos aí juntos e misturados.
0: Juntos e misturados. E aí, Reginaldo, como é que está aí o movimento em São Paulo, a correria, o tempo em São Paulo, você que não para, você que conhece tudo aí, tanto da prefeitura, tanto da Câmara dos Deputados, você é um cara que diz que muita coisa aí para os políticos resolver, tem que ligar, Reginaldo, e aí, Regi, tá tudo ok, tu autoriza, como é que tá funcionando aí? E aí, Reginaldo, conta pra gente, vai.
1: Bom, temperatura quente na política, né? Temperatura quente, partindo de Brasília, né? Então mexe aqui. Aliás, tem um deputado aqui, que ontem foi notícia no Jornal Nacional, e eu peguei aqui a matéria, que ele é natural de Piauí, Cezinha de Madureira. Tá ouvindo bem aí? Deu uma falhada?
0: Não, tá ótimo, tá falhando não, tá ótimo.
1: Cezinha de Madureira, é deputado aqui, ele aí, a esposa dele foi pega aqui no aeroporto de Congonhas com muita grana, mais de 500 mil reais em espécie. E aí ele veio, ele teve uma operação contra ele ontem, e aí ele já ligou que foi roubado o celular dele semana passada. E aí, é claro, né, mudou de número, tá aquele salseiro brabo, mas onde mexe, aparece. Aqui tá o samba do crioulo doido. Até porque esse pessoal, e ele é Cezinha de Madureira, porque ele pertence à Assembleia de Deus da Madureira. Ele é muito ligado ao ministro André Mendonça, e aí foi pego com a boca na botija. Então, assim, está uma temperatura quente na política, é batida, é de investigação para lá, investigação para cá, é dinheiro correndo solto para lá, dinheiro correndo solto para cá. E não é só do lado A, do lado B, da esquerda, da direita, não. É todo mundo, é centro, meio, esquerda, todo mundo envolvido com falcatruas. Não sobra muita gente, não, para contar a história, viu, Luiz?
0: A gente está acompanhando agora, por exemplo, aí, já a questão mesmo, né, lá do julgamento, que inclusive está uma correria total. Todos os holofotes hoje voltada ao Supremo Tribunal. Então a gente vê que no próprio Supremo, né, os caras que pagos para defender e julgar o que realmente é errado ou defender quem realmente está certo, nesse momento está sendo julgado. Então, cara, a corte hoje, pela primeira vez, um ministro sendo investigado na história do Supremo Tribunal Federal. E a questão é que é um dos ministros que sempre apresentou seu correto da história no Supremo Tribunal.
1: Sempre se apresentou como xerifão, né?
0: Xerifão.
1: Só que é aquela coisa, né? O xerifão também por debaixo dos panos, com aquele contrato milionário com escritório de advocacia da esposa dele, e ele era o principal interlocutor. Na verdade, o Daniel Vorcaro, ele não queria apenas contratar o escritório de advocacia, ele queria do lado dele o ministro, né? Como ele também não só queria o ministro, ele quer também senadores, deputados, governadores. Ele tentou, é chamado povo, né? Ele tentou abarcar todo mundo para estar todo mundo coligado com ele. E o Supremo, e um ministro Supremo, para ele seria, né, de peso, para as pretensões dele de roubalheira, né? Até o ministro lá do Ministério Público, né? O Conê também, até o Conê está envolvido também.
0: Paulo Gonet. Da Procuradoria-Geral da República.
1: Isso, não sobra ninguém, tá? Todo mundo envolvido, misturado. O Paulo Gonet nem deveria estar participando, nem ter direito à fala, porque ele é citado nas investigações, né? Agora, puxa-se uma pena, meu caro Luiz, puxa-se uma pena, sai um galinheiro. Porque, na verdade, a investigação da Polícia Federal era para saber quem era a conversa do Vaccaro com quem, que são os políticos, quem são os envolvidos, e aí pegou de surpresa a conversa com o ministro. Quer dizer, no celular do ministro, que não foi apreendido, lógico, né, e tudo foi, não foi revelado qual foi a conversa do ministro para o Vaccaro, porque ele escrevia naquele esquema de notas e apagava, visualização única. Aí não foi possível saber o que é que ele mandou de volta para o Vaccaro. Mas no telefone do Vaccaro, sim, foi possível saber o teor da conversa. Então, assim, hoje é um Fla-Flu lá em Brasília, né? É um Grenal, um Fla-Flu, um Bavi, porque lá é Alexandre Moraes contra André Mendonça. Então, e o Fachin é o grande árbitro do jogo. Vamos ver se o Fachin vai ter saco roxo para poder realmente peitar o Alexandre de Moraes.
0: E Reginaldo conta mais essa história.
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0: E prossegue com a leitura do Baba.
1: Vamos lá, porque hoje, Luiz, tem futebol, tem Sul-Americano, tem Libertadores da América e ontem teve o Bahia. Bahia ontem atropelou, não foi tão fácil não, mas venceu o Remo, que já era esperado, venceu o Remo 2-1. O Bahia foi a 46 pontos e colou no G4, é o quarto colocado, colou com a mesma pontuação do Atlético Paranaense. E olha que o próximo compromisso do Atlético Paranaense, do Bahia, é contra o Atlético Paranaense no próximo domingo pelo Brasileirão. Então ali está uma disputa pau a pau para o terceiro lugar do Brasileirão. 46 está a 10 pontos do segundo colocado, que é o Palmeiras, mas o Bahia sonha inclusive com o título. Mas se ficar no G4 para Libertadores, está de bom tamanho. O Luiz, o técnico Felipe Condé caiu ontem, tá? Ele não resistiu à derrota diante do Bahia. O Condé, que já foi, inclusive, treinador do Vitória, caiu ontem e estava aí, Léo Condé, estava 31 jogos no comando da equipe do Remo e caiu ontem. É o 17º técnico a ser demitido no Brasileirão. O último domingo caiu o técnico Luiz Castro, português do Grêmio. Renato Gaúcho já assumiu a sua volta lá pela quinta vez no Grêmio. E o Remo, que está mal das pernas, é penúltimo colocado, demitiu o Léo Condé, achando que o problema do Remo é o técnico. E não é, é o time que é ruim. Ô Luiz, o Vitória pega o Cruzeiro no próximo domingo, só para não dizer que eu falei só do Bahia, tá? Olha, hoje tem jogos hoje, vamos aqui para os jogos de hoje pela Sul-Americana. Hoje o time do Vasco da Gama recebe em São Januário às 19h o Santa Fé da Colômbia. Lembrando, Luiz, que na ida foi 0-0, portanto, para o Vasco hoje, uma vitória simples de 1-0 garante a classificação. Um novo empate, decisão nos penais, Vasco e Santa Fé da Colômbia às 19h. E o outro jogo será entre São Paulo e Boca Júnior às 21h no Morumbi. Lembrando que lá o São Paulo perdeu por 1-0. E tem que vencer cá por 2 hoje de diferença, ou se fizer um gol de diferença, decisão vai para os penais. Então tá aí, São Paulo e Boca Júnior jogaço às 21h. E na Libertadores, Luiz, hoje é a vez do Fluminense, tá? Joga contra o Platense, 19h, na Argentina, com o placar favorável ao Fluminense, de 2-0, construído no Maracanã a semana passada. Poderá até perder por um gol, que o Fluminense avança para a semifinal da Libertadores. E aí amanhã será a vez de Palmeiras fora de casa com a LDU e o Corinthians amanhã recebendo Estudiantes da Argentina aqui em São Paulo. Então, assim, muito futebol sul-americano e Libertadores nesse meio de semana, fortes emoções e o Brasileirão só volta no final de semana. Aliás, tem um jogo amanhã que é Botafogo e Grêmio, atrasado da 22ª rodada, primeira rodada. Então amanhã tem Botafogo no Rio e a equipe do Grêmio já no comando de Renato Gaúcho.
0: Então tá aí, Reginaldo, e os destaques do esporte. Obrigado, Reginaldo.
1: Um abraço. Olha, o tempo por aqui hoje deu amenizada, tá? Ontem foi muita chuva, o interior sofreu bastante com muita água. É a maior chuva aí de todos os tempos, quase no mês de setembro. E agora deu uma aliviada hoje, um friozinho de 15 graus. Um abraço para você, uma ótima terça-feira.
0: Valeu, Reginaldo Silva, os destaques do esporte. Aí, Reginaldo já trazendo as informações e claro, deixa eu trazer agora para você também
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3: Agora são 10 horas mais 4 minutos. Você ligado ainda aqui no Amarelinho Notícias. Deixa eu trazer para você, você que está acompanhando este programa. Vem aí Dia do Evangélico em Jitaúna. 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
0: E vamos a um breve intervalo comercial e voltamos já já com muito mais. 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
1: 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Obrigado aí pela audiência. Ligado e nos acompanhando aqui em nossa programação. 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Deixa eu mandar um abraço a meu amigo Luiz Marques. Deixa eu mandar um abraço aqui a esse cara, Luiz Marques, que joga duro aí em toda a nossa região. Obrigado, viu, Luiz Marques? Obrigado aí na sintonia e nos acompanhando aqui, já dando essa audiência. O cara que leva todas as informações com qualidade até você. Inclusive, estou chegando aqui agora, eu falei de Vampiro Imóvel, não me chegou, estava aqui, ó. Inclusive, deixa eu trazer aqui agora, homem de 48 anos é morto a tiros dentro de casa em Jequié, Bahia. Olha, um homem de 48 anos, identificado pelas iniciais GOS, foi morto a tiros na madrugada de hoje, dia 15, terça-feira. E aí, meu amigo, em uma residência localizada na rua Pedro Manuel Novaes, no bairro quilômetro 4, em Jequié, no sudoeste da Bahia, aqui em Jequié. Para você que está acompanhando, segundo informações da polícia, equipe do 19º Batalhão foram acionados aí pelo SICOM por volta das 5h30 para verificar uma ocorrência envolvendo disparo de arma de fogo. Ao chegar no local do endereço, os policiais encontraram a vítima dentro do imóvel, atingido com vários disparos. Ainda conforme as investigações iniciais, o homem encapuzado teria invadido a residência, efetuado disparo de arma de fogo contra o homem. Uma equipe do Serviço de Atendimento Móvel de Urgência foi acionada, mas a vítima não resistiu aos ferimentos e teve aí o óbito constatado ao local. O Departamento de Polícia Técnica foi acionado para realizar também a remoção do corpo. As circunstâncias serão investigadas, portanto, aí pela polícia. Mas na madrugada de hoje, uma casa foi invadida em Jequié e homem foi morto a tiros. Em Jequié, continuam as investigações aí para descobrir a morte da garotinha de apenas 8 anos de idade. Agora são 10 horas 22 minutos, 10h22. Você que está acompanhando este programa, meu amigo, olha, quero ainda trazer o recado para você que está ligado e nos acompanhando. 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
1: Top demais, viu? Já pensou, velho? 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Olha, um abraço, meu amigo Railan, também na sintonia do programa Tainá, em Ibirataia. Tá dizendo, tô ligado aqui no programa Zenilda, no bairro da BB. Tá lhe dizendo aqui, eu tô aqui ligado, viu, Luiz? Acompanhando também o programa. Valeu, valeu pela audiência aí de todos vocês. Obrigado nos acompanhando. 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
1: 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Quero agradecer a todos pelo carinho, pela audiência e dizer que nós retornaremos amanhã, se assim o nosso bom Deus nos permitir, com mais uma edição do Amarelinho Notícia. 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Valeu, ligado aí pela audiência. Gente, quero agradecer a todos pela sintonia e dizer que retorno amanhã a partir das 8h30 com mais uma edição do Amarelinho Notícias. Na sequência, Endel Júnior levando o melhor da música para você. A todos, forte abraço, bom dia e uma excelente terça-feira.
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1: Legal, tô chegando na área agora 10h45. Bom dia! Bom dia, bom dia, bom dia, Bahia! Bom dia, você ligado aqui na rádio mais gostosa, mais ouvida da Bahia, do jeito que você gosta. Até o meio-dia tem Del Júnior. Um abraço pra toda essa turma ligada aí em toda a região. Vou dar logo um abraço especial pra Zelito lá. Sempre ouvindo a nossa programação, um abraço pra você, Zelito, aí ouvindo a Ipiau FM, aí dos quatro cantos dessa imensa Bahia, você aí da roça, das fazendas, dos sítios, das chácaras, das cidades circunvizinhas, sintonizado aqui na melhor.

Lembrei, é lá em Almadina, tá ligado com a gente, o pessoal também lá de... o pessoal de Ilhéus, o pessoal de Ubatã, de Chequié, de Itaúna, Barra do Rocha, de toda a região, valeu pelo carinho da audiência. Vamos ficar coladinho até o meio-dia.

0: Legal, tá aí pra você, Gig Guinto. Balança toda. No seu Top Hits da IBAU.
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2: 10h57.

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0: Na frequência do seu coração, 24 horas no ar, 34 anos, lado a lado com você, empreendimento Cleraldo Andrade, até o meio-dia tem Del Júnior na melhor.
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0: 11 horas e 12 minutos, bom dia, bom dia, bom dia, mandou um alusão aqui pra galera que está ligado com a gente aí na região, é lá em Taboquinha, né, em Taboquinha, em Itacaré, um abraço aí pra toda essa turma, né. A Mari e Maxwell, os mesmos estão aí na fazenda em Umbatã, né? É um sítio, Deus proverá aí Umbatã, mas lá em Taboquinha, mandar um abraço aí pro pessoal lá da região do Cachimbo Seco, lá no distrito de Taboquinha, Itacaré. Quem tá ligado lá é o Renilto Correria, viu? Renilto Correria, ele é presidente da Câmara de Vereadores de Itacaré, um abraço, tá sempre ligado. Um abraço pra Dalapa também, meu amigo Dalapa, aí em Taboquinha, toda essa turma ligada aqui na IPFM. Um alusão aí pra o doutor Vanderlei Júnior, ortopedista, também tá na sintonia, viu? Ê, Vanderlei Júnior, ortopedista, doutor Vanderlei, um abraço pro senhor, viu? Ligado na IPA UFM. Um abraço especial pro pessoal que tá ligado com a gente, sabe aonde, rapaz? Ê, danado, tá lá em Bom Jesus da Lapa. Gilvan da Romaria, aproveitar e mandar um abraço pra Gilvan e todos os romeiros que estão aí em Bom Jesus da Lapa, viu? Ligado aqui com a gente, aqui na rádio mais gostosa, mais ouvida da Bahia. Não é não, Gilvan? Tá aí ligado, um abraço pra vocês aí em Bom Jesus da Lapa, sintonizado aqui na Ipiaú.
3: Ô, Deus, mano, bom dia, meu irmão, bom dia com Jesus. Estamos aqui, Deus, em Bom Jesus da Lapa. Tô aqui arrumando um ônibus aqui, graças a Deus. Arrumando um ônibus pra deixar arrumado, porque de tarde, quando a gente ir pra procissão aqui acabar, né? Ainda vai jantar, tomar um café. Terminar de jantar e tomar um café, nós pega a estrada aí pro fim de Deus. Lá pra 8h30, 9 horas da noite, nós tá saindo aqui de Bom Jesus da Lapa. Mas tá tudo em paz aqui, viu, Del? Vou mandar um alô e um abraço aí pra dona Genina Santa Rita, dona Ivani, dona Sofia, Rua da Grande, dona Lourdes, dona Isabel, Tony do Galo, Cinéria. Pra todos aí na Rua da Grande aí, viu? Um abraço aí pra todos os romeiros da caravana, Romeiros do Bom Jesus. Valeu, Del, fica com Deus aí.
0: Beleza, Rand Gilvan aí da Romaria, um abraço pra você. Quem tá ligado com a gente, ó, galera aí sempre ouvindo a nossa programação, um abraço pra você aí na sintonia. Dona Antônia!
4: Meu Deus, Júnior, sou Antônia, subida da embarca. Manda um alô pra mim e minha mãe, Odete, que tá na escuta. Deus, a minha irmã, um 2 de dezembro. Um bom dia, Deus abençoe.
0: Eita, bom dia pra essa turma.

0: Eita, mandar um alôzão aqui pra meu amigo Dé, lá na banquinha. Ligado, alô Dé e toda a família aí da banquinha. Valeu pelo carinho da audiência. Agora 11 horas e 20 minutos, 11:20.
1: Bom dia, Del Júnior, Mário Celesteiro.
0: Ô, Mário.
1: Na Palmeirinha. Tem um alô aí pra Dedéu do Quiosque, pra Railda de Leandro do Som. Dava. Aqui pro Reverão. Viu? Para todos aqui na Palmeirinha que está assistindo aqui, Del Júnior. É Tevaldo lá do Reverão, hein? Reverão da Mata, onde tem a cabanazinha da boa.
0: Eita, Ribeirão da Mata, olha a cabana da boa! Eu acho que vou nessa cabana aí tomar aquela cervejinha bem geladinha aí, viu? É, Mário Celesteiro, segura aí, viu? Um abração aí. Eita, menino, alô, vovó!
2: Deixa a vovó.

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7: Legal, agora 11 horas 40 minutos, 11:40, galera do Bahia. Ê, Bahia danado, venceu ontem o Remo por 2-1. Eita, o Bahia agora tá lá coladinho em quarto lugar, junto com o Atlético Paranaense, que é o terceiro. Mesma pontuação, né? Bahia e Atlético Paranaense. Agora hoje tem jogos importantes, viu? Hoje tem jogo do Fluminense, falar em Fluminense. O Fluminense venceu em casa, não foi, Oliveira? Oliveira é torcedor do Fluminense, tá aí no Guga agora, aí no mercado do Guga. Vai torcer hoje aí, ó, eu acho que ele nem vai aqui, ó, Fluminense vai estar ligado. Vai estar ligado aí o torcedor do Fluminense nesse jogo. O Platense, o Fluminense venceu em casa a semana passada por 2-0, hoje joga fora de casa, podendo perder até de 1-0, e vai estar aí na semifinal da Libertadores. É, hoje nós teremos também jogos importantes pela Sul-Americana, o Vasco e Santa Fé. O Vasco joga em casa, semana passada empatou 0-0 fora de casa. Hoje joga em casa, pode conquistar uma classificação também para uma semi também, viu? E o São Paulo joga com o Boca Júnior em São Paulo. Primeiro jogo foi 1-0 para o Boca. Hoje joga em casa, o São Paulo tem que reverter a situação para poder se classificar aí para a próxima fase. Então a galera do Bahia feliz da vida, a Oliveira está aí também, já quase feliz ainda, porque venceu o primeiro jogo, mas vamos ver. E a torcida do São Paulo, vai lá em São Paulo, mandar um abraço para Gutierre, torcedor do São Paulo. Valorzão aí pra Quirino, pessoal aí da Conferro ligado. Damiana, Ravi e Miqueias. Galera ligada aqui na IPL FM, valeu pelo carinho da audiência, do jeito que você gosta. Vamos nessa aqui na melhor. Ué, cadê? Aí ela, agora vai. Chegou! Um abraço pro pessoal aí na Palmeirinha, ligado aqui na IPL FM. Toque 10.

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0: Aí fechando com chave de ouro, Pablo, Choro na Chuva. Um abraço aí pra Van Pinheiro. 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Um abraço, mandar aqui um abraço, que esses dias tá tendo horário político, não tá tendo o zap do ouvinte, tá certo? Devido aí ao horário eleitoral gratuito que tá acontecendo todos os dias. Mas mesmo assim a gente manda um alô. Se você mandar um áudio só com nome, os alôs só, a gente vai, porque não dá para passar as músicas, porque o horário é muito pequeno, né? Esse horário político, a gente manda um alô aqui para Antônia, manda um abraço aqui para Marilene, Gerisvaldo, Otávio, essa turma que participa sempre todos os dias, Mário Seristeiro, Elias Teixeira, alô Elias, Raimundo Fatel, alô Raimundo, meu amigo, Niel, também um abraço para você, viu? Raiane, também um abraço para Isabel, alô Isabel, Ana Maria, essa turma ligado aí sempre ouvindo a nossa programação, não dá para passar música de vocês, horário muito pequenininho, tá certo? A gente manda um alô, se vocês mandar um áudio só com um alô, aí a gente dá para passar, né? A gente passa logo umas 4 ou 5 alô de vez, aí a gente faz a alegria de vocês, mandar aqui um abraço pro pessoal lá de Ubatã, pessoal de toda a região. Gente, vem aí o horário político, tem agora o horário aqui, né? Da propaganda aqui da rádio, do Capim, né? E depois tem um horário político e depois tem Beto Marques e o Panorama. Um beijo no coração, gente, um abraço, um beijo no coração de vocês. Estou indo, volto logo mais à noite com o Zé Gomes a partir das 7 da noite. Tchau, gente, um abraço especial pra turma das cidades circo vizinhas.
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4: Hoje, em Piauí, aconteceu mais um fato que vem ocorrendo constantemente no Brasil inteiro. Um homem de nome Cosme Santos Silva infartou, teve mal súbito no centro de abastecimento. Clóvis estava acompanhado da esposa. De uma hora para outra, ele puf. O SAMU compareceu ao local, mas Cosme já estava morto. Cosme tinha 68 anos. Trabalhava há mais de 30 anos como feirante. E era muito conhecido. A esposa, com a morte de Cosme, também se sentiu mal e precisou do atendimento dos profissionais de saúde. Fica aqui os nossos sentimentos à família de Cosme. Hoje, dia 15, dia de aniversário de Nen, ele mesmo, o ex-Nen do Corote, hoje empresário, está no ar a sua revista eletrônica diária.
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4: 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Um abraço para o Dr. Cauê Braz, na escuta do Panorama. Olha, tá conosco na linha a Vanusa, a poderosa, a top de linha. A mulher que transformou uma ação, né? Isso aí que Vanusa vem fazendo em prol dos produtores de cacau. Pouca gente faz e ela tem muita coragem, parte pra cima. Ela busca mesmo favorecer você que produz o cacau e nós também, né? Que consumimos vários produtos derivados do cacau. Inclusive, vou até usar aqui uma... Como é que chamam? Aquele batom de cacau que meus lábios ressecados aí através desse ar-condicionado, onde vai ar e resseca. Sabia que aquele manteiga é batom de cacau? É bom. E toda vez que eu uso esse batom, eu lembro dela, da Vanusa do Cacau, que está na linha para participar conosco, dando essa moral para toda a população, especialmente para vocês, produtores de cacau. Vanusa do Cacau, seja bem-vinda. Boa tarde.
12: Olá, Beto, que alegria estar aqui com você, boa tarde a todos os ouvintes, muito bom estar de volta aqui e passando, né, mais um pouco do que está acontecendo com o cacau e falando sobre essa cultura maravilhosa. Estou às ordens, meu amigo.
4: Você falando que fala do cacau e o deságio, aproveitando logo a sua participação, e o deságio e as importações, hein, Vanusa?
12: Pois é, mas antes mesmo de te responder, eu quero deixar aqui um abraço ao nosso amigo Josafá, e que está aí nos ouvindo, e quero também deixar também, cumprimentar os produtores, os parceiros, os comerciantes de toda a região. Mas hoje eu quero deixar um abraço especial às regiões de Baixa Alegre, região dos Bois, Corcovado, Bom Sem Farinha, Gulosinho, Chigui, Braço Pequeno, Galego, Maria Viúva, Serra do Choro, Buri, Água Branca, Fazenda do Povo, Água Branquinha, Guloso, Formiga, Gulosinho, Córrego de Pedra, Baixa Grande, Baixa Alegre. Um abraço a todos.
4: Faltou Serra Verde, né? Região
12: Serra
4: do Cacu.
12: Serra Verde, isso. Ah. Então, esqueci aqui, olha só. Um abraço a todos, viu, gente?
4: Okay.
12: Olha só, você falando aí de deságio. Nós estamos numa situação muito difícil, Beto. As indústrias, inclusive, gente, peço a todos para seguirem as nossas redes sociais. Sigam lá, Ava Musa do Cacau. E os deságios, que nada mais é. O que, que é deságio, gente? Para as pessoas que ainda não sabem o que, que significa essa palavra. Nós sabemos que cacau é commodity e o preço é formado na bolsa de valores. Só que as indústrias do cacau não estão respeitando o preço de bolsa. E a diferença entre o preço da bolsa e o que as indústrias nos ofertam dá-se o nome de deságio, ou seja, na bolsa de valores é um valor e as indústrias estão pagando um outro valor bem abaixo da bolsa de valores.
4: Um exemplo, vale 1.000 e é vendido por 900. O deságio é de 100 ou 10%, 100 reais ou 10%, é mais ou menos por aí.
12: Só que no nosso caso, os deságios estão girando em torno de 100 a 150 reais por arroba. Então, quando o parceiro vai vender um saco, o produtor, o agricultor familiar vai vender um saco de cacau, ele está perdendo de 500 a 600 reais. Então, isso são os deságios. E por que que está ocorrendo isso, gente? Porque os políticos fecham os olhos para nós. Porque o senhor Rui Costa, que é a segunda maior autoridade do nosso país, o gerente de Lula, que prometeu uma investigação no CAD. O que, que é o CAD, gente? É o órgão que fiscalizam se as empresas estão praticando cartel. E o que é cartel? Cartel é quando as indústrias se unem para combinar um preço entre si. A gente vê muito essa prática com os postos de gasolina, mas no caso das indústrias, deve estar ocorrendo isso sim, é a minha opinião. E aí o Rui Costa prometeu essa investigação, disse que ia colocar a AGU, a Advocacia Geral da União, para investigar essas indústrias. E eu pergunto a vocês, o que foi que ele fez? Só uma promessa, porque se tivesse tido uma investigação séria, responsável, nós não estaríamos passando pelos deságios. Então, gente, vamos ter cuidado na hora de votar. Vamos votar em quem realmente faz o melhor para nós, em quem realmente busca melhoria de condição de vida, e não esses que ficam prometendo e nada fazem por nós, né? Então, ele prometeu, quando a gente foi lá, fizemos a primeira manifestação este ano, só que, na verdade, eu já tinha feito uma outra em 2023, porque essa luta não começou este ano, essa luta começou desde 2022. E depois que nós fizemos essa primeira manifestação no Porto, aparece o Rui Costa fazendo essa promessa não cumprida até hoje, né? Fora que o governador Jerônimo, um grande responsável pela nossa crise, simplesmente, ao invés de baixar uma portaria para impedir que os navios africanos fossem parar no Parque das Mangueiras, ele nada fez. Então, eu costumo chamá-lo de desgovernador Jerônimo Rodrigues, e é um desgovernador mesmo, porque se estamos em crise é por conta da inércia, da omissão, da irresponsabilidade desses políticos que aí estão. Então, os deságios é por conta deles, está na conta deles. E nós todos estamos sofrendo muito. O cacau chegou a R$130, né? E aí vem com esse discurso de que é a agricultura familiar sua bandeira principal. Somos todos agricultores familiares. Então, por que que não olham pra gente de uma forma decente? Por que que não cumprem as promessas? Quando eu fui de forma presencial com o governador Jerônimo no dia 4 de fevereiro deste ano ainda, porque eu tinha esperança deles resolverem a nossa crise, ele simplesmente prometeu uma reunião com as indústrias do cacau. E aí, nunca cumpriu, nunca nos chamou, excluiu a gente das agendas ministeriais em Brasília e até hoje estamos amargando aí essa conta. Quem está pagando a conta somos nós, que temos menos, já abandonados por décadas. E agora, este ano, ao invés deles tomarem uma atitude, eles simplesmente viram as costas para todos nós, produtores. Então, o deságio é isso. E o deságio é só provocado pela indústria, porque eles favoreceram ela. Porque se não tivesse essa importação de cacau desenfreada no nosso país, as indústrias estariam precisando de cacau. Olha, Beto, eu fiz um vídeo esses dias. Eu fui na porta do Parque das Mangueiras. Lá tem fileiras e fileiras de caminhão. Assistam, gente. Sigam a Vanusa do Cacau. E eu entrevistei os motoristas, Beto, e eles me disseram o seguinte: olha, Vanusa, estamos aqui há 12, 15 dias. Os motoristas que vêm carregados, as suas carretas carregadas de cacau do Pará para o Parque das Mangueiras. Porque tudo que é produzido vai escoar dentro do Parque das Mangueiras em Ilhéus. E aí...
4: Posso fazer a pergunta à Vanusa?
12: Pode.
4: Veja bem, Vanusa, você falou tudo aí do governo. E a pergunta que é importante também, assim, na sua opinião, quais são as maiores dificuldades enfrentadas pelo produtor de cacau, hein, Vanusa?
12: Ó, meu amigo, ultimamente, sem dúvida nenhuma, é o preço.
4: O preço?
12: Porque tem a ver com as importações, o que eu estou falando aqui agora. Porque, olha só... Só para concluir o que eu estava falando antes. Quando eu chego na porta das Mangueiras, os caminhoneiros que trazem carretas do Pará lotadas de amêndoas ficam do lado de fora. Eu entrevistei vários e eles comentaram comigo, eles deram depoimento que estavam ali há 12, 15 dias. Ou seja, a nossa produção está sendo estocada nos baús das carretas de fora do Parque das Mangueiras. E lá dentro estão o cacau africano. Ou seja, tem cacau demais e é por isso que as indústrias estão praticando deságio. Então hoje o maior problema do cacau, qual é? Preço, deságio, importação de cacau, a desvalorização do nosso produto, respondendo a sua pergunta.
4: Você fala assim, o preço, o cacau, mas mesmo com isso tudo, essas dificuldades, o futuro do cacau é promissor, Vanusa?
12: Olha, meu amigo, eu gostaria muito de falar que é, mas diante da falta de políticas públicas, diante de políticas erradas, que é, no caso, a importação de cacau, como é que eu posso dizer que é promissor? As importações de cacau precisam acabar para que o cacau seja uma cultura promissora. Porque veja, Beto, o cacau vive em crise. Ela melhora um pouquinho, daqui a pouco começa de novo uma crise e a gente não sai dessa gangorra. Então, o cacau, ele precisa de... A primeira política pública é ter de volta o retorno da previsão de safras. O que é o retorno da previsão de safras? É um instrumento técnico que diz assim: olha, este ano o Brasil produz X mil toneladas. Por que que isso é importante?

0: máscaras e doenças africanas. Já provei na Câmara dos Deputados. Então, é uma situação que, para que a cultura seja promissora, ela precisa de políticas públicas, precisam de leis favoráveis. E onde é que faz essas leis, gente? Em Brasília. Aí eu pergunto a vocês, cadê os nossos políticos? Cadê o pessoal que cobra voto na região do Cacau? Os deputados que são fazendeiros, que são netos, filhos, bisnetos, tataranetos de produtor de cacau, onde eles estão? O deputado federal, do prefeito, do vereador, está fazendo o que pelo cacau? Fez o que pelo cacau? Responda aí, por favor. Né? Faça uma consciência sobre isso.
1: Aí você fala assim do cacau, a gente comenta, né? Mas é importante também, Vanusa, te fazer uma pergunta. Você que está lutando dia a dia, o produtor de cacau é valorizado como deveria, Vanusa?
0: De jeito nenhum, meu amigo. De jeito nenhum. Olha, Beto, nós temos que receber por preservação ambiental. Inclusive, tem um projeto de lei 4107 que, graças a Deus, pediu um relator lá de Minas Gerais para fazer a relatoria na Comissão de Agricultura. Já foi aprovado. E esse projeto precisa virar lei o quanto antes. Para quê? Para nós, além de termos o nosso fruto valorizado, e eu já expliquei o que precisa ter, acabar com essas importações, nós ainda precisamos receber por preservação ambiental. A Mata Atlântica só está de pé porque tem cacau. Se não tivesse cacau, seria tudo pasto. Né? Nós teríamos o quê? A cidade só bebe água limpa porque nós preservamos as nascentes dos rios para a cidade beber água limpa. Então, a biodiversidade, tudo lindo, né? Falar, eu vi lá na COP30 o cacau. Quem acompanhou lá a movimentação da COP30, o cacau é a cultura de preservação ambiental. Beleza, muito bom. E o produtor, como é que fica? A pessoa que produz, que está ali desvalorizado, não recebe nada por isso. Tem que receber.
1: Vanusa, eu vi, atenção, que eu vou fazer uma pergunta agora que tem que ser bastante com cautela, né? E é você que vai responder se procede ou não essa informação. Eu vi uma manchete aí que um deputado acusa a senhora, botou assim a manchete, Vanusa do Cacau é acusada pelo deputado de espalhar fake news, dizendo que a senhora rebateu e apresenta registros para sustentar suas declarações. A senhora foi acusado de fake news. E que fake news o deputado se refere, hein, Vanusa?
0: Olha, o deputado Dal Barreto, do União Brasil, votou contra todos nós, produtores de cacau, quando ele pediu para retirar de pauta o projeto mais importante da cacauicultura, que é o aumento do teor de cacau dos nossos chocolates. Eu estava lá, andando pelos corredores de Brasília, batendo de porta em porta de gabinete. Teve um dia que eu passei 15 horas, saí de lá mais de meia-noite, entrei às 9, saí mais de meia-noite pedindo apoio aos deputados federais para não tirar de pauta esse projeto. E esse deputado foi lá e pediu para tirar de pauta. E ele fez mais. Ele deu esses dias uma entrevista numa rádio, numa TV lá de Laje, e simplesmente disse que eu estava fazendo fake news com isso e que eu não tinha serviço prestado. E aí eu fui lembrar, viu, Beto? Ele falou essa besteira por alguns motivos. Primeiro, ele não me conhece. E segundo, no dia que eu estava lá aprovando o projeto para acabar com a importação de cacau, que é DL 330/2022, e 2022 significa o ano que nós pedimos, porque mesmo sem mandato, nós trabalhamos e muito pela cacauicultura. E aí ele falou que eu estava fazendo fake news e não tinha serviço prestado. Mas aí eu fui lembrar que ele havia confirmado a presença no dia 15 de outubro na Câmara dos Deputados nessa audiência, mas a Polícia Federal simplesmente o impediu de ir a Brasília, inclusive apreendeu o celular, ele é investigado na Operação Overclean, enfim, eu não sou delegada, não cabe a mim julgar, não sei se ele é culpado ou não, ele tem que responder para lá. Mas o fato é que ele não pôde participar dessa...

0: audiência pública. E se ele tivesse ido, certamente ele saberia, ele conheceria um pouco mais sobre a dor do produtor e ele não teria falado uma bobagem dessa que eu não tenho serviço prestado pela cacauicultura. E eu nunca fiz fake news, porque tudo que eu falo, eu posso provar e peguei essas informações do site da Câmara dos Deputados, peguei da votação, que é pública, qualquer um pode acessar. Não só ele, como o capitão Alden do PL votou contra o produtor de cacau quando ele pediu para retirar de pauta. E ele ainda disse que o projeto voltou por algumas horas, que ele só queria ler o projeto. E aí, eu tô até rindo, porque é muita cara de pau do cara dizer uma coisa dessa. Porque, na verdade, Beto, ele foi derrotado, porque quando a gente fez esse trabalho de porta em porta, a gente pediu apoio aos deputados federais. E ele foi derrotado, ele ficou com a minoria. Então, os que a gente fez o trabalho, se a gente não estivesse lá, esse projeto não seria aprovado. Mas a gente fazendo esse trabalho de formiguinha, batendo, pedindo para apoiar os deputados, o que a gente pediu, simplesmente derrotou ele. E o projeto voltou à pauta. Então, isso que ele falou é uma, em verdade, uma mentira brava dele, e eu rebati. Enquanto ele falar, eu vou rebater ele de novo.
1: Um ouvinte aqui, Vanusa, Manuel Queiroz, conhecido como Manu, ele está dizendo o seguinte... deixa eu ver aqui. Fala pra Vanusa do Cacau. O que está acontecendo é o capitalismo imperando. Ela defende o capitalismo e agora o capitalismo está apertado, o pé, e começou a choradeira. Commodity é dessa forma, a lei da oferta e demanda. Me recordo que a indústria comprou o cacau de mais de R$1.000 a arroba. Na época, a indústria pegou ágil, porque não tem o produto, está dizendo o Manu.
0: Eu discordo, viu, Manu? Vá desculpando aí, mas eu discordo totalmente da sua fala. Sabe por que as indústrias estavam pagando ágio, Manu? É porque lá na África tem doenças e pragas africanas terríveis que estão dizimando a produção de lá. Porém, as indústrias que não gostam de ver os produtores bem, simplesmente substituíram a nossa matéria-prima, que é o cacau, matéria-prima saudável, por porcarias, gorduras hidrogenadas, açúcares excessivos e até substâncias cancerígenas. E ela fez isso a nível mundial. E por isso, Beto, que é tão importante o projeto que nós aprovamos na Câmara dos Deputados, no Senado agora, e já é lei, e já foi sancionado pelo presidente da República e entrará em vigor a partir de maio de 2027, porque aumentou o teor de cacau dos nossos chocolates. Inclusive, no meu vídeo, depois da aprovação, que a gente comemorou muito, eu falei assim com as palavras: acabou a farra das indústrias. Porque Nestlé, Garoto, Mondelez, essas grandes marcas, essas grandes multinacionais, simplesmente fizeram isso. E é por isso que o nosso preço caiu. Então não tem essa coisa de que antes era mil, deveria estar R$1.000 ainda, porque as doenças lá da África não erradicaram. Porém, as indústrias, mais do que depressa, que não gostam de ver o produtor de cacau bem, fizeram isso. Então, essa lei do chocolate vai acabar com essa farra.
1: A Nádia, ela participa aqui também, mandando a mensagem, dizendo o seguinte, Vanusa. Para ela fazer a diferença, ela precisa falar as melhorias que ela possa vir fazer, não criticar o governo, porque igual a ela existe vários. Quando o bolso está cheio, nega esquece, põe a pedra em cima, ela só quer ser a burguesinha do cacau. Vamos arregaçar as mangas. Quem trouxe a vassoura de bruxa não foi o governo Lula, tá dizendo a Nádia, Vanusa.
0: Olha, Nádia, eu lamento, minha amiga, discordar de você também, porque é o seguinte, primeiro você tem que pesquisar meu nome, dar uma olhadinha no que a gente já fez, viu, à frente da Associação Nacional dos Produtores de Cacau e sem mandato. E eu não estou querendo ser a burguesinha do cacau, não, minha amiga, eu só estou querendo lutar pelo cacau, mas lutar de uma forma que realmente ocorra o benefício para os produtores. Eu não estou querendo fazer política suja, não. E quando eu falo do governo, eu posso provar. Agora, com certeza, você não deve ser produtora de cacau. Porque se você fosse, você... entenderia a dor de cada um de nós. Mas tudo bem, não vamos entrar em polêmica, né? Eu digo a verdade e posso provar.
1: E para as pessoas que estão em casa, Vanusa, porque a gente só fala cacau, cacau, cacau, da importância do cacau no Brasil, hein, Vanusa?
0: Olha, a importância do cacau do Brasil, não só no Brasil, mas na Bahia, vamos colocar aqui de forma local primeiro, né? São 69 mil famílias, na maioria agricultores familiares, que vivem do cacau. A economia de 126 municípios, quando o cacau não está bem, o comerciante não vende, o município não arrecada, existe o desemprego, existe o êxodo rural, existe a criminalidade. Então, problemas sociais repercutem. Então, quando a gente fala de cacau, fica parecendo que a gente está direcionando apenas ao parceiro, apenas ao comerciante que vende cacau, apenas ao produtor de cacau, agricultor. Não, nós estamos falando de uma sociedade, porque, repito, se a economia vai bem, a cidade também vai bem. E, claro, a nível nacional, o cacau é cultural, o cacau é história, o cacau é preservação ambiental, é emprego, é renda, é riqueza, né? Então, o cacau é muito importante e não deveria estar abandonado pelos políticos que estão aí. E deixo aí uma reflexão, inclusive, para a Nádia, que me questionou aí. Nádia, com todo respeito ao seu questionamento, eu volto uma pergunta para você. Os políticos que aí estão, que você votou e que muitas pessoas votaram, fizeram o quê? Pelo cacau. E quando eu falo cacau, eu repito, o cacau tem reflexo social e vai parar em você, mesmo se você não for produtora. Pense nisso e reflita melhor sobre a sua colocação. É. E as pessoas que estão nos ouvindo, façam essa reflexão. Quem fez o que pelo cacau? Me aponte aí, manda aí na rádio para eu poder verificar e vou aplaudir esse deputado federal que fez alguma coisa pelo cacau ao longo de décadas.
1: Então,
0: falem aí para mim, por favor.
1: Então, Tássio, fala aí para a Vanusa o seu comentário aí, Tássio. Boa tarde.
2: Boa tarde, Beto. Boa tarde, ouvintes do Panorama. É bem importante aí essas falas da Vanusa, né, sobre o cacau, sobre essa cultura que é bem importante aqui para nossa região. Mas vale lembrar também, Beto, que o deputado Patrick Lopes apresentou na Assembleia Legislativa da Bahia projeto de lei que tem como objetivo tornar obrigatório o uso de produtos derivados do cacau na merenda escolar da Escola Pública da Bahia, né? Então, mais um deputado aí também que se preocupa com essa cultura do cacau, com essa valorização. Outro deputado também que se preocupa com o cacau é o deputado Neto Carleto, que é o deputado federal, que apresentou um projeto de lei PL 4107/2025, que institui a Política Nacional de Proteção, Manutenção e Incentivo ao Cultivo do Cacau em Sistema Agroflorestal e Cabruca, fortalecendo essa cultura em toda a nossa região. Um abraço, Beto.
1: Vanusa.
0: Maravilha. Eu preciso de... Só que tem um detalhe, viu, gente? Quando se apresenta um projeto de lei, ele não está pronto, ele não virou lei. Eu, percorrendo os gabinetes de Brasília, eu encontrei vários projetos esquecidos. Tem projeto lá que nós não estaríamos falando nem de importação de cacau, como o projeto de lei 2799, de 2015, que simplesmente um deputado apresenta, faz a mídia, joga nas suas redes sociais e o projeto fica simplesmente esquecido. Por quê? Porque tem que passar, para que vire lei, tem que passar por diversas comissões. Depois tem que ir para o Senado e ainda para a sanção presidencial. A exemplo do projeto de lei 2799 de 2015, que mostra nada mais, nada menos, que defende que as indústrias não poderiam trazer mais cacau de países que têm mão de obra análoga à escravidão. Então, esse projeto de 2015, se tivesse sido aprovado, nós não estaríamos falando de importação de cacau. Então, a gente tem simplesmente projetos de lei que são colocados por deputados e são simplesmente esquecidos. Aí vira só um projeto de lei para ser citado, como o nosso amigo acabou de falar de dois. Eu quero que esse projeto de lei vire lei. Então, projeto de lei tem que passar a ser lei. E para isso, precisa de quê? De cuidar, É igual a gente quando coloca um filho no mundo. Se a gente não cuidar, ele desvirtua. E a indústria está lá dentro do Congresso Nacional todos os dias com crachá e não precisa nem passar pela sua... para ser identificado.
1: Iraíl, isso eu já vi com os meus olhos. Iraíl tá aqui dizendo que é verdade. Vamos ouvir o Felipe falando da Vanusa do Cacau. Pois não, Felipe.
3: Bom dia, Beto Marques. Bom dia a todos os ouvintes da 91 FM. Eu gostaria desde já parabenizar a nossa candidata a deputada federal, Vanusa do Cacau, pelo ato de coragem, força e determinação por brigar por todos os produtores rurais da Lavoura Cacaueira e da Costa do Cacau. E eu queria declarar o meu apoio total à deputada federal Vanusa do Cacau e dizer que Birataia apoia a Vanusa do Cacau. Estamos juntos, Vanusa, nessa luta em pró do benefício do cacau de cultura, em pró do benefício da agricultura familiar, em pró de todos os trabalhadores rurais.
1: Obrigado.
3: Deixo aqui a minha boa tarde e que todos os ouvintes possam apoiar Vanusa do Cacau, porque hoje Vanusa tem lutado em específico sobre o cacau. Então, no meu ponto de vista, a Costa do Cacau será a mais beneficiada elegendo a nossa candidata a deputada federal, Vanusa do Cacau. Então, por isso hoje eu voto com 1040, Vanusa do Cacau, mesmo não sendo produtor rural, mas eu entendo que a nossa economia local, a maior renda principal da nossa região é o cacau. Então, eu acredito que se o cacau girar, a economia da região gira, o cara vende o terreno, o cara vende o seu carro, o trabalhador faz a sua feira. Então a economia gira. Então eu quero pedir aí a todos os ouvintes aí o apoio da nossa deputada federal.
1: Okay. Vanusa do Cacau. Obrigado, hein, Felipe. Vamos ouvir o Juliano de Mil, Vanusa. Juliano, pois não, Juliano?
4: É isso aí, Vanusa. Tô gostando da sua entrevista, é isso aí, viu? E pode contar com o meu apoio, nós produtores e nós agricultores, quem depende do cacau na região. Tem que estar lhe dando esse apoio, lhe apoiando, porque nós que somos batalhador do dia a dia, que labuta com cacau, a gente sabe o quanto nós somos frisados por essas empresas que compram o nosso produto.
1: Tá...
4: Me chamo Juliano de Mil, popular conhecido na região toda, Ubatã, Maraú, Ubaitaba.
1: Ubatã, Ubaitaba e Maraú, Vanusa. Você tá com moral, hein, Vanusa?
0: Tá vendo, Beto? Que coisa boa. Obrigada, gente. Que Deus nos abençoe. Eu falo sempre que se eu perder, perde todos os produtores, perde todos os parceiros comerciantes. Se eu ganhar, será um ganho de todos, porque essa campanha é nossa. É 10h40, viu, gente? A voz do cacau no Congresso Nacional. E vamos vencer, Beto.
1: Um abraço. Obrigada, gente. Um abraço, filha. Fica com Deus. Olha, 13h03.
5: Deixa eu ver aqui, rapaz. Olha, o STF faz intervalo agora em sessão sobre Moraes. Gilmar Mendes pediu julgamento a ser suspenso. O negócio tá draculesco, viu, gente? Rapaz, o negócio tá impressionante. 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
5: 13h04, Joelson Passos, os aniversariantes, hoje é nem do corote, hein, Joelson? Boa tarde, irmão.
7: Betão, minha potência, boa tarde, meu amigo Iraildo, boa tarde, Piaú, vocês são os homens da revista eletrônica. Beto, hoje é aniversário dele, Beto. O polêmico, nem do corote. Mariana, que é a filha da minha amiga Geise, e Dininho Açougueiro. Rafael, filho do Marcelino Buda. Elisângela, essa é a filha de Cida, lá na Irmã Dulce. Alô, Rock da Viola, hoje tem festa. Mar de Dona Temo, lá em Maria Viúva. Minha tia Vivi, Beto, completando hoje 93 anos, a mãe do saudoso Dema, a mãe do pastor Eduardo. Hoje também é aniversário de Dil da Carroça, o popular Peçonha. Hoje é aniversário de Jéssica, Jéssica de Sátila, lá, Jéssica, mãe de Sátila, lá em Santa Terezinha. Hoje é aniversário, sabe quem? De Fabrício Lima, o filho do nosso amigo Fiagaza, árbitro de vergonha aí. Saudoso Zezita Amaral, ei, Fiagaza. Jocélia, que é a esposa de Marco da Cerveja. Vitor, da Marcenaria Madeira e Arte. E hoje, dia de Nossa Senhora da Soledade. Beto, ontem foi aniversário dela, a diretora do HGI, né? Thaís Cardoso. E aniversário dessa máquina, Painaldo, fez aniversário ontem, essa bênção de Jesus. Meu amigo Painaldo, gente boa demais. Deus abençoe, Deus ilumine, Deus proteja. Hoje ainda estou na cidade de Surubim. Tá muito quente, Betão. Deus te abençoe, Beto. Potência.
5: Amém, Joelson. Olha, uma menina de 8 anos morreu na noite de ontem em Jequié. A mãe da criança, de 44 anos, foi hospitalizada após ingerir medicamentos e permanece sob custódia policial por suspeita de envolvimento na morte. Segundo a polícia militar, o pai da menina encontrou a mulher caída no chão. Ao chegar do trabalho, a criança estava sobre uma cama e já não apresentava sinais vitais. O SAMU chegou, foi acionado e levou a mulher para o Hospital Prado Valadares por volta das 19 horas e 30 minutos. Ela recebeu atendimento médico e teve o quadro de saúde estabilizado. Durante o atendimento e a apuração inicial da ocorrência, a polícia, veja só, senhores, viu? A polícia encontrou circunstâncias que levantaram a suspeita de participação da mulher na morte da filha. O delegado Matheus de Arruda determinou de seguinte, olha, essa mulher vai permanecer aí no hospital sob custódia. Deixa ela aí, porque em situação de flagrante, ela é suspeita do homicídio qualificado. Após receber alta médica, a mulher deverá ser encaminhada para uma unidade policial, onde ficará à disposição da justiça. A criança de 8 anos foi levada para o Departamento de Polícia Técnica. Exames periciais serão realizados para determinar a causa da morte e verificar se houve ingestão ou administração de medicamentos. Polícia Civil investiga o caso. Entre os pontos apurados estão os medicamentos encontrados no imóvel, as quantidades e uma possível relação entre a intoxicação da mãe e a morte da criança. Aí vai para vocês, principalmente para você que está em casa, que às vezes fala assim, ah, para que perícia? Se já morreu, não vai trazer de volta? É exatamente isso, gente. Quem é que vai imaginar que uma mãe pode ser capaz de matar a própria filha de 8 anos?
8: Ah, é uma criancinha. Não tem pecado. A mãe jamais faria isso. Você vê, Iraildo? É isso, é por isso que é bom a perícia, pra saber, não só a criança. Às vezes você tá em casa, foi envenenado, ela enterra logo e aí morreu, morreu. Agora vai imaginar que a mãe... Não tô dizendo que a mãe matou, mas pelo menos o delegado... Não estou aqui pra fazer o tribunal de júri, não. Agora, só o fato de ser suspeita... Você já fica intrigado. Gente, volta, Jesus! Agora, o que é que essa criança fez pra mãe ser suspeita? E outra, viu? Vocês acreditam que eu vou falar? Suponhamos, olha só o que eu tô falando, suponhamos, hipoteticamente... Que a mãe matou a criança. Você sabia que ela pode ser inocentada? Porque diz que a maior pena é a perda da própria filha ou do filho. Olha, eu não sei não. Não sei como é isso não. Treze e doze, o Beto Leão de Judá. Ô Beto, manda um alô aí para o melhor grupo de notícias do mundo. Últimas notícias, tamo junto, irmão. A minha tinha depressão, a minha quem, gente? Será? Ô Beto, o que é isso aqui? A minha tinha depressão. Iraildo falou aqui quem é, mas eu não acreditei. Fala aí, pelo amor de Deus, né? O João Pintor tá dizendo. Ele quer que suspender para o amiguinho dele não ser punido. Alexandre de Moraes querem aí jogar debaixo do tapete, diz João Pintor. A Valdete tá dizendo, Nilza tá besta, porque tá te vendo na televisão. Tá vendo, Nilza? Tá vendo? Você tá me vendo na TV. Eu chego aí e você não me dá um abraço. Tá vendo? Alô, Barreiras! Valdete diz, mas Dário, que Barreira logo ali. E vai levar uma abóbora pra Ravielle. Abóbora da fazenda de papai. Olha, deixa eu ver aqui, o Beto tá dizendo. A mulher, Beto, tinha depressão. Ah, rapaz. Agora fez certo. A mulher, porque eu botei a minha, tinha depressão. Aí a Iraído falou, mulher, não. Olha aí, ele tá dizendo que a mulher tinha depressão. Ô, Beto, que terror, né? Agora eu vou aproveitar e falar, ô, gente, por que quem tem depressão, né? Ô, Beto, quem tem depressão, a maioria, né, se mata. Agora, matar os outros... Nunca vi, não. É igual a pessoa doente mental, né? Não se mata, não, quer matar os outros. Não é não, Betão? Ô, Jesus, por que isso? E outra, viu? Eu já vi vários casos assim, né? Agora mesmo foi recente, eu vi um... Esqueci a cidade. Aí tem uma pessoa que tem distúrbio mental, né? Aí parte pra cima da polícia. Com a faca, um negócio. Aí a polícia atira, acha ruim. Pra que a polícia fez isso? É a pessoa que comenta isso, quer que mata a polícia. Não dá pra entender. Ô, Beto, mas ele tinha problema mental, sim. Aí ele tem problema mental, aí vai matar a polícia e continua são. Se ele matar um policial, ele fica são, não é isso? Só pode. Porque a polícia chega, tem que agir. Eu vi não sei onde foi, outro vídeo já, que a polícia, um policial, quando eu falar polícia, né, fica parecendo que... Não, um policial foi pegar um cara, ele tava doido, e o cara partindo pra cima da polícia, rapaz. Aí a polícia chegou, voltando, né, de costa. Tropeçou e caiu. O cara foi e pegou a arma do policial. Mas se aí ninguém fala nada, né? Ninguém fala nada. Outro cara também aconteceu na luta corporal, acho que foi em São Paulo. O cara lutou com o policial, ele pegou no couro, pegou a arma e atirou no policial. Com a própria arma do policial. Aí ninguém fala nada. Agora, quando o policial atira, ô, Beto, pra que fez isso? É igual, vou falar de novo aqui, viu, gente? Pelo amor de Deus, não me leve a mal, não, sabe? É assim, ó. Aí o rapaz mata. Pra não falar o nome, né? Fala o rapaz. Aí a mãe ou o pai liga pra cá, ô, Beto, meu filho não fazia mal a ninguém. Aí eu pergunto, quantos ele já matou, gente? Sabe? O crime não compensa. Você que está aí, procure sair, porque o crime não compensa, não. Que Deus toque no seu coração pra você sair disso aí, porque é um caminho sem volta. Que Deus abençoe vocês aí, que eu só torço pra o melhor das pessoas. Olha, Beto, deixa eu ver aqui, o mundo tá de cabeça pra baixo, Beto. O mundo não, são as pessoas, né? O Beto de Onde Judá tá de desculpe, caca, tá desculpado, Beto. A gente digita errado mesmo, que é isso? Não precisa pedir desculpa não, meu. Porque eu li a sua mensagem do jeito que tava, né? A minha tinha depressão. Aí você que dizia, a mulher tinha depressão. Entendi, Betão. Um abraço, você é a autarquia. Ô, Nilza, alô, Nilzinha. Ô, Nilzinha, prepare abóbora, viu? Que a Ravielle disse que tá com desejo de comer abóbora. Alô, Ravielle. Dá um mergulho aí no Rio de Ondas. Deixa eu ver aqui. Ô Beto, meu nobre, boa tarde. Agradecer a você, Nassé, e a equipe dele já pegou o entulho aqui no fundo do bodegão. Um abraço pra você, meu irmão. Graças a Deus, viu? Qualquer coisa é só ligar pra cá, viu? Porque é assim, ó, meu amigo. Como é seu nome? É assim, ó. Quando não pega o entulho, e Larissa ouve, né? Aliás, a maioria dos prefeitos, né? Aí, se a gente falar assim, ó, ó, entulho, não sei aonde. Ah, rapaz, é um carnaval na prefeitura, liga pra, ó, vamos tirar não sei quem, que tá mal. E aí eles consertam logo, filho. Então, na hora você pode ligar pra cá e desce lá a madeira, viu? Porque quando desce a madeira, conserta na hora. E quem é que não tem medo de perder o emprego? Hein? Ah, o fumo também tá do lado de lá. Não no lado de cá, não, viu, Nassé? Um abraço, Nassé Barros, essa máquina. Grande Tiú. Alô, Tiú, um dos melhores zagueiros do mundo. Grande Tiú, máquina. E Betão, não tá satisfeito com mensagem, mandou áudio.
9: Boa tarde, Betão. Sou amigo Beto Leão de Judá. Rapaz, seu programa é top, viu, velho? Parabéns aí. Tô aqui na caixa, ouvindo aqui seu programa com meu amigo Lindoaldo, vigilante aqui, e nosso amigo Valdir da Silva, vigilante também. Nós tá aqui escutando esse programa top, velho. Você é diferenciado, parabéns, meu irmão. Deus te abençoe sempre.
8: Amém, obrigado, Betão, obrigado, Lindoaldo. Alô, Valdir, qual é a regra que você mais aplicava na arbitragem? Grande, Valdir, um dos melhores árbitros de futebol do mundo. Claro, ao lado de Fiagaza. 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Alô, Valdir da Silva! O homem é a máquina! A Laura Mamede tá dizendo, ô Beto, manda um alô aqui pra mamãe Marcelina, aqui na fazenda. Tá balançando a rede, ouvindo o panorama, na escuta, gozando da fortuna. Ô Marcelina, olha a Marcelina na rede, Iraildo. Nossa, que lugar lindo, viu? Que lugar lindo, top, Laura Mamédio, essa máquina que veio diretamente do Chile. Olha, deixa eu ver aqui também, o Josafá Rebouças mandou um áudio logo cedo, rapaz, dizendo que para agradecer a prefeita Larissa Dias, o grupo Amigos da Zona Rural pediu e a prefeita ouviu e tá resolvendo lá o problema da estrada, não é isso, Josafá? Qualquer coisa, você manda um áudio aí, se eu posso soltar esse áudio aqui ou não, ou você vai mandar aí o panorama, tá bom? Grande Josafá, tá, agora tá assim com Larissa, ó. Tá colado, diz que Larissa fez isso, fez aquilo, é assim, né? Um abraço, Josafá. Ô, Lari, Josafá tá bem, viu? Mandou áudio pra mim cedo. E só, Beto, agradece ela aí. Tá, você tá com moral com o Josafá, viu, Lari? Olha, 13h20, deixa eu falar aqui desse produto do Márcio. 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A Cláudia está dizendo, ô Beto, eu estou pegando, degustando a caipira. Inclusive, Beto, esse mês de setembro, mês de setembro amarelo. Só quem tem é quem sabe o quanto é difícil lidar com tais pessoas. É Cláudia. Valeu, Cláudia. Um abraço. Outra aqui está dizendo, Beto, estou ouvindo aqui no Paraná o programa Panorama. Esse programa nota 10, viu? Eu e minha esposa Rosilda. Lá no Paraná? De que cidade? De que cidade? Paraná é o estado, mas... Paraná, Paraná estado, aonde? Na capital, Curitiba. Aliás, Curitiba não, Curitiba. Curitiba é o time de futebol e Curitiba é a capital do Paraná, ok? Diz aí, onde é? Rapaz, se eu não me engano, eu passei lá no Paraná indo para o Paraguai. Rapaz, fiz uma viagem para o Paraguai lá de carro, meu Deus do céu. Tem reta como daqui em Salvador. Misericórdia. É ele aqui, é? Lá no Paraná? Alenilton? Alenilton tá onde? No Paraná? Alô, Alenilton! Rapaz, você torce pra que time aí? Coritiba ou Atlético Paranaense, hein? O Atlético? Ah, obrigado, Alenilton. Um abraço. Jorge Bush tá dizendo valeu, show, Beto. Ô, Jorge, grande Jorge. O homem da Titã Verde. A gente vai intervalo, Iraildo, bota aí pomada de São Caetano, o Bodegão Supermercado, Lojão da Construção, o Botijão da Super Gás Brás, o Botijão da Dona de Casa Inteligente, e eu volto que o STF faz intervalo, né? Eita, Moraes chama diálogos convocaram de fantasiosos e acusa Mendonça de farsa. Mendonça cita rede de influência divorcaram para justificar diligência à Polícia Federal. Segurança é reforçada para a sessão do STF sobre Moraes, gente. A da segurança foi da sessão sobre Moraes. Eita, viu? É coisa. STF tá pegando fogo, o STF. Tá uma maravilha aí. Deixa eu ver aqui. Cidade de Assis. Olha aqui, ele tá dizendo, estamos perto do Paraguai. Tô falando? Eu fui lá, passei por lá. Tô falando, ele tá dizendo, é o Beto, eu tô aqui. Ele é Corinthians? Ah, ele é torce pro Corinthians. Tá dizendo que na cidade de Assis, estamos perto do Paraguai. Eu já contei essa história que eu fui no Paraguai, o cara botou um cinto eu cheio de celular, Juliano? Já contei? Ah, eu vou contar depois do intervalo, pra você ver o que é que ele fez comigo, depois do intervalo.
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3: Agora são 13 horas mais 34 minutos. 13:34, você que sofre com pressão alta, colesterol e diabetes, você precisa conhecer o óleo de avestruz da Mas Studio. 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
3: 13:35, olha o candidato ao governo da Bahia, ACM Neto, do União, e o ex-prefeito de Xique-Xique, Reinaldo Braga, do mesmo partido, enfrentaram uma situação inusitada. Enquanto participava de uma passeata, imagens que circulam nas redes sociais e compartilhadas por políticos da oposição mostram que eles subiram em um carro de som para acenar para as pessoas que participavam do ato político. O veículo andou, eles se desequilibraram e caíram do carro em movimento. O encontro, que contou com presença de lideranças locais, isso ocorreu no domingo. A organização estimou a presença de mais de 30 mil a 35 mil pessoas no evento. São 13 horas mais 36 minutos. Olha a pesquisa do presidente, da presidente. Olha só, rapaz. Os números da nova pesquisa. A CNT, Lula lidera contra Flávio Bolsonaro. Essa é a CNT no primeiro e segundo turnos. Uma pesquisa da CNT indica que o presidente Lula lidera no primeiro turno as intenções de voto para a presidência e mantém vantagem sobre Flávio Bolsonaro em um eventual segundo turno. A simulação estimulada de primeiro turno mostra Lula com 40,6% e Flávio com 30,4%. No mesmo cenário, Augusto Cury aparece com 6%. Ronaldo Caiado com 3% e Renan Santos com 2,7%, enquanto os demais ficam abaixo de 2%. Na estimulada, os entrevistados recebem uma lista com os nomes dos candidatos. Esta é uma pesquisa da CNT que mostra Lula na liderança do primeiro turno. E a outra, gente, na frente, a pesquisa Quest, divulgada ontem, Lula lidera o primeiro turno com 36% das intenções de voto, contra 31% de Flávio Bolsonaro. A pesquisa Quest divulgou, mostrou que o presidente Lula aparece à frente no primeiro turno, com 36%. Seguido pelo senador Flávio Bolsonaro com 31%. Já o levantamento do Datafolha, divulgado sexta-feira, dia 11, apontou empate técnico no primeiro turno entre Lula e Flávio. O petista marcou 39% das intenções de votos contra 35% do senador. Qual candidato está à frente da pesquisa para presidente? O levantamento da Quest, contratado pelo jornal O Globo e TV Globo, divulgada ontem, mostrou Lula com 36% das intenções de voto contra 31%. Então é a seguinte, na ordem: Lula 36, Flávio 31, escritor Augusto Cury com 7, Renan Santos com 4, Ronaldo Caiado com 4, Romeu Zema com 1%. Eu pensei que o Romeu Zema ia pontuar mais que o Ronaldo, que Renan, que o próprio Augusto Cury. Zema 1%, diz que Zema foi um bom governador em Minas Gerais, né? Já no segundo turno, o cenário muda e fica favorável para o filho do ex-presidente Jair Bolsonaro. Pela primeira vez, desde abril, o senador registra vantagem numérica contra o petista. Flávio Bolsonaro aparece com 42% das intenções de voto, contra 40% de Lula, com margem de erro de 2 pontos percentuais, para mais ou para menos. O resultado configura empate técnico entre os candidatos. No levantamento anterior, divulgado na semana passada, ambos marcavam 41%. A pesquisa Datafolha de sexta-feira apontou empate técnico também no primeiro turno entre Flávio e Lula, entre Lula e Flávio, com os candidatos marcando 39% e 35% respectivamente. A margem de erro é de 2 pontos percentuais, para mais ou para menos. Lula pontuou com 39%, Flávio Bolsonaro com 35%, Augusto Cury com 6%, Ronaldo Caiado com 4%, Renan Santos do Missão com 3%, Romeu Zema com 2%, Rui Costa Pimenta com 1%, Edmilson Costa 1%, Clariana Barão com 1% e Samara com 1%. 13h41. Ô Eris, isso aqui é pra perguntar no ar? Vê aí. Olha, deixa eu ver aqui. Abraço, Beto, Potência. Quem é, Iraildo? São Paulo? Gilberto Júnior, é? Tá na Avenida Paulista. Tá dizendo, eu tô aqui em São Paulo, na Avenida Paulista, ouvindo Panorama. É Júnior. Um abraço à comunidade de Bitupã. Ô, Júnior, tirou foto e mandou da Avenida Paulista aqui, ó. Avenida Paulista é top, né? Que legal, né? Um abraço pra você, Júnior, da Avenida Paulista. Sempre bom ter vocês aqui com a gente. Mandar um abraço aí pra Joelma da Ortoótica. 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Alô, doutor Heraldo Júnior também, doutor Heraldo Júnior, na escuta, e a sua esposa Patrícia. A gente vai ao intervalo e volta. Segura aí, viu, doutor Heraldo. Um abraço, João Moura.
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7: Agora 13h49, eu vou dar um pulinho para conversar com meu amigo, para falar da Copa Rural Supermaster, que agora, dia 20, né? Hoje é que dia, Irei? Terça? Então deve ser domingo ou sábado, dia 20, né? Domingo. É domingo, né? No campo de futebol do Machadinho, começa às 8 horas e o professor Bobô, Dinho, Pedral e Geraldo estão organizando este evento. Boa tarde, Bobô.
8: Boa tarde, meu irmão, meu amigo Beto. Satisfação falar contigo, irmão.
7: Idem, você tá bem, Bobô?
8: Graças a Deus, Beto, tô bem. Graças a Deus, aqui na escuta do Panorama.
7: Tem ida a Goiânia?
8: Tô programando, Beto, pra ir depois da eleição.
7: Depois da eleição, aqui. Tá com o menino aí. Tem quantos meninos aí?
8: Roberto, nós estamos garimpando na melhor forma, né? Nós estamos com uns 6 meninos, realmente, a ponto de, como diz o ditado dos açougueiros, no ponto mesmo, entendeu? Eu e o Gil Pedral estamos trabalhando intensivamente na busca por essas joias raras aqui do nosso município.
7: E Pia, ultimamente, Bobô, tá cedendo meninos aí pra todo o Brasil, inclusive o meu amigo do doutor Rodrigo, filho dele, foi fazer teste no Vasco atacante, outro estão deixando a profissão aí, seguindo os meninos, e Piauí tá igual aquela fase de que tem uma, quando a mulher começa a engravidar, engravida um bocado, sabe, Bobô? Assim... a cegonha passa e agora os meninos tudo indo pro Vasco, Flamengo, Vitória, Bahia, Goiás. E Piauí agora tá um celeiro de craque, hein, Bobô? Qual é o segredo? É muita escolinha?
8: Muita escolinha, Beto. Também os pais, né, abriu a mente. Talvez na nossa época, Beto, né, jogar futebol não é uma coisa assim bem aceitável pelos pais da gente.
7: Fala,
8: né?

0: verdade. A época de que a gente jogava era tido como vagabundo.
1: Isso.
0: É, você namora quem, Beto? É um vagabundo.
1: Até pra arrumar namorada,
0: Beto. Ô, bobo, um dia eu tava namorando, a pessoa me perguntou, você faz o que da vida? Eu falei, eu jogo bola, bato baba lá no teto fumaçado. Termina, minha filha. Onde esse homem bate e joga bola no teto fumaçado? Eu disse, desculpa, desculpa.
1: Ô, Jesus.
0: Eu sou jogador de futebol, seu Tertulino. Não, minha filha, onde ele joga baba? Na baixada e no teto fumaçado. E quem cruza a bola? Eu disse, Paulo Moura. Ô, meu, quem é o centroavante? Canela. Misericórdia. Termina com esse menino, meu filho. Minha filha!
1: Ei, Beto, é engraçado, Beto. Hoje eu fui para o Rio de Janeiro, foi fazer o teste lá, né, da escolinha, a capacitação do Flamengo lá no Gávea.
0: Sim.
1: Com o Raul, Carlos Alberto Raul.
0: Sim.
1: E aí, Beto, os carros que paravam lá nos estacionamentos, pai.
0: Era o quê?
1: Parecia que era outro país, moço.
0: Por quê?
1: Só carro barão mesmo. Os ricos no Rio, em São Paulo, tá empurrando o menino para jogar bola. Você falou agora que tem um doido aí que largou a profissão. Pra levar o menino pro Rio, é uma realidade, Beto.
0: Mas é, bobo, o menino hoje que é um jogador de futebol, é uma lápida, é um ouro, parece que tá, pegou no, lá no garimpeiro, pegou esse menino e vai ganhar muito dinheiro, bobo.
1: Verdade, inclusive, Beto, eu quero até parabenizar aqui o nosso atleta, Rick, Luiz Henrique, ele foi selecionado pelo Flamengo, e agora em outubro ele está indo pro Flamengo, pro Ninho do Urubu, fazer o último teste, né, de avaliação. E é como você falou, Beto. Estamos com muitas joias aqui, eu e o Dinho,
0: deixa
1: nós está buscando muito, correndo, tendo sensibilidade, né? Abraçar a família.
0: Deixa eu registrar aqui, Bobo. Tem um filho de. Aliás, tem dois filhos de um médico, dois médicos. Mas teve um, né? O médico, o filho dele, foi fazer o teste e tal. Aí o médico, conversando, que é o pai dele, falou assim, ó, Beto, a mãe não quer deixar, não. Eu falei, mas doutor, não faz isso comigo não. Eu doido pra ter um filho que joga futebol. Mas só que médico, né, bobo, tem uma condição boa, quer o menino estudar. E não é, não é igual filho de pobre, né? Que filho de pobre pegou a chuteira, se picou e disse, vai, meu filho, ganhar esse dinheiro pra gente, né?
1: É. Ô, Beto,
0: oi.
1: Eu te chamo, o neto do doutor Roberto. Eu quero até mandar um abraço pro doutor Roberto, esse camarada aí. Doutor Roberto, velho, toda vez que eu vou na São Roque aí, é um... uma receptividade muito boa, esse cara é um cara diferente, doutor Ricardo, doutora Joana, quero mandar um abraço pro Cabeça também, entendeu? Porque assim, o menino dele, o Gabriel, é craque demais, Beto.
0: O neto de doutor Roberto, o filho de Ricardo?
1: De Ricardo, craque de bola.
0: É, Beto. Mesmo?
1: E o de Cabeça, de Ricardo, doutor Roberto, é o Davizinho também, outra promessa do futebol.
0: Peraí, doutor promessa Ricardo tem mesmo. Dois jogadores?
1: Dois, doutor Roberto, tem dois netos que são craques.
0: Todos dois?
1: Dois.
0: Misericórdia. Agora tem necessidade disso, bobo, doutor Roberto?
1: Não é, porque não dá pro pobre esse talento
0: meu,
1: todo,
0: não,
1: né,
0: porque Beto? Não é, bobo, Jesus. Doutor Ricardo e doutor Roberto já estufando de dinheiro, agora veio o menino, neto, Jesus. Vai abrir 25 clínicas São Roque em todo no mundo. Meu Deus!
1: Eu fico imaginando Iraíu
0: deve morrer. Iraíu, não fala nele, ele tá aqui dizendo assim, ô Beto, por que meu filho não chuta a bola de esquerda?
1: E nosso projeto, Beto, aquele Japuninho, Beto, tem umas promessas boas aqui, promessas mesmo. O trabalho aqui é um trabalho social, um trabalho árduo, mas nós tá sonhando aqui, que temos muitas promessas aqui, mês de outubro agora, novembro, nós vamos focar mais no Japumirim, Caraci, Tapiragi. Nós abrimos extensão de avaliação. E nós estamos com um bocado de joias raras aqui. Provavelmente a gente vai emplacar e ir lá para Goiás e tentar jogar no Campeonato Goiano. Porque nós estamos com sete meninos, Beto, disputando o Campeonato Goiano, primeira divisão.
0: Ô, tu, bobo, eu tô recebendo. Um minutinho só. Eu tô recebendo aqui que a parabéns, Pietro. Nosso aluno foi aprovado na avaliação do Vasco da Gama. Nossa senhora, esse Pietro, quem é, bobo?
1: Rapaz, Pietro, ele é filho de... Agora me fugiu um pouco na memória, o pai dele é um cara abnegado pelo esporte, Beto. Qualquer copa que tem aqui na região, ele leva o menino. E o menino é um craque.
0: É craque? Ele é goleiro ou é centroavante?
1: É meia. meio atacante.
0: É, filho de Leonardo, tá dizendo aqui. Filho de Leonardo é goleiro. É, Pietro disse que é goleiro, Leonardo, o pai dele.
1: Ah, lembrei agora. É pai... filho de Moroni, apelido é Moroni. Muito bom jogador, Beto.
0: É bom? Grande, agora sim, Bobô. Esse menino, Bobô. Esse menino. É Pietro, é goleiro, é Bobô?
1: É goleiro, ó, Beto. Parece que nasceu pra ser goleiro, Beto.
0: Grande, sério?
1: Bom jogador, disciplinado.
0: Agora, tá pagando, será algum pecado de ir pro Vasco, Bobô?
1: Ô, Beto, é porque assim, Beto, eu tenho falado na minha escolinha, Beto.
0: Sim,
1: na minha
0: escolinha, fala.
1: Que a gente precisa, esse menino precisa ir pro Vasco pra levantar o Vasco, Beto.
0: Não, isso aí é verdade. Esse menino que vai salvar o Vasco da Gama, esse menino vai pra seleção brasileira, Bobô.
1: Tu tá entendendo?
0: Tô entendendo. Comigo, Beto? Em gênero, número e grau. Graças a Deus que esse menino vai pro Vasco.
1: Muito bom jogador, bom goleiro, grande.
0: Grande, né? Dele, é um Dida, é o Dida. Ligado, Dida.
1: É, realmente, viu?
0: Que maravilha, Bobô. E esse torneio, é um torneio, é?
1: Ô, Beto, a gente vai fazer esse torneio, Beto, pra dar uma motivada naquela área ali, porque o Machadinho... Eu não sei se você lembra daquela frase, Beto, que quando o Fernando e o Carlinhos, os caras perguntavam: ô, Divaldo, você jogou bola, Divaldo? Ah, se pra ser craque tem que ter jogado no Machadinho, tu lembra, Beto, dessa frase?
0: Lembro. Machadinho era histórico nos torneios, campeonato, não é muito isso. Bom.
1: E lá hoje, Beto, nós estamos lá com o meu amigo Nui, diferenciado, Teco, Cláudio, o Geraldo, o Olival ali do Sucuruiú. É, seu Manuel, essa galera, Beto, quer reativar aquela praça esportiva.
0: E você já jogou algum torneio na Oceania, Bobô?
1: Já, muito bom.
0: Muito bom.
1: Quando o campo era lá na frente, na pista, né,
0: Beto? Isso, o Bismarck, o doutor, tá dizendo que esse Bobô é diferenciado, Beto. Pode ter igual. Melhor, eu acho muito difícil. Ele faz o que ama, trabalha com o coração. Meus sinceros parabéns a ele. Doutor Bismarck, Bobô.
1: Ô, Beto, esse Bismarck aí, Beto, treinou comigo, Beto. Esse camarada
0: aí. Pera aí, Bobô, aí você tá brincando. Aí você quer fazer a média. Bismarck treinou?
1: Treinou comigo, ponta direita, rápido, Beto. Eu lembrava de Beto Marques, não jogava
0: no Bismarck. Beto Marques, quem é Beto Marques pra chegar aos pés de Bismarck?
1: Mas jogava muito, Beto, rápido, arisco.
0: Mas entendeu? Você tá falando assim, jogo de botão?
1: Não, pô, jogava mesmo, Beto. Muito bom jogador, Bismarck.
0: Bismarck? Hein, Beto? Nunca vi, Bobô.
1: Rapaz, olha o nome dele, já era o nome daquele Bismarck.
0: Nome no Vasco, do Vasco, né? Tem nome de craque, Bismarck.
1: É isso, é. E como pessoa, Beto, pensa num cara...
0: Não, véio, aí é diferenciado, aí é top. Eu tô falando do jogador.
1: Não. Era um bom jogador, Beto. Toca assim, Beto.
0: É, não faz a média não com o doutor Bismarck, não.
1: Maioria das vezes, Beto, os meninos deixam de seguir uma carreira, tentar, porque do estudo, o pai e a mãe, não, tem que estudar. Talvez seja isso. E hoje você vê que é um doutor bem conceituado, né?
0: Mas
1: é um
0: quem joga mais? Vamos mandar pra gente ganhar tempo. Quem joga mais? Você disse que os filhos, netos do doutor Ricardo, os netos do doutor Roberto, ou o neto de Nem Patinha Cadu?
1: Rapaz, eu fico mais com o doutor Roberto.
0: Corta o fiado dele, né? É, mas ele também lá na clínica não vai pagar nada, a saúde é mais importante. Tá certo, Bobô. Tá certo. É, a saúde é mais importante que o negócio de comida, é verdade. Ô, Bobô, assim, então os netos de doutor Roberto são craques.
1: É.
0: São quantos anos? Quantos
1: é craque,
0: anos?
1: Roberto.
0: O Dinê?
1: É, o Dinê é craque
0: não,
1: também.
0: Não, Nem não me falou que é craque, não. Nem, você aí tá inventando, Bobô. Nem não, me falou, Beto. Não, nem falou que Cadu. Nem falou que Cadu é raçudo. Pega bem na bola. Nem me falou assim.
1: Não, é bom jogador. É porque Nem é modesto. É um cara muito humilde. Por isso que chegou onde tá.
0: É, né?
1: É modesto.
0: Agora, sim, e o filho do neto do Dr. Roberto é atacante, é Bobô? E quantos anos tem?
1: Tem 12 anos o Gabrielzinho, volante, Beto, cabeça erguida, joga de uma forma diferente. E o Davizinho é atacante, joga demais, é de Renato Cabeção.
0: É atacante, é?
1: É atacante, muito bom jogador mesmo,
0: muito diferenciado. Viu? É, né, rapaz? Ah, então tá certo. Agora, quem jogou mais, Nem eletricista ou matemática?
1: Esse dono, nem nenhum jogou bola, não.
0: Nenhum, Beto, jogou, né, Bobô? Diz que nem era do corote, lambanceiro, né?
1: Não, era extra-campo, pra criar na bança mesmo, pra confundir a arbitragem, ludibriar todo mundo e ganhar o jogo. Nem era sempre que fez isso e deu certo.
0: Ah,
1: nem
0: era buraça, lamaceiro, né, Bubu? Oh, e quem pegou mais, grande ou cheiro?
1: Cheiro, cheiro foi mais jogador.
0: Foi mesmo? E quem pegou mais, calango ou cheiro?
1: Calango, calango pegou mais.
0: Pegou, não foi?
1: Foi.
0: E quem jogou mais, estranho ou Biléu?
1: Ah, estranho, estranho. Também as posições diferentes, né? Estranho era meia, Biléu era normalmente zagueiro ou lateral. Estranho foi
0: Biléu, jogador. Biléu começou como lateral ou começou como zagueiro, Bubu?
1: Biléu, acho que ele começou como zagueiro, Anacatuense. Biléu deve ter uns 80 anos, né, Beto? Agora não mostra não a idade.
0: Não mostra não, né?
1: Mentira. Não, nunca comemora. Aniversário de Biléu, de Joel,
0: ele, nunca vê, ele Beto, some. Nunca ouve. Agora, se ele tiver 80 anos, tá parecendo um menino, viu, Bubu?
1: Bicho tá... Verdade, mas eu tô brincando. O Biléu deve ter uns 60 anos por aí, mas jogava muito, Beto.
0: Olha, mostra, mentira, esse negócio de idade, que Nassé foi falar da idade de Ito, Ito não... ficou sem falar com Nassé. Aí você me tira desse mês. Biléu e Tanta, quem jogou mais? Tanta com... Porque Tanta começou como um ponto esquerdo, depois passou pra zagueiro também, não foi isso?
1: Foi isso mesmo.
0: Tanta ou Biléu, quem jogou mais?
1: Eu fico com o Biléu. Biléu jogou mais.
0: Quem jogou mais, Pachaco ou Valmizinho?
1: Valmizinho.
0: Jorge Pato ou Paulo Doido?
1: Jorge Pato.
0: Quem jogou mais, Miro Doido? Olha. Ou Bodoca?
1: Bodoca.
0: Bodoca jogou mais, né?
1: Foi.
0: Quem jogou mais, Miro Doido ou Nanau?
1: Nanau.
0: Você tem alguma coisa contra Miro Doido?
1: Não, Miro Doido...
0: Sim, porque eu tô fazendo de tudo pra você falar que é Miro... Peraí, deixa eu encontrar outra aqui. Miro Doido ou quem? Me ajuda aí. Hein? Quem jogou mais, Miro Doido ou Sid Clay?
1: Ô, Beto, aí tu bota minha peito. Como é que eu vou comparar
0: Miro Doido? Eu tô fazendo o possível pra Miro Doido ganhar.
1: Oxe, não, mas tu tem que botar uma fraquinha, que o Sid Clay é craque.
0: Ô, Miro, me diz aí um cara que jogou menos que você pra eu falar. Quem?
1: Eu vou falar um pra você aqui agora.
0: Baleão ou Miro Doido?
1: Quem?
0: Baleão ou Miro Doido?
1: Aí, o Baleão era bom de bola demais, Beto. Arranhava todo mundo na unha, mas era bom de bola. Melhor que o Miro Doido.
0: Era, né?
1: Era.
0: Ah, rapaz, era melhor.
1: É melhor.
0: É mesmo, rapaz?
1: Vê que tem as raízes, né? Sid Clay, Dizes, menino, tudo jogaram bola. E o Jefinho é craque de bola, irmão do Sid Clay. Só que não apareceu tanto quanto
0: Sid Clay. Para aí, Bobô. Para aí, Bobô. Para aí, deixa eu conversar com o Miro Doido. Ô, Miro, Bobô tá falando aqui que Nanau jogou mais que você.
2: Aonde que ele jogou mais que ele?
0: Aonde? Eu falei isso pra ele, Miro.
2: Eu fui atirante da cidade.
0: Foi, que mais?
2: Eu fui atirante da cidade. Não, nunca fui atireiro.
0: Nunca foi.
2: Já, nunca. Fui ato, já expulsei Bobô lá de Barra do
0: Rio. Ah, é por isso, Miro, é por isso. Ô, Miro, ele falou assim, ó, Beto, Miro Doido, Paulo Doido jogou mais que Miro. Aonde?
2: Ah, onde que jogou, rapaz?
0: Oxe,
2: Bobô tá com inveja, rapaz.
0: Eu sei também, isso eu falei isso pra ele, Miro.
2: Entendeu?
0: Ô, Miro, vamos descontar. Quem jogou mais, Bobô ou Anderson Moura?
2: Anderson Moura nunca jogou bola,
0: rapaz. Ah, tá vendo? Aí você é amigo de Bobô.
2: Agora, eu vou te perguntar uma coisa. Quem jogou mais, Givaldo?
0: Para aí que ele vai responder, viu? Obrigado, viu, Miro?
2: Valeu, um abraço.
0: Aí ele perguntou, Bubu, quem jogou mais, Givaldo ou Bubu?
1: Ô, Beto, se você perguntar para 200 pessoas, 201 vai te dizer que foi Givaldo, porque Givaldo foi um cara dentro de campo, fora de campo, uma estrela, um cara que eu tinha o maior privilégio de jogar sempre. Nunca joguei contra Givaldo, Beto.
0: Joguei ao lado de Givaldo. Nunca jogou contra?
1: Hã?
0: Nunca jogou contra?
1: Não, assim não. Nunca joguei mesmo, contra Givaldo.
0: Givaldo tinha um futebol parecido com o de Ganso, Bobô, ou não?
1: Era, isso mesmo. Você conhece da matéria, você é diferenciado, Beto.
0: Givaldo era diferente, né? Jogando bola.
1: Diferente. Categoricamente, Beto, um estilo Raí, né? Um estilo.
0: São poucos assim, hoje profissionais que tem o estilo de Givaldo, né? Givaldo.
1: Verdade.
0: É. Isso. Covardia. Então, se o Givaldo estivesse jogando bola hoje pra ganhar um salário, era uns 3 milhões por mês.
1: Eu lembro como hoje, Beto, uma vez, Gilson Fonseca, prefeito na época de Itajubá, foi contratar Givaldo pro Dr. Municipal, quando ele saiu da casa de bola, eu tava no passeio esperando o café, falou, Bobô, o cara só faltou pedir um carro.
0: Olha, Bobô, o Regis, zagueiro, sabe quem é Regis lá do centro de abastecimento?
1: Ah, muito bom de bola, Regis.
0: Tá
1: Regis
0: me, ali, tá me, um abraço aí, Beto. Tá me ligando aqui, ô Beto, pelo amor de Deus, pergunta a Bobô aí, quem jogou mais, São Jorge ou Miro Doido? Pergunta de Regis.
1: São Jorge, Beto, não é contra nada.
0: Ah, aí é contra Miro mesmo, rapaz. Poxa. São Jorge jogou mais?
1: Ele disse que me expulsou. Ele disse que me expulsou em Barra do Rocha, Beto. Mas lembrar disso mais, Beto. Mas é que.
0: E eu que ele correu atrás do travessão com um pedaço de madeira pra me bater, Bobô? no teto fumaçado. Aí ele arrancou o travessão da trave e correu atrás de mim, Bobô? Pra me bater.
1: Miro Doido?
0: Sim, é o nome Miro Doido. Eu tô correndo até agora.
1: Aí, ó. Isso aí era bom pra brigar na bancada, entendeu?
0: Era.
1: Mas pra jogar mesmo.
0: Agora eu descontava tudo no drible, viu, Bobô? Ele corria querendo me bater e eu driblava ele, aí eu matava.
1: Ô, Beto, posso te perguntar só um aí também?
0: Sim.
1: Quem jogou mais, tu Peruca ou Regis, zagueiro?
0: Regis.
1: Concordo com você.
0: Tony Peruca foi muito bom, mas Regis também era fora de... Regis era diferente, né? Regis tinha impulsão incrível, baixo, mas com a impulsão top, técnico, muito bom jogador Regis, muito bom.
1: Agora... Não fazia falta, né?
0: Não.
1: Era só no corpo, na elegância mesmo.
0: Aí agora eu vou te fazer a pergunta, posso?
1: Pode.
0: Quem jogou mais, Regis... Ou aquele cara lá que ficou no teu lugar, Gerlando, que disse que era teu amigo?
1: É empate técnico, Beto.
0: É empate, né? Então você tem esperança de voltar no lugar de Gerlando. Tá bom, então.
1: Não, Beto. Não é isso. Pode ter certeza, irmão.
0: Não, né?
1: A gente tá.
0: Então Regis jogou mais.
1: Regis jogou mais.
0: Mais do que Gerlando, foi?
1: Não, eu falei que era empate técnico aí os dois. Jogaram bem.
0: Timóteo... Ô Joelson, essa pergunta nunca... É Joelson ou Timóteo?
1: Joelson.
0: É? Valmiz...
1: Embora sou fã de Timóteo, Beto. Sou fã de Timóteo.
0: É, né?
1: Sou.
0: Valmizim ou Dezo?
1: Dezo.
0: Jogou mais que Valmizim?
1: Hã?
0: Jogou mais que Valmizinho?
1: Dezo jogou.
0: Foi, Bubu? E quem foi o maior jogador de futebol de Piauí que você já viu jogando?
1: Rapaz, foi Jorge Pato.
0: Agora esse Jorge Pato, todo mundo é igual Pelé, né? Todo mundo só fala em Jorge Pato, né, Bobô?
1: Beto, era um diferenciado, Beto. Na caia na direita, na esquerda, por cima, o cara era um cavalo, Beto. Realmente.
0: É um bicho,
1: não
0: vi, né?
1: O melhor do que ele até hoje, não. Depois dele, eu ainda fico com o Givaldo.
0: E você lembra daquele Washington da Avenida Ponto Esquerda que tá em São Paulo, que hoje é policial?
1: Sim. Joguei com ele, tive a honra jogar com ele.
0: Mentira! Você já jogou?
1: Muito bom.
0: Jogou com ele que time?
1: Foi no time do... Chamava Tieta aí da Avenida, um time vermelho e branco.
0: Tieta?
1: Ele já tava encerrando.
0: É mesmo, Bobô?
1: Ah, o Washington era craque, Beto.
0: Craque
1: de boca cheia.
0: Não, e sabia driblar, não era, Bobô?
1: Nossa...
0: Bicho era
1: uma
0: máquina, rapaz. Uma máquina. E ele levantava a torcida, viu, Bobô?
1: Era, verdade. Ai,
0: Maria. Ô, Washington, boa tarde, Washington. Tudo bem, meu amigo?
3: Ótimo.
0: Ô, meu amigo, tira uma dúvida minha. Eu perguntei aqui, Bobô, se Bobô já jogou com você. Ele disse que jogou bola com você no Tieta. Você lembra de Bobô?
3: Rapaz. Não lembro, não. O Bobô é mais novo, né?
0: É.
3: O Bobô de volta é mais novo. Não lembro de ter jogado, não. Sinceramente, não sei.
0: Agora, ele assistiu você. Já em final de carreira, disse que jogou no Tieta com você. Disse que você era uma máquina.
3: Ah, só você falar isso, rapaz. Você fala, ó, fala uma coisa pra você. Eu comprei sua cachaça em Salinas. Levei pra Ipiaú. Acabei não te entregando. Trouxe pra cá. Você acredita, velho?
0: Acredito. Fica aí que depois você me dá essa cachaça boa aí.
3: Janeiro eu vou aí. Mas eu vou te repente a mãe pelo correio aí, depois eu pego o endereço.
0: Pronto, obrigado por me atender aí em São Paulo. Você tá onde agora?
3: Eu tava em Rondônia, tô em Itanhaém. Voltei já.
0: Um abraço, viu, meu irmão? Um abraço, fica com Deus.
3: Precisando aí, só ligar, tá bom?
0: Um abraço, tá, irmão.
3: Eu te acompanho direto aí, viu?
0: Obrigado, direto, obrigado.
3: Valeu.
0: Valeu. O Washington, ponto esquerda, um dos maiores jogadores de todos os tempos, Bobô. Tá em São Paulo, em Itanhaém, ouvindo a gente.
4: É, o Washington é porque, Beto, quando era o timezinho que tinha lá do Rinaldo de aquele, ele, o Washington tava encerrando já, era mais jogar por exibição. Mas tive essa honra, né? Foi um torneio. E o Washington, pra mim, foi um dos melhores pontos esquerda que eu já vi jogando.
0: O Dedé tá dizendo, boa tarde, Beto. Eu gosto de ouvir você. A tarde fica mais alegre. Ô, Dedé, obrigado, meu irmão. Tá vendo aí, Bobo? Você disse que não ouve o panorama?
4: Ô, Beto, só não ouve o panorama que tiver sem rádio, Beto. Não tem como não. Até no carro, se você tiver, você não coloca o pendrive. Tem que colocar no panorama, Beto.
0: O panorama é líder de audiência. Ô, Bobo, o Regis tá dizendo assim, ó. Ô, Beto, o melhor jogador que eu vi jogar foi Jorge Pato. Eu cheguei a jogar com Jorge Pato, Beto. Cheguei a jogar com ele, as pessoas ainda jogando na seleção, Bubu. Então o melhor jogador foi Jorge Pato, segundo o Regis. Diz que você acertou, Bubu. Ô, Bubu.
4: Ô, velho.
0: Quem jogou mais, que eu acho que conheci assim, Nego Robson, foi seu... Participava do grupo da igreja com você, aquele centroavante, não foi?
4: Titita?
0: Não, Nego Robson, lembra não?
4: Ah, lembro.
0: Não é esse Robson que brigou com o Sid Clay pela faixa de capitão, não. É o Robson da igreja, da Batista.
4: Robson Capilé, apelido dele.
0: Isso, quem jogou mais? Ele ou Carlinhos, que jogou no Vasco?
4: Carlinhos. Sem comparação, Beto.
0: Espetou ou Zé Pretinho?
4: Zé Pretinho.
0: Sid Clay ou Dea?
4: Dea.
0: Erivelto ou Dea?
4: Dea.
0: Erivelto ou Sid Clay?
4: Erivelto.
0: Jogou mais que Sid Clay?
4: Erivelto jogou.
0: Foi?
4: Erivelto era um monstro. Não que Sid não era bom, né?
0: Não precisa fazer a média, não. Pode falar. Aqui é só futebol mesmo. Não tem nada.
4: Erivelto teve uma passagem muito boa no Bahia. Jogou muito tempo, né? Foi menino pra lá. Eu lembro como hoje, com 11 anos. Gostei que no Bahia e chegou a carreira no Amador, mas ele mostrou que teve uma base muito boa.
0: Quem jogou mais, Cacareco ou Catalão?
4: Catalão jogou mais.
0: Catalão?
4: Sim, pra mim foi.
0: Foi, né? E quem, e quem jogou mais, Iraildo? Quem é outro Iraildo pra tu ganhar? Ou Luciano? Luciano da Panificadora, David Souza, o marido de Martinha. Quem pega mais no gol? Iraildo ou Luciano? Ô, Bobo, fala que é ele.
4: Iraildo.
0: Foi você, Iraildo. Você jogou mais. Anderson Moura ou Judson?
4: Judson.
0: Judson jogou bola, Bobo?
4: Que Anderson?
0: Sim.
4: Eu conheço o último que trabalha só no estado.
0: Né?
4: Lateral direito.
0: Né, esse não. Ah, esse último então... joga bola também lateral direito? Qual é a tua posição, Anderson, pra eu te ajudar? Deve ser teimoso. Ô, Bobô, então dia 20 é o torneio, é isso?
4: É, Beto, eu quero dia 20 agora, no próximo domingo. Estou convidando toda a desportista ali da zona rural, Marcelinho, Sucuruiu, mandar a dona Rosa ali, seu Olival, Tati, aquela galera toda lá de cima, Sucuruiu, deixei pra cá. Do Carlito, Rieraldo ali, a galera todo Machadinho. Iremos fazer uma festa do futebol, Beto, resgatar ali aquele campo do Machadinho, foi palco de grandes eventos. E dizer que domingo iremos fazer a festa ali com o Supermaster, o time de Itajubá, de Acaraci, de Japumirim. Nós iremos ali, Beto, fazer essa festa e nós estamos contando ali, Beto, com apoio. Espero todos lá ali da região ali, abraçando, apoiando o projeto. E dizer que será festa do futebol, Beto. E se você puder ir lá dar um dois, será uma honra pra nós.
0: Na hora, ô Bobô, assim, dois goleiros excepcionais que eu já vi jogando, que eu acho que você deve conhecer. Luciano, que hoje é padeiro, e Neguinho. Sabe quem é Neguinho? Árbitro?
4: Conheço.
0: Você viu o Neguinho pegando no gol?
4: Eu vi os dois.
0: Os dois. Quem jogou mais, Bobô, assim, faça sua análise, Neguinho ou Luciano?
4: Luciano foi melhor.
0: Foi mesmo, Bubu?
4: Foi.
0: Melhor que Neguinho é Neguinho, viu?
4: Foi melhor. Neguinho era bom, mas Luciano foi melhor. Neguinho hoje foi bom árbitro. Jogou como árbitro, foi bom. Bom árbitro.
0: Neguinho foi melhor árbitro que goleiro.
4: Foi. Frangueiro no mundo.
0: Ô, Bobo, que é isso, Bobo? Todo mundo ouvindo assim, sabe? Ô, Bobo, eu me consagrava em cima de Neguinho, viu? Toda vez que eu ia jogar contra Neguinho... Jesus, é vitória garantida. Agora, quem foi melhor árbitro? Neguinho ou Miro Doido?
4: Miro Doido.
0: Olha, Miro. Aí, eu já acho Neguinho. Tá vendo? Agora, o problema de Neguinho é que toda vez quando ele ia apitar, dava confusão.
4: É
0: igual aquele árbitro de Pernambuco que chama Mendonça. É, lambanceiro no mundo e Neguinho quando ia apitar, dava uma confusão, Bobo. O Anderson tá dizendo que jogou de gandula e roupeiro.
4: Ganhou dinheiro, Roberto. Você não?
0: Ganhou. Bobo, obrigado, viu, irmão? Ô, Bobo.
4: Roberto, eu que agradeço se você tá essa gentileza, esse carinho que você tem por mim. Abrir as portas pra gente divulgar o esporte. E você, Beto, é uma joia rara. Eu sempre digo, Beto, a região tem que agradecer muito a Deus por sua vida. Que você faz um social, Beto, diretamente, Beto. Quantas as pessoas inúmeras foram beneficiadas com o Panorama. E quer sucesso, anuncie no Panorama. É a chave do sucesso.
0: Amém.
4: No domingo, Beto, estaremos aí. Muito obrigado, Beto, pelo seu carinho.
0: Bobo.
4: E você, oi?
0: Obrigado. Mas a última aqui que o Valdir pintou tá dizendo assim, ô Beto, Neguinho, olha só, viu? Ô Neguinho, quem tá falando aqui é Valdir Pintor, pra não dizer que é eu. Hein? É tio dele, é? Vixe, é tio, imagina, ó, Bobo. O Airail tá dizendo que Valdir Pintor é tio de Neguinho. Que confusão é essa? Pera aí, Bobo, ó. Neguinho é tio de Valdir. Ô, Bobo, o sobrinho de Neguinho, que Valdir Pintor, tá dizendo, ô Beto, assim, teve um dia que Neguinho tomou 21 gols. Ô, Bobo!
4: Puta. Misericórdia!
0: Agora eu acho que eu lembro desse dia, parece que foi assim, um negócio assim, ó, 10 de manhã e 11 à tarde. Acho que foi assim. Eu lembro desse dia. 21 gols, Neguinho. Quem tem um sobrinho desse não quer meia com tio. Obrigado, hein, Bobo? Um abraço, irmão!
4: Um abraço, Deus te abençoe grandemente, meu irmão.
0: Amém, amém, irmão. Fica com Deus também. Rapaz, amém. O Valdir falou, eu lembro desse dia, viu? Deixa eu ver, o Valdir tá falando aqui, ó.
5: Não, Beto, ele tomou 7 no Areão, 7 no internato, achou pouco, foi pra Baixada e tomou mais 7. Eu tava com ele no dia.
0: Tá, aí pronto, aí não tem erro, né? Ele tava. E menino nunca esquece, né? Menino, aí eu acredito em Valdir. 7 no Areão, 7. Deixa eu ouvir de novo esse áudio aqui, neguinho. Deixa eu ver aqui.
5: Ele tomou 7 no Areão, 7 no internato, achou pouco, foi pra Baixada e tomou mais 7.
0: Foi isso mesmo, né? Ah, rapaz, não lembro desse internato, não. Ei, Jesus. Hã? Campo bom nesse internato, meu Deus. Eu lembro que me chamaram pra jogar lá no internato. Lembra de Robson, filho de Paraguaçu, da Itapajipe, filho de Dona Dorinha. Aí levaram eu e Robson pra jogar, né? E Robson, lá no aquecimento, ele é alto, né? 1,85m. E eu baixinho, né? Aí o Robson pegou a bola, começou a bater piano, pá, pá, pá. Aí e tinha uns times, né? Aí pá, bateu piano, aí cobraram o escanteio lá. Robson veio de cabeça, puf, gol no aquecimento. Aí o cara falou assim: não. Eu quero esse negão aí, esse negão é meu. Fica com esse tampinha de... Pip, pip. Não, eu não quero esse tampinha, não. Esse tampinha fica pra tu. Meu amigo, com toda a modéstia, desculpa aí, viu? Que quando era adolescente, né? Era não baba, era quem driblava mais que era bom. Hoje é mascarado, né? Mas adolescente, quem driblava mais? Rapaz, primeiro lance foi cobrar o escanteio. Nego Robson foi, fez um gol contra. Sem... Para, não quero esse negão mais não, quero mais não, não quero tampinha, quero... Foi uma confusão, rapaz. Ô, fase boa, viu? Aquela época eu não devia ninguém. Hoje, né? É tudo fiado. Olha, 2h21, Balai tá dizendo: esse cara aqui não está nada certo ainda. E mandou um áudio. Eu vou intervalo ver esse áudio de Balai aqui, se é pra botar no ar. E aproveitando, mandar um abraço pra Leão, o sobrinho de Sérgio Borges, aí no Cupim, na Vila Esperança, ouvindo a gente, Leão. Dona Aura, aí do bairro Euclides Neto também, que sua filha veio aqui pra gente ajudar. E ela disse que é fã do Panorama. Obrigado, viu, Dona Aura? Eu volto, segura aí.
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3: Nós vamos ficando por aqui, agradecendo a todos a atenção dispensada. Amanhã estaremos de volta, se Deus assim nos permitir. Tenham todos uma boa tarde, fiquem com Deus e até lá.

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0: Muito boa tarde para você que tá na melhor estação, ZYC 34891,1 MHz, Piauí FM, 24 horas com você, a melhor programação é aqui.
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0: Muita, muito boa tarde para você, muito alto astral, muita positividade. A partir de agora você curte Frequência Máxima aqui na melhor.

0: Tá aí pra você, saudade com a Legião Urbana. O mundo anda tão complicado aqui na programação da IPA UFM, você curtindo Frequência Máxima. Manda um abração pro grande Vampiero Imóveis. Alô, Van, grande empresário. Valeu pelo carinho da audiência, meu irmão. Hora de conferir, daqui a pouquinho a gente volta com muito mais aqui no Som da Melhor. Tá rolando Frequência Máxima.
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0: 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Agora 2h55.
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0: com você, já estamos de volta aqui da melhor, com frequência máxima, rolando até as 16h30 para você curtir.
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0: Agora 3h08, sou eu. Vamos juntos nesse clima, deixar um alôzão para a galera que tá curtindo o som da Ipiaú FM. Aí na Rua do Campinho, alô para Maria, Júlia, Letícia, toda essa galera massa aí da Rua do Campinho. Também deixou um alôzão pra Anne da Floricultura Cheiros do Campo. Alô, Anne, um abraço, um beijo carinhoso pra você. Um alôzão também pro grande Iraildo, nosso coronel de Cristo. Alô, Iraildão, meu brother, é o Iraildo Marques, sempre ligadinho no som da gente. Aproveitar aqui pra deixar um alôzão também pro grande gerente da Super Moda, meu amigo Theo. Alô, Theo, alôzão pra você, dona Potira. 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Vamos que vamos no clima, camisa 10, é e menos é mais, você é meu amor. Muito boa tarde para você.

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0: aí pra você, Júlio César e Visay. Arrependia e voltava. Daqui a pouquinho a gente volta com mais aqui na programação da IPAU.
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0: Agora 3h27, boa tarde.
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5: Legal, 3:39 agora, Wesley Safadão, ninguém sabe.

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0: Charlie com o show do Falcão.
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0: Agora 4:10, 4:10.
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0: Frequência máxima seguindo com o grupo Menos é Mais. Brida aí.

0: aí pra você, Camisa 10, Israel e Rodolfo, primeiramente. Daqui a pouquinho, Falcão Marley com o show do Falcão. Valeu, gente. Prazerzaço. Vou ficando por aqui. Uma ótima tarde. Tchau, tchau.
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14: Olha a hora, gente, olha a hora. 4 horas 38 minutos. Olá, o nosso muito boa tarde. Um grande abraço. É. Amanhã, ou seja, o sol tá quente, né? Tá parecendo que é verão. Grande abraço, boa tarde pra todos vocês. Olha, ontem eu tava fazendo a votação, mas acabou literalmente entrando água, né? Bati o papo aqui com o pé com o patrocinador, e patrocinador tem que ter moral, né, gente? Então vamos fazer o seguinte: se eu fizer a votação hoje, aí amanhã eu tenho que fazer também. Aí atrapalha as músicas do Amado Batista. Então, quinta-feira eu escolho dois desses quatro nomes que eu falei, né? Eu falei ontem aqui, tá bom? E a gente faz a votação pra fazer um especial sexta-feira, tá bom? Um grande abraço, boa tarde pra todos vocês, hein? 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Um abraço aí para seu Jonas no Mercado Guimarães. Bom, você vai participando, hein? Participando, interagindo, vai mandando um alô, vamos fazer a festa. E beleza, mas a votação agora só quinta-feira, tá bom? Porque literalmente entrou água, não foi? Literalmente entrou água. 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O homem se foi, mas a marca ficou, tá bom? 4 horas 40 minutos. 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Eu pago satisfeito, hein? Que beleza. Manda um abraço aí pra meu amigo Dil. Alô, Dil, aí no sítio. Esse sítio não tem nome não, é Dil? Um abraço pra você, Dil Careca.

Daí, Júlio Nascimento, 4 horas 44 minutos. Bom, mandar um abraço aí pra Lúcia Maria e Evaristo, aí na Rua da Granja. Um abraço aí pra vocês, tá na escuta, né? Estão na escuta, grande abraço, viu? Ó, olha, Falcão, você é o cara, tô na sintonia, grande Zé Carlos, um abraço, meu irmão. Como é que tá, Zé Carlos? Tá tudo em paz? E o calor aí, meu irmão, hein? Na zona rural, a temperatura tá mais agradável, né? Grande abraço, Zé Carlos, muito obrigado pela moral da audiência, aí na fazenda Beija-Flor. 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Pode falar que foi o que mandei. Não tenha medo, não, viu? 4 horas 45 minutos. 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Vai brincando comigo, vai interagindo. 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

0: 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Atendimento espetacular, 4 horas 48 minutos. 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Um abraço aí para toda a equipe da Serve Motopeças. 4 horas e 50 minutos, Mercado Animal. 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Dona Paula, boa tarde. Traga as novidades do mundo do real.
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0: Valeu, dona Paula. Daqui a pouquinho ela retorna com mais novidades lá do Mundo do Real, né?

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Tá dando um recado aí, meu bom? Bom, Luciano Gouveia, nunca mais toquei uma música aí do Luciano Gouveia, viu? Ele é de Poções. Bom nome aí para as pessoas que estão fazendo seresta, viu? Luciano Gouveia. Cara, é bom, hein?

0: Aí é Luciano Gouveia, aí é Luciano Gouveia. 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Um abraço aí pra Madame Eriane e também pro Mestre Novaes. Tá de boa lá na fazenda, né? Ouvindo. Que beleza, hein? 5:01. 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Bom, são 4 horas. São 5:03. 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Olha quem tá ligado, Thaís Lohan lá de Aiquara. Um abraço, Thaís. Thaís Lohan da Aiquara ligada. Essa é moral. Um abraço, Thaís. 4:05. Hoje é sem votação, né?
1: Eu me lembro aqui.
0: O Adélison chegou cedo hoje, viu? O Adélison. Que você...

0: Aê, Paulo Sérgio com Amado Batista. Paulo Sérgio morreu muito novo, viu, gente? Paulo Sérgio faleceu aos 36 anos. Teve uma fase da vida do cantor Paulo Sérgio que ele acabou se isolando, né, num sítio. Foi viver lá criando galinha, criando porcos. É, mas Paulo Sérgio, ele faleceu em 29 de julho de 1980, aos 36 anos de idade. Paulo Sérgio só teve 13 anos de carreira. 13 anos de carreira. Viveu pouco, Paulo Sérgio, né? Bom, 5 horas e 8 minutos. 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Deixa eu mandar um abraço aí para meu amigo Adelison. Adelison, olha, boa tarde, Falcão. Aqui é Adelison. Estou ligado aqui trabalhando na oficina, ouvindo o programa Show do Falcão na Fazenda Cachoeira Bonita, viu? Passa aí uma música de Sandro Matos. Eu tô na luta, rapaz. Você é lutador, é? Rapaz, agora eu também não sei, porque você falou que trabalhava com motos. Agora já tá trabalhando com carro. E esse Uno aí, rapaz, capotou? Que bexiga foi isso aí, rapaz? Ah, não capotou não, porque, né? Quebrou o vidro ali, mas o Uno tá bom, viu? Esse Uno aí, se você quiser botar preço, pode botar, viu? Agora também eu não vou buscar aí, não. Você traz aqui, viu? Pode botar preço nesse Uno aí, porque esse bicho tem valor, viu? Pense num carro que eu aprecio, é o Uno. Foi meu primeiro carrinho. Eu também só tive dois até hoje. Fiquei 10 meses com o Uno, viu? Mas o meu era todo completo. Todo completo, viu?
1: Boa tarde, Falcão, Mário Celesteiro.
0: Boa tarde, gato.
1: Falcão, dê um alô aí pra Dedé do Quiosque, Guilherme do Som, Railda. Um alô pro Ribeirão da Mata.
0: Rapaz, que lugar bom é aquele, viu? Ribeirão da Mata. Malta Peixeira falou que vai lá,
1: viu? O pessoal aqui da Palmeirinha que tá ali ouvindo.
0: Ô, rapaz, que beleza,
1: valeu,
0: viu?
1: Valeu, meu amigo.
0: Um abraço, rapaz. Um abraço pra você, viu?
1: Vou lhe esperar na cabana do Ribeirão da Mata.
0: Rapaz, notou, viu? Eu fico meio cismado, viu? Assim na zona rural, eu fico meio cismado. Hoje em dia o negócio tá tudo de cabeça pra baixo. Tá tendo de valentão aí, meu amigo. Os caras mandando tudo com trabucão. Aí eu fico meio assim, viu? Eu não sei não, meu. Ó, 5 horas e 11 minutos. 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
1: 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Alô, meu amigo Elier, um abraço, hein? 5:12, olha que bom te ouvir, hein? Por que não colocou o nome, hein? Não tá nome ali, tá o nome branco, que é isso, coloca o nome pra eu mandar um abraço, hein? Olha, boa tarde, Falco, manda um alô aí pra Jarley Pintor, pra Sival e todos na Fazenda São José, aqui é Alexandro, Alexandro Rocha, do canal Nossa Pesca Raiz, um abraço, meu amigo Alexandro. Um abraço pra você, meu irmão. 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Seu Jonas, um abraço pro senhor, seu Jonas, e todos vocês aí do Mercado Guimarães. 5:13. 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Na hora, meu irmão. 4:15. 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Alô, Salvador, meu patrão. 5:17. 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
2: Falcão, boa tarde, Falcão. Manda um alô pra gente aqui de Itagi, Falcão.
1: Rapaz, nunca mais eu fui em Itagi, a Cidade das Águas. Itagi tem uma praça aí que Piauí não tem, né? Ou aquela a praça tem um chafariz aí, vou te falar, viu? Eu ainda não fui ver esse chafariz aí. Eu vou tirar um dia de domingo aqui, viu? E vou aí em Itagi. Aproveita e fica naquele barzinho aí. Tem um barzinho aí, tem uma cachoeirazinha aí, né? Pra onde vai pro negócio da embasa aí, né? Aí eu vou ali ficar de boa. E aí toma um banho também nesse chafariz aí, viu? Um abraço aí pra você de Itagi. Trabalhei muito em Itagi, principalmente nessa parte do alto aí, hein? Essa parte do alto aí, quem comandava aí na leitura era eu. Olha, boa tarde, meu bem. Quero mandar um alô aí pra tia Alda, professora Loura, pra Joelma. Um cheiro pra você, essa Joelma empresária. Se você puder, passa a música de José Augusto. Tem uma de José Augusto aqui, ó. Não é que você quer, mas tem essa aqui, ó. Tem essa aqui de José Augusto, ó. É a da Lila, né?

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É, meu amigo, tem gente que tá afim devagar, devagar, devagarinho. Outros não, né? A rádio tava saindo do ar e voltando, né? É, problema na internet, porque o som chega aqui através da internet, de lá da torre, né, gente? Chega aqui através da internet. Quando dá problema na internet, aí corta o sinal. Mas deu pra ouvir a música devagar, devagarinho, é devagar, devagarinho. Manda um abraço aí pra minha amiga Marli. Um abraço aí, minha amiga Marli. 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É ruim demais. 5 horas e 29 minutos, ninguém merece pagar aluguel, né? 5h29. 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
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É isso. 5 horas 31 minutos. 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Alô, Dona Maridete! 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Tá lá de boa trabalhando, né? Renatinho também tá por lá, meu amigo Renato Farinha, né? 5 horas 33 minutos. 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Não tenha medo, não, viu? 5 horas 33 minutos. 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Final de semana, você também tá... Saiu do ar de novo, né? Ê, rapaz. Saiu do ar de novo, né? Deixa eu ver aqui.

0: É, a rádio tá saindo e voltando, voltando e saindo, tá indo e voltando, voltando e saindo, né? Bom, vamos ver aqui, né? Ó, o seguinte, deixa eu passar essa propaganda aqui, Falco, deixa eu passar essa propaganda aqui.
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0: Ainda bem que eu tenho um informante aqui. Quando a rádio sai, ela me fala. Rapaz, se eu não olhar o WhatsApp aqui, eu fico falando. Mas pela internet não sai não, viu, gente? Que é problema do sinal da internet que vem de lá da torre pra cá. Deixa eu ver aqui se eu atendo as pessoas, né, Paulo? Deixa eu ver se eu atendo as pessoas, deixa eu dar uma olhada aqui, Falco, tá saindo do ar.
3: Falcão, boa tarde.
0: Boa tarde.
3: Otávio. Eu gostaria de parabenizar a Mari, que está completando a idade nova hoje, que o Espírito Santo de Deus multiplica os anos de vida dela aqui na Terra, que essa data venha a se repetir por muitos, muitos anos. Deus abençoe ela, ser essa pessoa, essa mãe, essa avó, essa esposa, essa amiga. Abençoada por Deus que ela é, meu Falcão. Eu gostaria de mandar um abraço para todos que estão na escuta.
0: Um abraço.
3: Deus Cristo Céu te abençoe, Falcão.
0: Valeu, abraço. Atenção, me informante. Se sair do ar, você me fala aí, viu? 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
0: 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A rádio tá saindo do ar toda hora e tá voltando, né? Toda hora e voltando, meu Deus. Será que vai dar pro Nailton fazer o programa aqui, hein? Programa Cidade Modelo. Atenção, olha, atenção, Beatriz Souza de Beatriz Souza de Jesus. Seu documento tá lá no Mercadinho Deus Te Ama, viu? É, viu? Seu documento. Aqui é o CPF, né? Beatriz Souza de Jesus. Tá bom? Passa lá no Mercadinho Deus Te Ama. Pode falar que foi eu que mandei. Tá bom? Paulo Bento mandou avisar que seu documento tá lá, tá bom? Se passou, acho que caiu por lá, qualquer coisa assim, viu? Passa lá no Mercadinho Deus Te Ama, na Praça Salvador da Mata. Bom, tem documento perdido aqui, ó. Rafael Passos Souza, ele perdeu uma carteira aí, contendo todos os seus documentos, tá bom? Ele perdeu aí nas proximidades do Colégio Militar. Quem encontrou pela qualidade, viu? que Rafael, ele tá até com medo de andar, porque quem identifica o cidadão é o documento, tá bom? Você pode deixar aqui na sua IPA UFM, entregar na Ailton Borges, ou então chamar no zap, que é o 9 9986 15. Tá errado aqui, mano. Vamos lá aqui de novo. 998 61, juntou tudo aí, 5319. 998615319. Ou então você pode entregar na Ailton. Fale que foi eu que mandei. Fala, Ailton. Falcão falou lá no rádio, viu? E tá aqui o documento de Rafael Passo Souza, viu? Ele perdeu aí seus documentos, ele tá até com medo de sair na rua, viu, gente? Tá com medo. Porque na verdade, quando. Ah, porque eu sou homem de bem. Não, quem vai dizer é o documento, rapaz. Não tá na tua testa, é o documento, viu? 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Fala que foi o que eu mandei, viu? Vamos reviver aqui a década de 70.

Olha, você não tá aí batendo os pés e balançando a cabeça não, né? E de repente você tá se entregando, né? Essa música, meu amigo, se você tá balançando os pés, balançando a cabeça, saiu do ar de novo, que é isso? Saiu do ar de novo, que é isso? É, hoje tá difícil, hein? Hoje tá difícil. Ó, gostei, rolou a discoteca. Eu vou fazer um especial aqui só de discoteca. Eu tô falando aqui só o pessoal da internet, viu? Caramba, saiu do ar.

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1: Tá aí, agora são 18 horas na nossa querida cidade de Ipiaú, chegando Cidade Modelo na noite desta terça-feira, 15 de setembro de 2026. Hoje, 15 de setembro, é o Dia do Cliente, comemorado anualmente nesta data no Brasil. A data foi criada para homenagear os clientes e destacar a importância de construir relações de confiança entre consumidores e empresas. Chegando Cidade Modelo, abraçando você, acompanhando a gente no distrito de Córrego de Pedras, na Fazenda do Povo, em toda a zona rural, em todos os bairros da cidade, onde você estiver. Sinta-se abraçados por todos nós aqui do programa Cidade Modelo, que chega para deixar você muito bem informado. Mandar um abraço para o pessoal da Rua da Banca. Alô, você da Rua da Banca, recebendo pavimentação asfáltica. Mais um grande projeto da prefeita Larissa Dias, buscando promover qualidade de vida para a população de Piauí. Mandar um abraço para você também na Rua Estezinha, Núbia, e também o seu Rubens. Meu amigo Tom Henrique, um abraço para você. Gazo Ferreiro também, sempre ouvindo a gente. Vamos falar do nosso amigo Josafá Rebouças, um abraço, sempre na escuta do programa Cidade Modelo. Dona Dé, um abraço. Dona Nelci, também sempre acompanha a gente. Jerry e Dona Inês, aí na Três Lagoas, acompanhando o programa Cidade Modelo. Odaí José, agente comunitário de saúde, também ouvindo Cidade Modelo. Meu amigo Garantido, alô Garantido, um abraço. Daqui a pouquinho tem Copa das Comunidades 2026, começou pela Fazenda do Povo no último domingo, mas prossegue em Córrego de Pedras no próximo domingo, dia 20. Quem vai trazer as informações é o nosso diretor de esportes, Iranildo, que conversa com você hoje aqui no Cidade Modelo, porque juntos, mais juntos, por uma Cidade Modelo.

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1: Abraçando você também, acompanhando a gente nas cidades circunvizinhas. Mandar um abraço ao nosso amigo Rafael Bastos Souza. Alô, Rafael, um abraço para você. Eu acompanho o programa Cidade Modelo. Ramon também acompanhando a gente. Iranildo, foi bom demais, muito sol na Fazenda do Povo, uma tarde bastante quente, mas uma tarde também muito movimentada para o esporte de Piauí, e a gente mais uma vez deu demonstração de que o esporte faz parte do dia a dia da nossa população. Muito boa noite.
2: Boa noite, Nailton. Boa noite, Del. Boa noite, os ouvintes do programa Cidade Modelo. Nailton, a gente realmente vê que o futebol, ele encanta, né? E a Copa das Comunidades, como nós tínhamos falado no programa anterior, né? Ela tem algo especial, é totalmente diferente, e você pôde acompanhar conosco domingo na Fazenda do Povo, no distrito da Fazenda do Povo, como foi o emocionante o encontro das comunidades, como eu falei, fazendo esse trabalho de socialização, né, integração e também lazer, o esporte aí em alta, porque foi show de bola, Nailton Borges. Muito bom mesmo. Quero já desde agora agradecer, parabenizar todas as quatro equipes, todas as diretorias, né? Nós sabemos que cada comunidade tem os seus diretores, né? Tem aquelas pessoas que são responsáveis, eu digo sempre, são os líderes comunitários que abraçaram esta Copa, que é a terceira edição já da Copa das Comunidades. Parabenizar a prefeita Larissa por esse ano ter feito de uma forma tão especial, que nos pediu para que começasse pela Fazenda do Povo, e de fato começamos domingo. Show de bola. Quero aqui agradecer de coração a Márcia, a Gil, a Jéssica, Sabrina, Raimundo, Rogério, Erinho, Tonhô, meu amigo Tonhô, todas aquelas pessoas que fazem parte, né, daquela comunidade, e essas que são líderes comunitários lá, pessoas envolvidas diretamente no esporte. Então, Márcia, aquele abraço, Jéssica, Sabrina, Gil, muito obrigado pela recepção, pelo tratamento, pelo acolhimento a todos nós, a equipe do esporte. Agradecer ao Lucas, que esteve junto comigo, fomos os últimos a sair, né, mas de forma muito satisfatória, alegre, feliz, Nailton, por fazer aquilo que a gente mais gosta, que é esporte na nossa querida e amada Ipiaú.
1: Mandar um abraço aqui, meu grande amigo Tarik. Alô, Tarik dos Santos, um abraço pra você. Ele diz aqui, boa noite, Nailton Borges, a fera do rádio. Obrigado, viu, Tarik? E entrevista desse diretor, esse diretor de esporte mais atuante nos últimos anos em Piauí. O reconhecimento bacana de nosso amigo Tarik. Parabéns, duas feras junto. Obrigado, viu, Tarik? Você é nota 10. Aqui nós lembramos daquele tempo que ele assumiu a diretoria de iluminação da prefeitura de Piauí. Revolucionou. Verdade. Até hoje a gente fala daqueles bons momentos do trabalho de iluminação pública que foi realizado por Tarik. E depois deu continuidade com o Dinho também, nosso amigo Dinho, ele que também tem trazido pra gente toda essa expectativa e feito um trabalho de excelência. Então, Tarik e Dinho, um abraço, duas feras em iluminação pública. Valeu.
2: Dois amigos, um aí, dois amigos, dois grandes. Dois
1: cabras bois.
2: Dois grandes profissionais, e a gente fica feliz, né, quando a gente vê que pessoas boas, profissionais, falam, né, sobre o nosso trabalho, e a recíproca é verdadeira, tanto quanto ao trabalho profissional do nosso amigo, querido amigo Tarik, né, e também o nosso amigo Dinho. Um abraço, Tarik, para você, para Lorena, para Tarik Júnior, para toda a sua família. Grande abraço, muito obrigado pelas suas palavras, meu irmão.
1: Um abraço, meu amigo Ivan Pimenta, grande profissional da sonorização. Ivan Pimenta, um abraço para você, sempre acompanhando o programa Cidade Modelo. E vamos aqui também, o cara é cobra em música, bom violonista, bom profissional também da sonorização. Um abraço para meu amigo Ivan Muzak. Quem ouve a gente também todos os dias, seu Zeca do táxi. Um abraço, seu Zeca. Felicidade para o senhor. Irã, nós falávamos que foi muito sol, foi muita alegria, foi muito brilho também. E nós podemos destacar a participação também do secretariado da gestão da prefeita Larissa Dias. Nós tivemos com a secretária de saúde, Keila Maia, tivemos também com a secretária de educação, Luísa Ferreira Dias, tivemos a secretária de cultura, esporte, lazer e turismo. Então foi um momento muito legal, até porque a prefeita, quando ela se desloca para essas localidades, ela leva o secretariado para ouvir a comunidade, e a comunidade também ouviu o secretariado. Isso é muito bom, faz bem, democratiza e traz expectativa muito grande.
2: Com certeza, Nailton, é um momento especial, né? Um momento em que não somente a comunidade da Fazenda do Povo, mas também como as comunidades que estavam ali, digamos, no evento, né? Podem, né, conversar, podem falar e interagir diretamente com a prefeita e os secretários, né? A secretária Keila Maia, ela sempre aparece nos eventos esportivos, né? É uma pessoa que a secretaria está sempre trabalhando, né, junto com a Secretaria de Cultura, Erlândia também, né? E sempre disponibilizando, né, todo o aparato necessário para a segurança e serviço de emergência, né? Sempre os profissionais da saúde estão acompanhando os jogos dos campeonatos que são realizados no município, e a gente fica feliz porque é isso que a comunidade precisa. A comunidade, ela quer realmente ser assistida, ela quer realmente ter, né, esse apoio, né, se sentir amparada, protegida, e essa disponibilidade das secretarias para o esporte faz com que a gente se fortaleça cada vez mais, e cada vez mais as competições possam, como sempre de fato é, acontecer da melhor forma possível. Então a gente só tem a agradecer todo o apoio, toda a parceria das secretárias, né, do secretariado do governo. A gente, Nailton, tem um bom trânsito em todas as secretarias. É muito importante esse entrosamento, e diga-se de passagem, né, eles entendem que realmente o esporte, ele transforma vidas, ele é quem traz, né, para as comunidades, principalmente agora que a Copa das Comunidades traz toda uma expectativa, né, de um envolvimento, e digamos assim, é momento de festa esportiva, e onde as pessoas estão alegres e felizes fazendo parte desta Copa, que é a terceira Copa, né, terceira edição da Copa das Comunidades, e diga-se de passagem, tem o nome do troféu, o troféu simbólico João Barbosa, um dos maiores desportistas de Piauí.
1: O João contribuiu muito
2: pelo esporte Piauí, seleção de Piauí, teve em participações de outras associações esportivas, mas sempre contribuindo muito, e eu acho que é importante que a gente tenha sempre essa lembrança, esse saudosismo a todos aqueles desportistas que fizeram o esporte de Piauí com o coração. E eu fico muito feliz, Nailton, em dizer a você, com muita propriedade, a Copa das Comunidades, onde ela liga a zona rural à zona urbana e vice-versa, trazer para todas as pessoas, principalmente aquelas que são já idosas, que muitas vezes não pode se deslocar de um local para outro, poder ir lá e assistir naquele dia de domingo, como foi, como você falou, um sol quente. Pensei até que o sol de Jequié tinha vindo para cá, mas enfim, foi muito bom, tudo em paz, foi grandioso aquele momento, e com a presença da prefeita Larissa ali junto, dando o pontapé inicial, né, a oração do pastor Pedro, as equipes ali todas unidas numa corrente humana, foi muito bonito, e diga-se de passagem, o Nailton, histórico para minha pessoa no esporte de Ipiaú.
1: Mandar um abraço aqui também para meu amigo Dico na Fazenda do Povo, administrador do Distrito da Fazenda do Povo. Nós queremos fazer uma observação, na realidade, para que possa melhorar cada vez mais. Nós temos aquele acesso dali do calçamento até chegar no campo, precisa de melhorias, viu, Irã? Vamos fazer essa observação aí com o Dico. Dico, vamos passar uma máquina aí nesse local, pedir à prefeita Larissa Dias até para pavimentar, porque dá acesso ao carro de som para ficar mais próximo do campo. Então precisa dessa melhoria, porque você viu ali que ficou muito difícil para que Paulo César colocasse o carro de som dele. Ficou bastante distante do campo, a gente queria tocar o hino nacional, o hino também de Piauí, não tivemos condições porque o carro fica muito distante. Se fizer um trabalho ali, uma melhoria naquele acesso do calçamento até chegar no campo, ali vai ficar tudo o que precisava ser feito. Então, Dico, se desperte para esse momento para a gente consertar aquela entrada. Irã teve dificuldade naquele momento que nós fazíamos aquela locomoção do carro.
0: Realmente, Nailton, ali você sabe que existe, né, um tipo de uma arquibancada que foi feita ali, mas já está se construindo, né, com ideias, um projeto para aquilo. Eu acredito que vai vir melhorias. O mais importante quando se há jogos nas comunidades é justamente isso, a presença da prefeita, a presença do secretariado e a própria comunidade ali, ela chegar e tratar dos assuntos, da sua necessidade, né, do que mais eles estão ali precisando para melhorar a qualidade de vida. E no esporte são essas áreas que a gente está indo. Sempre vai haver essas necessidades de mudanças, essa necessidade de se construir algumas situações para melhorar. Eu acho muito interessante quando a gente entende que gestão é isso, é estar avançando. O que é avançar? Avançar é você estar sempre construindo, é você estar saindo de um determinado degrau e subindo e evoluindo. Então é por isso que eu falo que a Copa das Comunidades, ela reforça essa participação, ela aproxima-se da gestão ao ponto em que a gestão também se aproxima da comunidade esportiva e das localidades, como foi o Distrito da Fazenda do Povo. Quero aqui, Nailton, falei, e quero aqui mandar um abraço, agradecer, gratidão, Dico, gratidão por todo o apoio, todo o carinho, toda a atenção, todo o que você pôde fazer por nós, tudo aquilo que você pôde fazer por nós, a Comissão do Esporte, muito obrigado, conte com a gente, nós estamos aí para juntos somarmos, juntos avançarmos. Agradecer também ao Bado, nosso amigo Bado, quando me viu foi me dar um abraço, amigo de longas datas, um grande abraço pro Bado. Mas é isso, Nailton, eu acredito que nós vamos estar avançando em todos os pontos, principalmente nessas questões que é relacionadas ao esporte. Eu quero aqui dizer, antemão, saí de lá com uma expectativa maravilhosa, né, de todas as pessoas da comunidade, principalmente aquelas que se direcionaram a mim como diretor de esporte naquele momento, e aí puderam não somente conversar comigo, mas conversar com a prefeita, com a secretária, para que a gente pudesse já aí planejar, né, melhorias para o campo da Fazenda do Povo. Eu disse para a Márcia que a minha presença lá agora será mais constante, até porque a recepção nos faz ter saudade de voltar e voltar sempre na Youth Boys.
1: Tá aí, então, só precisa tão somente melhorar aquele acesso, desmanchar aquela arquibancada que já está totalmente defasada e construir outras situações ali. Se fizer isso ali, Dico, vai ser bom demais. É uma dica que a gente dá aqui, porque como você falou, né? A Copa das Comunidades proporciona esse envolvimento, interação entre comunidade e também a gestão municipal. Irã, foi bom e foi bom demais na Fazenda do Povo, mas vai ser bom demais também no distrito de Córrego de Pedras na próxima semana.
0: Com certeza, Nailton. E aqui para a gente poder passar para as pessoas que estão ouvindo o programa Cidade Modelo, dizer que a abertura, tivemos na abertura o time da casa, Fazenda do Povo versus Feirinha, né? E aí eu quero aqui dar uma conotação interessante, que a Feirinha hoje, ela se uniu com o Alto da Carolina para colocar a equipe na Copa das Comunidades, são duas comunidades juntas, foram até a Fazenda do Povo, fizeram a abertura, jogão de bola, 0-0, Nailton, um ponto para cada um, né? E aí, no segundo jogo, tivemos a comunidade do ACM versus o sítio. Então, o conjunto habitacional, que falávamos assim, né? É, ACM versus sítio, o jogo 1-1 e o sítio empatando no final do jogo, numa apagada das luzes, como diz nosso amigo Valdir, ele que é da nossa amiga e querida Rádio 105, né? Ele é um narrador esportivo aí, comentarista, Valdir, aquele abraço. Ele, no apagar das luzes, o sítio conseguiu empatar. Então, um jogo de abertura maravilhoso, tudo em paz, parabéns à arbitragem, né? É, Guria voltando aí ao apito, deu show de bola e a gente fica feliz quando há uma integração e toda a comunidade, todos saíram lá, com um semblante feliz pela participação e, acima de tudo, pelo aquele momento de ter muita gente num ambiente gostoso, apesar do sol, que deixou muita gente, né, vermelho, mas valeu muito a pena estar com a comunidade da Fazenda do Povo, a quem eu quero aqui abraçar de coração e dizer que valeu a pena, prefeita Larissa, valeu a pena a sua ideia de ter ido fazer essa abertura no distrito da Fazenda do Povo. Domingo teremos, Nailton, em Córrego de Pedra, a segunda rodada. Teremos no primeiro jogo o time da casa, Córrego de Pedra versus a Avenida Água Branca. E no segundo jogo teremos Rua da Banca versus Irmã Dulce. Então, onde está a Rua da Banca, onde está a Irmã Dulce, onde está a Avenida Água Branca, né? Porque uniu ali a Vila Esperança e a Avenida São Salvador para fazer. Aí você vê como que as comunidades se unem para participar da Copa das Comunidades, né? Então, isso tudo, gente, tem que se colocar em conta. Tudo isso aí tem que se colocar em conta. São pessoas, são diretores de comunidades. Há um envolvimento muito grande na Copa das Comunidades. E a gente só tem que realmente parabenizar a prefeita Larissa por ter abraçado a Copa das Comunidades 2026. Domingo, estamos em Córrego de Pedras e eu tenho que fazer uma visita ou amanhã ou depois já em Córrego de Pedra pra gente ir em Córrego de Pedras pra gente ver, já analisar lá como é que está o campo e tudo direitinho pra deixar tudo pronto pra domingo, a segunda rodada da Copa das Comunidades 2026, realização da Prefeitura Municipal de Piauí, Secretaria de Cultura, Esporte, Lazer e Turismo.
1: Certamente que vai ser sucesso, até porque nós sabemos da importância da Copa das Comunidades. Tivemos 2023, 2024, estamos realizando agora em 2026. As comunidades se unem para apresentar o que se tem de melhor de futebol naquela localidade. Então é muito interessante, porque acima de tudo existe um respeito também entre elas, e que a competição acontece e acontece para que todos possam dar sua contribuição e que a gestão municipal se sinta cada vez mais comprometida em poder realizar o evento.
0: Com certeza, Nailton, e dizer a você que são várias comunidades e começamos agora no dia 13, né, de setembro, e o término está previsto para 13 de dezembro. Então, é grande, é uma Copa que realmente balança, né, traz para a gente um novo ritmo, né, e a gente fica muito feliz em estar fazendo esse trabalho com todas as comunidades de Ipiaú. Então, quero passar aqui para os ouvintes, né? No grupo A ficou Fazenda do Povo, Avenida Água Branca, Córrego de Pedras e Feirinha. No grupo B, que é o B2, ACM, Rua da Banca, Irmã Dulce e Sítio. E no grupo C3, Sapucaia, Rua da Granja, Santa Rita e Marighella. Então, temos aí três grupos, cada grupo com 4 comunidades, 12 comunidades no total, e onde tem equipes, comunidades que se uniram, 2 ou 3 comunidades se uniram para colocar. Então a gente vê que realmente há bastante envolvimento, há bastante pessoas, e diga-se de passagem, Nailton.
1: E da qualidade, né?
0: Da qualidade, e diga-se de passagem, Nailton, é importante essa Copa das Comunidades, que a pessoa vai vender o seu caldo de cana, vai vender o seu espetinho, sua pipoca. O mercado informal realmente é bastante movimentado e a gente fica feliz em estar fazendo aí a primeira rodada na Fazenda do Povo, como foi feito, agora a segunda rodada Córrego de Pedra, e na terceira rodada, dia 27, estaremos nossa querida Baixada.
1: Então, domingo, todos os caminhos levam você para o campo de Córrego de Pedras, distrito de Córrego de Pedras. A prefeita Larissa Dias estará por lá também. Vai ser um domingo muito bom. E nós estaremos lá com o programa Cidade Modelo, ouvindo você, acompanhando também a competição, por entendermos da grande importância desta competição para o esporte de Ipiaú.
0: Com certeza, Nailton.
1: No domingo, quem joga aí Córrego de Pedras? Vamos conferir aqui.
0: Bom, domingo teremos Córrego de Pedras versus Avenida Água Branca e Irmã Dulce versus Rua da Banca.
1: Quer dizer, essa é a equipe aí da Avenida Água Branca, é a união entre a Avenida São Salvador e Esperança.
0: Vila Esperança, isso.
1: Então
0: isso,
1: vai
0: isso.
1: Ser um time forte aí.
0: É um time bastante forte.
1: Tem tudo pra ser um time forte.
0: Dizem que essa chave 1 aqui, Nailton, Fazenda do Povo, Avenida Água Branca, Córrego de Pedra e Feirinha, dizem que no ditado popular que é a chave da morte. Da morte,
1: porque o time de Córrego de Pedras é muito bom.
0: Muito bom. E jogando em casa,
1: é muito bom.
0: A responsabilidade aumenta, né?
1: Aumenta.
0: Diante do seu torcedor.
1: A obrigação é ganhar.
0: É verdade.
1: A obrigação é fazer os 3 pontos nesse jogo de domingo. E esperamos que o Sol possa estar forte e que eles estejam treinando.
0: Pois é, Nailton, quero aqui agradecer a oportunidade, dizer a todas as pessoas de Ipiaú, a nossa intenção, nosso trabalho está sempre voltado para a comunidade. A comunidade, ela conhece o nosso trabalho, assim como a recíproca do respeito de nós para com eles. Também nós temos o respeito deles para conosco. E fico muito feliz em mais uma vez estar dando a nossa contribuição para o esporte de Ipiaú. A Copa das Comunidades, pode ter certeza, Juninho do Sítio falou, né, numa entrevista que deu, está virando tradição. Já virou, Juninho, porque agrega a zona rural e a zona urbana. Por isso, eu só quero agradecer mais uma vez a prefeita Larissa, a secretária de Cultura, Esporte, Lazer e Turismo, Erlândia, a toda a equipe do esporte que está sempre junto conosco, e dizermos que mais uma vez, domingo, teremos um domingo esportivo bastante movimentado no distrito de Córrego de Pedra, a quem eu quero aqui já mandar um abraço para o nosso amigo, companheiro Carlinhos, mandar um abraço também pro amigo e vereador Tony do ônibus, né? Ao Bruno, técnico da equipe de Córrego de Pedra, e a todos os meninos, Lambada, Yel, aquela galera que a gente conhece e conhece muito bem e sabe que joga muita bola. Domingo estaremos juntos. Muito bom.
1: O time é bom.
0: Valeu.
1: Potó vai com a gente também.
0: Ah, o nosso amigo lá não pode faltar, não. Nosso amigo Potó. Valeu, um abraço, Tó. Tamo junto. Gente, Deus abençoe a cada um de vocês, um grande abraço, muito obrigado por tudo que vocês têm sempre nos dado, né? Como palavras positivas, apoio para que a gente continue na luta pelo esporte de Ipiaú.
1: Gente, um abraço, felicidades, volta amanhã a partir das 18 horas aqui no Cidade Modelo, que todos nós possamos ter uma noite na presença de Deus.

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2: Boa noite, queridos irmãs e irmãos que estão escutando o nosso programa Cristo Satisfaz. Hoje é dia 15 de setembro, terça-feira, e estamos começando mais uma edição do nosso programa. Para iniciar, vou ler um versículo bíblico que se encontra em Tiago 1, 22, que diz: sejam praticantes da palavra e não apenas ouvintes, enganando vocês mesmos. Neste momento, vamos iniciar o nosso programa com uma oração. Oremos. Santo eterno Deus, amado Pai, querido e eterno que está nos céus, muito obrigada, Senhor, por mais um dia que o Senhor permitiu que acordássemos, que tivéssemos vida em Tua presença. Muito obrigada, Senhor, por todas as bênçãos que o Senhor derrama em nossas vidas. Muito obrigada, Pai, por Teu grande amor, Tua maravilhosa graça. Muito obrigada, Senhor, por tudo. Senhor, te entrego neste momento nosso programa. Que seja um programa abençoado, que o Senhor possa estar falando através de mim no coração de cada ouvinte, cada pessoa que nesse momento está escutando nosso programa, indo para o trabalho ou fazendo algum tipo de atividade, que o Senhor possa estar abençoando, levando-os em paz. Que o Senhor possa continuar abençoando nossas vidas, abençoando esse programa, que cada dia mais ele cresça e que nós possamos estar aqui levando a sua palavra, fazendo o ID do Senhor, Pai. Nos dê uma noite abençoada, um resto de semana abençoado, debaixo da tua presença. Em nome santo do Senhor Jesus, amém.

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5: Lamentações 3, 22 e 23. O amor do Senhor não se acaba e a sua bondade não tem fim. Esse amor e essa bondade são novos todas as manhãs. E como é grande a fidelidade do Senhor. Lamentações 3, 22 e 23.
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5: Hoje, dia 15 de setembro, estão fazendo aniversário as nossas irmãs Ayla Jesus dos Santos, Benedita Nessi Santana dos Santos e Thaís Reis dos Santos. Desejamos um feliz aniversário para as nossas irmãs, que Deus continue abençoando grandemente a vida delas, permanecendo elas firmes nos caminhos do Senhor. E queremos desejar um feliz aniversário também para todos os nossos ouvintes que estão realizando hoje também aniversário, que Deus abençoe grandemente a vida de cada um de vocês.

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1: Agora são 6h47 e neste momento eu estarei passando alguns avisos para vocês. Primeiramente, fazer um convite a vocês, às nossas programações, aos nossos cultos. Nós temos cultos no domingo, às 9 horas da manhã, com a nossa Escola Bíblica Discipuladora e o nosso culto matutino. E à noite, às 19 horas, também temos o nosso culto noturno no domingo. E nas quarta-feiras, nós temos a nossa reunião, o nosso CEL, culto especial de oração, onde são divididos em várias salas para cada faixa etária e é um momento de bastante edificação. Um comunicado importante é um convite, na verdade, especial a todas as mulheres que estão nos ouvindo nesse momento. Amanhã, no nosso CEL, nós teremos na MCM, que é o grupo de mulheres, Mulheres Cristãs em Missão, um momento que o tema é Mãos que Ajudam. Terá várias palestras com temas sobre saúde mental e espiritual, direcionado para as mulheres. Será um momento, com certeza, de muita edificação, muito aprendizado. Teremos conversas com psicólogas, pessoas de diferentes profissões que vão trazer diferentes temáticas. Com certeza, será um momento muito proveitoso. E contamos

O tema dela é gratidão. E a gente vai trazer hoje algumas lições que o Salmo 107 nos dá. Devido ao tempo, nós não vamos ler o capítulo todo, mas nós vamos ler Salmo 107, do 1 ao 8, que diz o seguinte: dei graças a Deus, o Senhor, porque Ele é bom e porque o Seu amor dura para sempre. Que aqueles que Ele libertou repitam isso em louvor ao Senhor. Ele os livrou das mãos dos seus inimigos e fez com que eles voltassem dos países estrangeiros, do norte e do sul, do leste e do oeste. Alguns andaram perdidos pelo deserto e não acharam nenhuma cidade onde morar. Estavam com fome e com sede e haviam perdido toda a esperança. Então, na sua angústia, gritaram por socorro, e o Senhor Deus os livrou de suas aflições. Ele os levou pelo caminho certo para uma cidade que pudessem morar. Que eles agradeçam ao Senhor o seu amor e as coisas maravilhosas que fez por eles. Como eu iniciei falando, o tema da nossa lição é sobre gratidão. Gratidão, ela é uma palavra que é muito usada no vocabulário cristão, no ambiente cristão. Mas hoje, o que eu quero trazer é o que essa palavra significa de fato. O que realmente é ser grato a Deus? Não de uma maneira sentimental, mas de uma maneira concreta, cotidiana e transformadora. O Salmo 107, né, ele abre com uma resposta direta. Salmo 107:1 diz: rendei graças ao Senhor, porque Ele é bom e porque a sua misericórdia dura para sempre. Então, a gratidão, ela começa não com o que a gente recebe, mas com o reconhecimento de quem Deus é. Para introduzir, né? Há uma gratidão que todos nós conhecemos, né? Que é aquela que surge quando as coisas dão certo. A gratidão, ela é muito tratada nesse ambiente de que a gente é grato quando as coisas dão certo. Quando as coisas são boas pra gente. Quando aquele emprego apareceu, quando a saúde voltou, quando aquele relacionamento foi restaurado. E aí, nós sentimos um alívio, nós sentimos uma alegria. E aí, isso se traduz em obrigada, Senhor. E essa gratidão, ela é real. Ela não deixa de ser real. Porém, ela é frágil. E ela depende se a vida da pessoa está boa. E às vezes, quando as coisas não ocorrem bem, não ocorre da maneira que nós esperamos, essa gratidão acaba sumindo. E uma fé que só agradece quando está satisfeita é uma fé que ainda não descobriu o que a Bíblia nos mostra sobre gratidão. O Salmo 107, eu vou ir contextualizando ele durante a mensagem, porque não foi possível ler todo, mas ele foi escrito por pessoas que passaram por desertos, prisões, tempestades e doenças que quase mataram essas pessoas. E mesmo assim, o Salmo, ele começa e ele termina com gratidão. E o que é que essas pessoas, elas sabiam que a gente não sabe? O que é que essas pessoas sabiam para ter tanta gratidão que nós ainda precisamos aprender? É isso que eu quero trazer hoje. A contextualização do Salmo 107 é porque ele funciona como uma espécie de hino de abertura. Ele foi composto no período pós-exílico, quando os israelitas regressavam para a terra após décadas de cativeiro que estavam na Babilônia. Então, esse salmo, ele apresenta quatro grupos de pessoas que viveram em situações limites. Os que vagavam pelo deserto sem rumo, os que estavam presos por causa de suas próprias transgressões, os que adoeceram gravemente e os que enfrentaram tempestades no mar. E em cada dessas situações, essas pessoas clamaram ao Senhor e Deus os livrou. E a resposta esperada é a gratidão. E assim, o versículo 1, ele se torna o alicerce de todo esse salmo, porque a gratidão, ela não é motivada pelas circunstâncias favoráveis, mas pelo caráter de Deus. E esse é o fundamento que sustenta a gratidão, mesmo quando a vida dói, mesmo quando as coisas não saem como planejado. E hoje eu quero trazer, brevemente, três formas de como a gente pode ser grato a Deus. O primeiro ponto é ser grato a Deus com a memória. Lembrar do que Deus já fez. O Salmo 107, ele é realmente um exercício coletivo de memória. Porque
Os quatro grupos que eu citei, que são tratados no Salmo, eles não estão apenas descrevendo experiências passadas. Eles estão toda vez declarando em voz alta que Deus agiu. Então eles não estão remoendo o passado de forma negativa. Não, eles estão vendo o ponto negativo do passado e em que momento...

momento da vida deles que estava complicado, Deus os ajudou. E assim, a gratidão bíblica, ela tem conteúdo. Ela nos lembra de algo concreto. E quando nós guardamos na memória o que Deus faz, com nomes, com datas e circunstâncias reais, nós realmente criamos um repertório de fé que podemos recorrer nos dias de dúvida e de secura. A memória espiritual, ela se torna assim um antídoto contra o desânimo. Só que a memória, ela pode ser um antídoto, e no meio desse contexto ainda tem um perigo oposto, que é esquecer. O povo de Israel, por exemplo, ele foi frequentemente advertido a não esquecer das obras de Deus. E o esquecimento espiritual, ele realmente abre espaço para ingratidão, para ansiedade, para desconfiança em Deus. Porque realmente lembrar o que Deus já fez é um ato de fidelidade a Ele. O segundo ponto é ser grato com a boca, declarar as obras de Deus. Quatro vezes, né? O Salmo 107, ele vai repetir a mesma exortação. Rendam graças ao Senhor pela sua misericórdia e pelas suas maravilhas em favor dos filhos dos homens. No versículo 8, no versículo 5, no versículo 15, no versículo 21 e no versículo 31. A repetição, ela acontece intencionalmente, porque a gratidão não é apenas sentida, ela é dita também. Então é muito importante declarar as obras de Deus em voz alta, porque ela traz efeitos. O pessoal, que é quando a gente coloca palavras do que Deus fez, a nossa fé se torna mais concreta. E o coletivo, que é o testemunho, o seu testemunho, que vai edificar a fé de outra pessoa. Então, a gratidão vaga do Deus tem sido bom dificilmente se sustenta na hora que chega a tempestade. Porque a gratidão específica, Deus fez isso por mim naquele momento, ela é um testemunho, ela tem um peso. E o testemunho tem realmente o poder de transformar quem ouve. E o último ponto é ser grato com a vida. O terceiro e último ponto é viver de forma que reflete o que Deus vale. O Salmo 107, ele não termina apenas com palavras de gratidão. O versículo 22, ele vai dizer o seguinte: ofereçam sacrifício de louvor e anunciem as obras com júbilo. No contexto do Antigo Testamento, o sacrifício de louvor, ele envolvia um custo real. A gratidão que não custa nada, dificilmente ela é profunda. A gratidão mais completa não é apenas o que a gente fala, mas o que é que a gente faz com nossas vidas. É também não só as nossas obras, não só a nossa fé, mas as nossas obras em reflexão dessa fé. E aí no Novo Testamento, Paulo retoma isso, e ele diz em Romanos 12:1: portanto, irmãos, rogo-vos pelas misericórdias de Deus, que apresentei os vossos corpos em sacrifício vivo, santo e agradável a Deus, que é o vosso culto racional. E assim, viver com gratidão significa tomar decisões à luz do que Deus vale, não apenas do que a gente sente. Significa servir, mesmo quando a gente está cansado, perdoar mesmo quando está doendo e confiar, mesmo quando a gente não entende. Porque esse é o nível mais profundo da gratidão, é aquele que se manifesta nas escolhas do dia a dia. E para concluir, o Salmo 107, ele começa com gratidão, como eu falei, e ele termina com sabedoria. O último versículo, Salmo 107, 43, diz: quem é sábio atentará para estas coisas e considerará as misericórdias do Senhor. Então, ser grato e ser sábio estão interligados, porque quem aprende a enxergar a mão de Deus nas situações da vida desenvolve, ao longo do tempo, uma fé mais madura e uma fé mais firme. Porque ser grato a Deus não é uma habilidade reservada para pessoas otimistas. Ser grato não é você ser otimista, não significa exatamente isso. Mas é a prática de qualquer pessoa que está disposta a lembrar, a falar e a viver de acordo com aquilo que crê. Então, começa com uma decisão simples: parar, olhar para trás e reconhecer que Deus sempre esteve lá. E nesse momento, né, que cada um de nós possa sair com essa pergunta no coração, né? O que Deus fez por mim que ainda não nomeei com gratidão? A resposta a essa pergunta é o começo de uma vida mais grata. Não porque a vida ficou mais fácil, mas porque Deus é bom e a sua misericórdia dura para sempre. E assim encerramos mais um programa Cristo Satisfaz. Tenham uma boa noite, fiquem todos com Deus. E agora que a chama foi acesa, não deixe a chama apagar.

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0: 7:03. Boa noite, Piauí. Boa noite, Bahia. Boa noite, Brasil. Terça-feira, 15 de setembro de 2026. Estamos chegando no meio. Graças a Deus, vamos ficar juntos até as 21 horas. Agradecer a Ele, Papai. Papai do Céu, pela sua bondade, pela sua misericórdia. Que a misericórdia do Senhor é a causa de não sermos consumidos. Tá bom? Então vamos começando o nosso programa com a palavra do Senhor. Trazendo aqui o nosso devocional. Hoje nós vamos ler aqui em Ezequiel, capítulo 36, dois versículos, 26 e 27. Tenho certeza, se você ainda não ouviu Deus falar contigo, hoje Deus vai falar com você, tá bom? Olha, preste atenção. Essa palavra é muito forte. Essa palavra é para mim, para você, é para nós, todos nós que somos carentes. Quem somos nós? Somos nada. Nós precisamos de Deus em todo o tempo em nossas vidas. Nós, imagine você, se não fosse Deus, que seríamos nós? E ele diz aqui, ó: e vos darei um coração novo, e porei dentro de vós um espírito novo, e tirarei o coração de pedra da vossa carne, e vos darei um coração, tirei um coração de pedra e vos da vossa carne, e vos darei um coração de carne. Tira um coração de pedra da vossa carne e nos dá um coração de carne, e porei dentro de vós o meu espírito, e farei que andeis nos meus estatutos e guardeis os meus juízos. Eita, coisa bonita, hein? Coisa, olha, e os observeis. Onde o Senhor chega, ele muda qualquer realidade. Ele quer mudar seu coração, se assim você permitir. Ele quer te dar o coração pronto a perdoar, desejo de obedecer, sensível para sua doce voz. Dê liberdade para que o Senhor molde os seus pensamentos, sentimentos e ações, e você terá grandes experiências com Ele. Sabe, Deus não pega ninguém para Ele se não fizer uma transformação na pessoa. O Evangelho é justamente isso, uma transformação. Se você não se transformar, se você não mudar, você não pode dizer que se converteu, que se reconciliou. Deus pega as pessoas e transforma. E o que Deus faz com a gente é uma coisa inimagináveis. São coisas que a gente nunca imaginaria que a gente pudesse transformar. Se Ele pega você, eu não sei por que Deus está mandando falar isso, né? Mas eu tenho que falar se Ele está mandando. Se Ele pega você que hoje se coloca numa posição de transgressão da lei, você que às vezes acha que é bom para você estar trabalhando em um setor que realmente você não tem paz, você vive escondido. Não sei se você está me entendendo. Se a polícia vê, você tem medo da polícia, não sei. Então, Deus quer você para quê? Para transformar você, para fazer de você um cidadão do céu. Não é que Ele queira você para tomar seu dinheiro, tomar seu patrimônio, não. Ele quer que você renuncie esse mundo de perversidade, esse mundo de vícios, esse mundo de ódio, esse mundo de perseguição, mas que voltem para Ele, para que Ele possa moldar você de acordo à boa e perfeita e agradável vontade dEle. É para isso que Deus quer você que está hoje no crime, é para isso que Deus quer você que está na rebeldia com a sua casa, com sua família, é para isso que Ele quer você que está na prostituição, é para isso que Ele quer você que realmente para o mundo não vale nada, mas para Ele você é uma pedra preciosa que Ele, com suas mãos, irá lapidar. Esse é o Deus que nós precisamos conhecer todos os dias da nossa vida, todos os momentos da nossa vida. É esperar, é permitir, é deixar que Ele nos molde, é deixar que Ele trabalhe em nosso ser, em nossos corações, em nossos pensamentos. Dê oportunidade para que Ele faça com você o que ninguém nesse mundo poderia fazer. Isso é o que Deus quer de mim e de você. Permita Ele fazer isso. Deus não quer que você aceite Ele, não. Porque Ele é muito superior do que eu e você. Ele é o nosso Criador, mas Ele quer nos transformar em exemplos para que nós possamos ter a oportunidade de, naquele dia, nos apresentar a Ele com dignidade. Talvez sem dinheiro, mas com a dignidade que Ele te devolveu. Olha, o Senhor está esperando essa oportunidade para transformar a sua vida. Tirar esse coração duro, esse coração de pedra, esse coração que não tem sentimento nenhum e colocar um coração novo, um coração transformado para que você tenha a dignidade e, sobretudo, o desejo de chegar para Ele e confessar os seus pecados e deixar os seus pecados, porque é o que Ele quer ouvir de mim e de você, é a confissão dos nossos pecados para que possamos nos reconciliar e ganhar dEle o nosso galardão. Que Ele possa nos visitar hoje ainda. A você que está na sua casa, em seu trabalho, pense, deseje dentro do seu coração de receber a visita de Deus. Deseje, tenha o seu desejo no coração. Senhor, eu estou aqui. Senhor, eu estou até fumando uma maconha. Eu estou cheirando uma cocaína, estou tomando uma cachaça. Mas, Deus, eu quero, eu preciso, Senhor. E o Senhor venha. Venha ao meu encontro e faça essa mudança em minha vida. E você verá que Ele vai ouvir a sua confissão, tá? Do jeito que você estiver. Só que Ele não vai te receber e deixar você como está. Ele vai transformar a sua vida. O Evangelho transforma o pior no melhor, no mais excelente. Que Ele te visite hoje para a honra e glória do teu santo nome. 7:11.
1: 7:11. Vamos aos destaques do programa de hoje, dessa terça-feira, dia 15 de setembro. Avião de deputado federal faz pouso de emergência no interior da Bahia. Feirante de 68 anos morre após sofrer mal súbito no centro de abastecimento em Piauí. Em Jequié, criminosos encapuzados invadem imóvel e executam morador. PM apreende 16 câmaras usadas para monitorar pontos de Ituberá. Dono de estabelecimento é preso com mais de 600 pinos de cocaína e 360 buchas de maconha em Bicuí. Em Jequié, menina de 8 anos morre em circunstância suspeita e mãe é custodiada em hospital. Estas e outras notícias a partir de agora no seu Alerta Cidade. Depois do nosso intervalo comercial.
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4: 7h23, estamos de volta. Um abraço a todos vocês que estão chegando. 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Olha, gente, o placar está em 4-3. Dino pede vista do caso e Fachin terá voto de Minerva para Moraes e Mendonça serem julgados separados. Olha, daqui a pouco a gente vai... Acho que já decidiram isso. Vamos ver se... Daqui a pouco a gente vai ver se já está decidido isso. Mas eu não sei, eu não queria lhe dar esse desprazer, essa decepção de ouvir essas coisas aí na sua casa. Mas daqui a pouco eu vou fazer uma votação aqui para ver se vocês querem ouvir o que está acontecendo entre os maiorais da corte, né? É a corte, viu? A corte, a Suprema Corte. E gente, tem até vergonha de ouvir o bate-boca, viu? Porque quando você ouve de um decano da corte, sabe o que é decano, né? A ordem é a seguinte: nós temos uma corte suprema, né? E lá tem o presidente, é os mais privilegiados, né? O presidente da corte, o vice-presidente da corte e o decano, é por ordem, né? Essa é a ordem da questão. E quando você ouve aqui da hierarquia, essa é a hierarquia, quando você ouve o decano dizer que até a máfia, gente, a gente fica triste, até a máfia tem ética. Ele quer dizer o quê? Que lá não tem ética. Então colocou-se abaixo da máfia. Isso está escrito aí, o decano está aí. Eu vou ver se a gente acha para poder mostrar para você. Mas vamos aqui, ó. O depoimento do ex-banqueiro Daniel Vorcaro, da Polícia Federal, que estava previsto para esta terça-feira, 15, foi adiado para a semana que vem, após o pedido da defesa. A oitiva faz parte da investigação sobre a suposta irregularidade em operações envolvendo o Banco Master e Banco de Brasília, o BRB. Os advogados alegaram a necessidade de mais tempo para analisar o material da investigação e afirmaram não ter certeza de que tiveram acesso integral aos autos. A apuração envolve operações de cessão de crédito entre empresas ligadas ao Banco Master e o BRB, o Banco Regional de Brasília. O relatório da Polícia Federal aponta um indício de irregularidade em transações bilionárias realizadas entre 2024 e 2025, questão sobre análise da Supremo Tribunal Federal. E nós estamos acompanhando de perto aqui essa questão aí do julgamento, né? Que teria que acontecer hoje, mas pedir o visto, o pedido de vista, ele tem que ter um prazo de 90 dias, 3 meses, para que seja analisado. Mas ainda assim, o presidente da corte, também que estava conduzindo a... Ele não deixou, houve a votação. Dino hoje tomou conta e Gilmar Mendes, meu Deus do céu, a coisa foi feia, viu? Se tivesse 3 iguais a ele, eu acho que aquilo pegava fogo. Vamos ouvir um pouquinho, não quero constranger vocês numa hora dessa. Me desculpe, pelo amor de Deus, me desculpe colocar uma coisa dessa dentro da sua casa ou dentro do seu veículo, na sua empresa e em seus ouvidos, porque faz vergonha. Vamos ouvir a discussão aí, Del, por gentileza.
5: Não é questão de
6: quem...
5: medo,
6: não. Eu não sou perguntando a Vossa Excelência.
5: Não, mas eu tô lhe respondendo.
6: Quem tem medo da Polícia Federal? Quem chamou a Polícia Federal e exigiu que a Polícia Federal colocasse um colega na colaboração premiada? E vamos trazer aqui, presidente, vamos trazer aqui e chamar aqui testemunhas que eu vou indicar. Não só policiais, advogados, testemunhas. Eu tenho testemunhas que o ministro André, em reunião, disse...
5: Isso é mentira.
6: Peçam isso.
5: Mentira.
6: Então vamos chamar as testemunhas?
5: Mentira.
6: Vamos chamar?
5: Mentira.
6: Vamos chamar?
5: Pode chamar quem
6: então
5: quiser.
6: Então vamos chamar
5: mentir.
6: Não há vamos como mentir. Julgar hoje sem julgar terça-feira. Chamou.
5: Não, senhor.
6: Inclua o ministro Alexandre.
5: Mentira.
6: Por quê? Porque está a serviço de um
5: mentira.
6: Grupo político que quis dar um golpe nesse país.
5: Ah, senhor presidente.
6: É isso, presidente.
5: Eu não vou responder.
6: É isso.
5: No meu momento de fala.
6: E mais, presidente, mais. Não tem nenhum documento apócrifo. Todos sabem o que é o relatório de inteligência. Os relatórios...
4: Olha, gente, mas não é só isso, não. Tem muito mais coisas aí. Tem coisa do Arco da Velha, vocês nem imaginam. Aquela palavra, meu Deus do céu. O Cássio Nunes Marques, que tem aí o um negocinho aí sobre ele, ele não quis nem discutir. Vazou, falou que não ia participar daquele negócio não, que ele já tinha sido, né? E aí, ó, vazou, foi embora. Caiu fora, cascou fora. E o outro... O do Tayayá, dos irmãos, né? Tayayá. Tem um negócio do fundo de pensão também aí. Um fundo aí que tá no exterior também, né? Ó, o outro falou, ó, eu já fui absolvido porque não sei. Fizeram um acordo lá que, uns tempos atrás, lembra do acordo? Pois é, tiraram da relatoria, colocaram... E aí... Tá aí, né? Né, mas eu não vou votar em ninguém, mas eu vou ficar aqui. Tá lá quietinho, o Dias Toffoli. Agora, gente, o que mais nos intriga é... Ainda bem que nós não vamos no exterior, viu? Eu, você aqui, que tá me ouvindo, alguns aqui. Outros que estão me ouvindo vão. Você tem dinheiro para ir lá. Mas vai, ó, você chegou, na hora que você chegar em Portugal, na França, na Suíça, nos Estados Unidos da América, na Grécia, meu Deus, a vergonha vai ser grande. Aquelas pessoas que estão lá vão passar tanta coisa na cara da gente, você nem imagina. Porque tem país aí, até você não, viu? Mas olha, vou lhe contar uma coisa. Não dá, deixa eu ver aqui se tem alguma coisa. Carmen Lúcia, a gente pediu, diz que tem vergonha. Carmen Lúcia, ela pediu desculpa ao povo brasileiro pela corte que nós temos hoje. Ela pediu, ela sentiu, diz que sente vergonhosa, Carmen Lúcia, e pediu desculpas ao povo brasileiro. É um negócio sério, eu não sei se tem aqui nessa... Se tem a falar, vamos ouvir aqui um pouquinho mais aqui, Del passou lá, vamos ouvir um pouquinho aqui, Del, porque a gente precisa esclarecer aquelas pessoas que não tiveram tempo de estar na frente da televisão, no rádio, para ouvir.
7: Faquin terá voto de Minerva para Moraes e Mendonça serem julgados separados. O Supremo Tribunal Federal, STF, registrou uma votação de 4-3 a favor da análise separada dos processos que envolvem os ministros Alexandre de Moraes e André Mendonça. A deliberação ocorre em sessão no plenário desta terça-feira 15, após questão de ordem apresentada pelo ministro Gilmar Mendes, que defendeu a unificação das matérias e a redistribuição da relatoria por sorteio. Acompanharam o entendimento de Gilmar Mendes os ministros Cristiano Zanin e Alexandre de Moraes. Já o presidente da corte, Edson Fachin, André Mendonça e Carmen Lúcia, votaram pela tramitação separada dos casos e pela manutenção da condução do processo sob a responsabilidade de Fachin. Ao proferir seu voto, Carmen Lúcia afirmou estar profundamente envergonhada com a situação do Supremo Tribunal Federal STF, pediu desculpas ao povo brasileiro pelos fatos em discussão e disse não ter sido tão eficiente quanto deveria, atuando com uma tristeza cívica. Em seguida, acompanhou o entendimento do presidente da corte por considerar sua posição excessivamente institucional. Confira o momento da consternação da única ministra da casa. Nos casos de empate, o regimento interno do STF prevê que o presidente da corte exerce o chamado voto de qualidade, também conhecido como voto de Minerva. Assim, caso o placar permaneça empatado, caberá ao presidente, ministro Edson Fachin, proferir o voto decisivo sobre a questão em julgamento. Com o pedido de vista apresentado por Flávio Dino, entretanto, a análise foi suspensa por até 90 dias, adiando uma definição sobre o impasse e, consequentemente, prolongando a crise institucional que envolve a corte. Com isso, a PET 16.662 teve sua tramitação suspensa e o placar ficou em 4-3. Dino era um dos outros 4 votos em juntar os casos. O ministro havia votado com Moraes, Zanin e Gilmar Mendes. A situação ocorre em um contexto incomum. O STF está atualmente com 10 integrantes, após o Senado rejeitar a indicação de Jorge Messias para a vaga aberta. Como a composição do tribunal é par, aumenta a possibilidade de empates em julgamentos. Nesses casos, a palavra final cabe ao presidente da corte, que exerce a função de desempate prevista no regimento. Relembre, Moraes e Mendonça discutem sobre a atuação da PF na investigação do caso Master. Vídeo, pode chorar, Gilmar Mendes interrompe André Mendonça e ministros discutem no STF após fala do PGR. Site do STF apresenta instabilidade durante julgamento sobre investigação contra Moraes. O julgamento contabiliza 2 impedimentos declarados. O ministro Dias Toffoli alegou envolvimento prévio no caso do Banco Master, enquanto o ministro Cássio Nunes Marques citou questões relativas a mudanças eleitorais e a sua atuação no Tribunal Superior Eleitoral TSE. Nota atualizada às 18h32 após o ministro Flávio Dino pedir vista, deixando o placar em 4-3.
4: Olha, eu acho que cortaram aqui a fala de Carmen Lúcia, né, que não veio, estava esperando essa mensagem, nessa gravação aqui. Porque a Carmen Lúcia disse que ela pediu desculpas ao país, ao povo brasileiro, e disse que se sente vergonhosa de tudo isso que o país está vivendo por causa da Corte Maior da Justiça Brasileira. Tem mais alguma coisa aí, Del? Algum vídeo, alguma coisa? Não, só tinha aquele,
8: procurando,
4: né?
8: Procurando aqui.
4: Nós vamos ver mais tarde aqui, porque temos muitas coisas aqui para a gente soltar, divulgar, porque nós estamos aqui para informar. E aí, se você quiser deixar sua opinião, com respeito, claro, sem ofensa, sem palavrões, tá? Pode deixar aqui na hora do ouvinte, nós vamos reproduzir aqui a sua opinião sobre tudo isso. Agora, não pode ofender ninguém, tá? Não pode ofender nenhum juiz, embora você sabe que ele é o homem mais poderoso, né? O mais alto da outra cor. Então, nós não vamos ofender ninguém. Então, não ofenda, mas deixe a sua opinião. O que é que você acha de tudo isso? Qual é a sua expectativa para um Brasil que tem um judiciário da altura desse judiciário que nós temos lá em Brasília, principalmente a corte? Eu não quero falar nas instituições, nas cortes, na justiça de um modo geral, mas nós temos que fazer a separação, claro que temos que fazer a separação. Até lá dentro da corte mesmo temos que fazer a separação, tá certo? Porque nem tudo está perdido, não. Não vamos orar, vamos pedir a Deus, porque o próprio Deus diz que não tem nada encoberto que não seja revelado aqui debaixo dos céus. Tudo será revelado, tá bom? Então, até que acabou o negócio da revelação, né, Deus? Antigamente era a revelação das fotos, né? Você tirava a foto e ia aguardar aí uns 8 dias para ser revelado, né? Era assim,
8: isso, com certeza.
4: Aguardava, né?
8: Aguardava.
4: É, agora não, agora vai ser revelado logo. Ô, oh, Jesus! Ô, Del, qual é a notícia que você tem? Notícia da Prefeitura de Piauí, Del? Tem aí notícia?
8: Não vi, não, aqui não.
4: Porque Dona Larissa está trabalhando muito, tá?
8: A rua, estão em ruas aí, está sendo... Rua da Banca mesmo, estão assaltando também, né?
4: Quero até mandar um abraço aqui para Dona Fernanda, aí, assessora de Dona Larissa, assessora de comunicação Larissa lá no gabinete, assessora de gabinete, pessoa muito legal, um abraço aí para Dona Fernanda. Deus continue te abençoando, fazendo da senhora essa mulher sábia, educada, gentil e prestativa, né, gente? Dona Fernanda, lá do gabinete. Deixa eu ver aqui se tem alguma coisa aqui para hoje, aqui, da nossa prefeita. Ah, tem aqui, ó. Ela tá alegre aqui, ó. Um tapete, é um tapete. Já concluímos o asfalto das ruas Hermínia Barreto e Ceará. Agora estamos trabalhando na rua Valdomiro Barreto, a nossa conhecida Rua da Banca, no bairro Santa Rita. Não para por aí. Ao todo, serão 14 ruas beneficiadas, com investimento de mais de 6 milhões de reais em infraestrutura. É o avanço Ipiaú. Avança Ipiaú, levando mais infraestrutura, mobilidade e qualidade de vida para os nossos bairros. O bairro de Ideal não vai ser contemplado, gente. Mas já tem asfalto lá.
8: Já tem. Né? Lá foi a Dona Maria lá que conseguiu tudo.
4: A gente faltou uma pontinha aí, tá chegando agora. Parabéns aí à prefeita Larissa Dias. Continua trabalhando aí, prefeita. Daqui a pouco, 2 anos passa ligeiro, né? Tem reeleição aí. Né? Não é verdade, Del?
8: É, com certeza.
4: Tem reeleição?
8: Tem
4: reeleição. Deixa eu ver se tem alguma coisa de Birataia, Del. É, rapaz, Birataia. Deixa eu ver se teve alguma coisa hoje de Birataia. Rapaz, Birataia é sempre presente, né, Del?
8: Isso, com certeza.
4: Pois é, por que, Del, é assim?
8: Porque o prefeito trabalha, né?
4: É, olha, gente. O encontro realizado nesta segunda-feira, 14, ontem, no conjunto habitacional Valdomiro Borges. Deixa eu clarear mais aqui, que esse celular está me traindo, viu? É, está me traindo o celular. O encontro realizado hoje, nesta segunda-feira, 14, no conjunto habitacional Valdomiro Borges, reuniu apoiadores e lideranças em clima de diálogo e fortalecimento da caminhada eleitoral. O time de Sandro Futuca realizou na tarde desta segunda-feira, 14, uma visita ao conjunto habitacional Valdomiro Borges, em Ibirataia. O encontro marcado pelo contato direto com moradores, apoiadores e lideranças integrou a agenda de mobilização política do grupo e reforçou a proposta de caminhar junto com a comunidade. A atividade contou com a presença do prefeito Sandro Futuca e de aliados políticos. Em um momento de diálogo, participação e demonstração de apoio aos candidatos que integram o grupo, com o lema "Vamos juntos rumo à vitória". A mobilização destacou a então a união do grupo político do prefeito, buscando ampliar a participação popular nesse período eleitoral. Tem até um grupo, né, lá no ACM, mas aqui em Piauí a gente não fica sabendo de nada, não é, Adel? Pelo menos eu não estou na rua, não estou tendo tempo de ir para a rua, mas deveria vir um card para a gente. Olha, a visita da prefeita hoje vai ser no ACM, não é? Pelo menos a gente podia ir lá fazer uma matériazinha com ela, né? A visita da prefeita vai ser lá na Rua da Banca, vai ser na Rua da Granja, mas a gente não tem informação nenhuma, assim, a não ser porque a gente recebe tudo pelo celular, né? Se não está mandando pra gente, porque não precisa da gente, não é isso, Del? Se não está mandando, porque não, se manda pra você, não?
8: Não.
4: Não, então não precisa de você, não é verdade? Se alguém tivesse um convite, Zé Gomes e tal, eu podia até não ir, mas ficava alegre, satisfeito. Olha, a prefeita, o grupo da prefeita está me convidando aqui pra alguma coisa, não é verdade?
8: Mesmo.
4: Se mandasse pra Del, também seria, mesmo que você não pudesse ir, né? Mas você ia falar que, olha, gente, fui convidado para não ir. Mas hoje, tem hora que eu fico assim pensando, né, gente? Nós que fizemos política o tempo todo, né, Del?
8: Yeah.
4: Paramos mais agora, né?
8: Com certeza.
4: Perdemos o prestígio, foi, Del? Será que perdemos? Não, é porque é assim mesmo. É desse jeito mesmo. Porque hoje tem voto demais. Já tem muito voto. Ninguém precisa mais dos nossos votos.
8: Né? Yeah, né?
4: Não é verdade?
8: Yeah.
4: Precisa não? Precisa não?
8: Não.
4: Precisa não? Precisa não. Vai precisar. Então...
8: É.
4: Fazer o quê? Você tem alguma coisa para fazer aí? Então faça.
8: Olha, 19 horas e 42 minutos. O avião do deputado federal faz pouso de emergência no interior da Bahia. Uma aeronave que tem a propriedade associada ao deputado federal Cláudio Cajado, do PP, realizou um pouso forçado na tarde de ontem. A situação ocorreu no aeroporto de Irecê, no centro-norte da Bahia. O episódio ocorreu quando o parlamentar cumpria agenda e atos de campanha na região. Ele passou pelos municípios de Ipupiara e Brotas de Macaúba. Durante a manhã, antes de seguir viagem, mesmo com um pouso de emergência, não houve feridos no incidente. O parlamentar ainda não se pronunciou sobre o ocorrido. Apesar do susto durante a manobra de emergência, não houve registro de feridos, Zé Gomes.
4: Graças a Deus, né, Del?
8: Com certeza. Graças o avião bateu no bico.
4: Olha, o deputado Robinho reforça compromisso com homens e mulheres de Campo Alegre de Lourdes. Está caminhando também, está correndo atrás. O deputado federal Robinho reafirmou sua dedicação às comunidades rurais de Campo Alegre de Lourdes, destacando os serviços prestados desde o início da sua, ou melhor, do seu mandato como defensor do homem e da mulher do campo. Robinho tem atuado junto à Companhia de Engenharia Rural da Bahia, SERB, especialmente na implantação de poços artesianos, garantindo acesso à água e melhores condições de vida para moradores da região. Segundo o parlamentar, essas ações refletem seu compromisso contínuo com o desenvolvimento rural e a valorização das famílias que vivem da agricultura. E abro aspas, nosso trabalho é para fortalecer o campo e assegurar a dignidade a quem produz e sustenta nossa economia, afirmou. Deixa eu ver se tem alguma coisa aqui do deputado Filho da Terra, né? O Marcel. Marcel também está na rua, está trabalhando, está correndo atrás. Aqui nós não temos descrição, nós não temos candidato, viu, gente? Nós somos aqui imprensa e vamos dar publicidade tudo que você me mandar do seu candidato. Na mesma proporção, sem aumentar mais para um e aumentar para outro. Nós temos aqui a liberdade de fazer isso, né? Pois é. Faça parte dessa... Deixa eu ver aqui, ó. Faça parte dessa campanha, que é um projeto coletivo. A caminhada é nossa. Juntos somos mais fortes. Doe qualquer... aqui é outra coisa, não é? Não é isso ainda aqui, já não vale. É a doação, que ele está querendo a doaçãozinha para ajudar na campanha, que dinheiro está difícil, né, Marcel? Deixa eu ver aqui. Deixa eu ver se tem atividade. Eu quero ver se tem atividade dele aqui. Para a gente poder estar fazendo. Aqui, ele teve ontem, não foi dela, na metrópole, né? O jornalista e apresentador, esse aqui é de ontem, vou fazer hoje aqui. O jornalista e apresentador Mário Kertes realizou a entrevista com o Marcel Oliveira nesta segunda-feira 14, na estreia da série de entrevistas com candidatos e deputados estaduais da Bahia na Rádio Metrópole de Salvador. Durante a entrevista realizada ao vivo, Marcel apresentou sua trajetória no território médio do Rio das Contas e falou sobre os propósitos de sua campanha, destacando as parcerias que tem construído ao longo do período eleitoral como candidato do Partido dos Trabalhadores com o número 13073. Natural de Salvador, Marcel cresceu no sul da Bahia, em Piauí, terra que foi emancipada após o movimento do seu bisavô, João Carlos Oliveira, homenageado com seu nome na apelidada Praça Brasil da cidade. Marcel representa os territórios médios Rio das Contas, Baixo Sul e Litoral Sul, onde tem concentrado sua atuação política na defesa da pauta voltada ao desenvolvimento do interior e a melhor da qualidade de vida da população, a melhoria da qualidade de vida da população. Entre os temas relacionados à sua atuação estão áreas como desenvolvimento regional, agricultura, educação, cultura, saúde e juventude. A participação na Rádio Metrópole também marcou a apresentação de Marcel a um público mais amplo, mais de 300 municípios. Mais de 300 municípios. Está mais ou menos igual a gente aqui, né, Del? A gente também tem quase uns 300 municípios chegando aí. Ou, se for botar no YouTube, chegamos mais longe ainda. Devido ao grande alcance da metrópole no estado, recentemente, Marcel participou de uma caminhada em Jequié, maior cidade do Médio Rio das Contas, onde percorreu o trajeto junto à chapada, junto à chapa majoritária do PT, representada na Bahia por Jerônimo, governador, Jacques Wagner e Rui Costa para o Senado. Em entrevista completa com o Marcel Estadual, está disponível no canal, a entrevista está disponível no canal oficial da Rádio Metrópole no YouTube. Sei que se você quer ouvir, assistir a entrevista de Marcel lá com o nosso amigo Mário Kertz, de primeira me dava muito bem com ele, viu? Mário Kertz sempre foi um prefeito, né? Muito bom em Salvador. É.

0: De abastecimento aqui em Piauí. A vítima foi identificada como Cosme Santos Silva. Conforme informações apuradas pelo Giro, no local, Cosme estava ao lado da esposa quando passou mal e caiu. Uma equipe do Serviço de Atendimento Móvel de Urgência, o SAMU, foi acionada, mas o feirante não resistiu. O óbito foi constatado no local. Cosme trabalhava como feirante havia mais de 30 anos e era conhecido entre os comerciantes e frequentadores do centro de abastecimento. Abalada com a morte do marido, a esposa também passou mal e precisou receber atendimento da equipe do SAMU. A família deverá divulgar nas próximas horas as informações sobre o velório e o sepultamento de Cosme Santos Silva. Zé Gomes.
1: Nossas condolências à família enlutada, que Deus possa estar confortando os corações de todos, né, Del?
0: Isso com certeza, né?
1: Pois é.
0: De mais um óbito.
1: Mais um óbito. E na feira, né?
0: De mal súbito, né?
1: Já foram duas pessoas. Né, lá na feira que faleceram, né?
0: É.
1: Na feira antes. Aí, viu? Mandar um abraço aí pra todos os feirantes aí. Dona Rosa do Fato, Tom Henrique, Lu, Renato, que fica lá, Dona Focinha. Grande ali, né? Que esquece o nome dele, fica em frente, Dona Rosa. Um abraço aí pra todos vocês aí, viu, gente? Dona. É, Dona Adelaide também, né? Essa turma toda aí, que Deus abençoe vocês. E, Del, eu não sei o que é que a gente vai fazer, não, viu? Tem hora que a gente fica assim, a gente parece que perde, assim, a expectativa de um mundo melhor, de um, né? De uma coisa melhor. A crise em nosso país está muito grande. A briga, os homens não se respeitam mais, né? A gente que estamos presenteando onde devia ter uma civilidade, uma educação, um respeito, não estamos vendo. Que exemplo nossos filhos estão recebendo, hein? Que exemplo, né? É, olha, Dino pede vista e adia a decisão do STF sobre investigação de Alexandre de Moraes. Investigar para quem? Ó, o presidente do Supremo Tribunal Federal, ministro Dias Toffoli, interrompeu a sessão nesta terça-feira 15 sobre o relatório da Polícia Federal que apontou o ministro Alexandre de Moraes como interlocutor do dono do Banco Master, Daniel Orcaro, após o pedido de vista do Flávio Dino. Olha, assim foi suspensa, a sessão foi suspensa, porque o celular toca e tira a atenção da gente. A sessão foi suspensa sem a decisão a respeito de uma questão de ordem do ministro Gilmar Mendes, que pediu para adiar o julgamento e votar o caso junto ao processo que investiga supostas irregularidades por parte de André Mendonça no dia 23. No resultado temporário programado por Fachin, o placar ficou de 4-3 para que os casos não sejam julgados juntos. Isso porque Fachin não computou o veto de Dino, que disse votar para que tudo seja julgado simultaneamente, mas que pediu vista, suspensão por 90 dias da sessão. Votaram contra a questão de ordem Fachin, Mendonça, Luiz Fux e Carmen Lúcia. Já Cristiano Zanin, Alexandre de Moraes, votaram a favor do pedido de Gilmar. A medida sugerida por Gilmar foi defendida pela ala pró-Moraes do Supremo, com Gilmar, Dino, protagonizando debates acalorados, muita discussão, viu, gente? Dentro do plenário, a sessão retornou por volta das 15 horas.

0: Uma das questões levantadas por Dino é que o relatório sobre Moraes foi feito o pedido de Mendonça. Então, o relator do caso Master, no entanto, Fachin afastou o colega da investigação, tomando para si, segundo Dino, essa não seria uma prerrogativa do presidente do Supremo. Abro aspas. Houve um sacrifício dos ritos, sacrifícios das formas, sacrifício do devido processo legal. Se você não tem rito, você tem dois pesos e duas medidas, que é a negação da justiça, argumentou Dino. Eu já vi tanta coisa, hein? Eu me lembro de alguns casos, tinha uma procuradora, chamava Raquel Dodge, que pediu o arquivamento de não receber, não foi, ninguém respeitou ela como procuradora-geral. Então a gente está vendo hoje que as coisas estão tudo diferente. Cássio declarou impedido e deixou o tribunal. O ministro também é presidente do TSE, Tribunal Superior Eleitoral, e destacou não se sentir confortável de participar do caso. Dias Toffoli e Cássio Nunes não participaram da votação, embora tenha permanecido no plenário durante o julgamento. Toffoli se declarou suspeito, já havia se afastado dos casos relacionados ao Mastro em março, após vir a público ligações dos seus familiares a um fundo de investimento de bancos. 7h58, Del Júnior, nós precisamos fazer um breakzinho para poder atender aos nossos patrocinadores, porque economia é o que importa todo dia. 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
3: Opa, já estamos de volta. São 8 horas e 10 minutos. Mandar um abraço aqui para Ramos, lá em Salvador, sintonizado com a gente. Ao meu amigo Vampinheiro. Vampinheiro disse que era membro da igreja do pastor Jack. Um abraço aí, Vampinheiro. Vampinheiro Imóvel está onde agora, Del?
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3: 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Um abraço, Vampinheiro. Ele estava na igreja do pastor Pedro, né? Esse que já mudou agora, tá no pastor Jeque agora. Ô, Del, vamos chamar aqui Dona Dadai. Dona Dadai, chegou aqui, vamos lá. Boa noite, Dona Dadai.
5: Boa noite, seu Zé Gomes. Que Deus lhe dê uma boa noite, que Deus guarda, Deus proteja, ilumina você. Amém. Toda a sua família, a família de Del. Mandando um alô aí pra galera aí da CM, que eu estive hoje na CM.
3: Foi mesmo?
5: E um alô pra galera do sítio.
3: E fazia o que lá, dona?
5: Santa Rita. E toda a população de Piauí. Dadai,
3: não foi nem lá em casa, hein, dona Dadai? É, dona Dadai. Vamos lá, Del.
4: Marcos Moura.
6: Boa noite, Zé Gomes, boa noite, Del Júnior.
4: Boa noite
6: para todos os ouvintes do programa Alerta Cidade. Gostaria de mandar um alô para ele, para da Pintura, Jale Oliveira, para Bavi, para Del, para Juruna, para Mara, para Duguinha, para a comadre Elisângela, esposa de compadre Gilmar, para a comadre Luciano Cerqueira, na Rua da Muriçoca, para Rita e Judete, na Fazenda São José, para o nosso gerente, Matheus Nery, sua esposa, para Baixinho, Dona Marilene, sua esposa, para Mil, para Sival, para Cambotinha de Ouro, para Marlon, para Antônio, um popular Piola, né? Na Fazenda Pro do Brasil, para seu Augusto, para Deca, para Adriano, em Barra do Rocha, para seu Carlos, o pai de Cambotinha de Ouro. Em Ponto de Pim, para o nosso amigo Rodrigão e sua esposa. E para todos e todas as moradoras da Fazenda São José e Fazenda Canaã. Boa noite, Del Júnior. Boa noite, Zé Gomes. Boa Quem noite, está falando aqui é Marcos Moura, de Pirataia.
3: Moura, um abraço, Marcos. Eita, vou chamar agora a Noélia aqui, presente.
7: Boa noite, Zé. Boa noite, Del Júnior. Zé, minha boa noite. É pra Arlete, é pra Joyce. Vai pra Santilha, vai pra Marilene, Zé Carlos, Ailton dos Temperos, na Nova Ibirataia, seu Antônio, dono da lancha, cabeça branca, seu Antônio, de Ibirataia, Portão de Ferro. Vai pra Tel do Teiu, vai pra seu Carlinho, vai pra Carme e vai pra toda a galera que tá na escuta, Zé.
3: Ok, um abraço. Vai.
4: Damiana.
8: Boa noite, Zé. Boa noite, Débora. Manda alô pra meu pequeno Raio. Manda alô pra Miquel. Manda alô pra Aninha, pra Iraído. Manda alô pra Turico. Manda alô pra Fera. Manda alô pro Vinicius. Manda alô pra Itu Goste. Vou mandar alô pra Cachorrão do Brega, pra Alessandro, José. Tchau, Zé. Abraço, Zé. Manda um abraço. Manda alô também pra PT da Batapê.
3: Ok, vamos agora à Dona Lourdes de Birataia.
9: Boa noite, seu José.
3: Boa noite, Dona Lourdes.
9: Deus dê uma boa noite. Amém. A vocês, um ótimo trabalho. Tô aqui ouvindo o nosso programa, hoje eu não tô trabalhando, não.
3: Tá de
9: tô
3: folga.
9: De folga hoje.
3: Isso.
9: Tchau, fica com Deus.
3: Tchau,
9: um abraço.
3: Abraço. Olá, Del.
10: Ô, Zé Gomes, boa noite, Zé. E aí, tudo bem, Zé?
3: Tudo bem.
10: Como é que vai, Del Júnior aí? Tudo bem?
3: Ah, ótimo. Que eu, com dinheiro no bolso.
10: É igual daqui de Bitcoin.
4: Que bom.
10: Falando direto também de Bitcoin, vai.
4: Bitcoin.
10: Um abraço aí da Mineira, Itajibá.
3: Isso.
10: Caraci.
3: É, Nova Canaã.
10: Canal Suí, Guarantim.
4: É.
10: Mandar uma luva pra... Pra não, um povo meu mais Valentim Rosa, Nego, Jamina, Amine, Kel. Um abraço aí, já.
3: Abraço, meu irmão.
4: Pronto,
3: Deus abençoa. Isso, deixa eu ver quem tá aqui. Deu agora pra eu. É, agora é a Arlete, rapaz.
11: Boa noite, Gomes. Boa noite, Deus. Eu queria mandar um alô também para sua esposa, o vereador Picolé, Fabiano, Jossi, Noera,
3: Catatal, também, Cristina. Tá.
11: É, sou fã do Caminho 17, para o dia do Caminho 23, para a Renilda, que mora no Barro Novo, para o esposo Zera Edson, para a Corteira, da Escada Nova, para a vada da CM, no Caminho 19, um alô para ela, que ela não peça seu programa. Um alô para... Beto do Caminho 16, para a esposa Derechida, para um alô para Zé Grosso, para Gato da Oficina, Sador, Sorriso e o Mó Trabalho. Que Deus te leve, Deus te traga, tu não escuta, Degona.
3: Ok, ok, ok. Vamos lá, Del.
12: Queria mandar um alô para minha mãe Sônia, que eu esqueci também, né? Deus abençoe ela, tá? Tudo de bom aí. Tô na escuta, viu?
3: Valeu. Tá certo, valeu, um abraço. Um abraço aí, João Abrandão também aqui.
4: Foi errado.
3: É, meu amigo Babão, um abraço pra você também, Babão. É, Del. Tem mais, vamos agora, Del, pra notícia, né, Del?
4: Notícia.
3: 8 horas e 15 minutos, a gente volta com mais ouvinte aqui. Pode mandar atenção, viu, gente?
4: Olha, 8 horas e 15 minutos. Olha, a Polícia Civil fiscaliza lojas de celulares em 6 cidades no sul e baixo sul da Bahia, viu? A Polícia Civil realizou nesta segunda-feira, ontem, e na terça-feira, hoje, fiscalizações em estabelecimentos comerciais de Valença, Taperoá, Itabuna, Itaju do Colônia, Itapé e Barro Preto. As equipes vistoriaram pontos que atuam na venda e revenda de e manutenção de aparelhos celulares e consultaram os dispositivos encontrados para verificar a procedência e identificar possíveis restrições relacionadas a furto ou roubo. As ações também tiveram como objetivo identificar possíveis canais de comercialização de produtos de origem ilícita. Durante as fiscalizações, os comerciantes foram orientados sobre a importância do registro das informações dos clientes e dos serviços prestados, além das necessidades de comunicar à Polícia Civil eventuais suspeitas ou coincidências. O trabalho de fiscalização tem também um caráter preventivo. Ao ampliar o controle sobre a comercialização de celulares, buscamos dificultar a circulação de aparelhos de origem ilícita e, consequentemente, desestimular a receptação, destacou aí o coordenador da 5ª Coordenadoria Regional da Polícia do Interior, a Corpim de Valença, o delegado Welber Braga.
3: Contrariando aquela orientação, né? Que era para tomar uma cervejinha, né?
4: Yeah.
3: Olha, a gente falar nisso, vamos aqui, ó. Temos notícias aqui, temos notícias. Olha, a campanha de Lula avalia que não há como vencer o julgamento sobre Moraes no STF. Cenário menos pior seria plenário confirmar a investigação do ministro Alexandre de Moraes, de quem o petista tem tentado se descolar para evitar a contaminação total do debate eleitoral. Mas agora não tem mais jeito, né? Ele foi o padrinho de Lula para tirar, descondenar, trazer para cá de volta, botar lá. Lula disse recentemente que se não fosse por eles lá, ele não governaria o país, que o Congresso é uma porcaria. Mas vamos aqui, ó, a campanha do presidente Luiz Inácio Lula da Silva, é a campanha, viu? Não é ele, viu, gente? Do PT, avalia que não há como o petista sair ganhando do julgamento que aconteceu no Supremo Tribunal Federal nesta terça-feira 15, sobre o pedido de investigação do ministro Alexandre de Moraes. O ministro Flávio Dino pediu vista e o presidente da corte, Edson Fachin, encerrou a sessão. O cenário, entre aspas, menos pior, apontado por integrantes da campanha de Lula, seria o plenário confirmar a investigação contra o ministro pelas relações pouco republicanas com o ex-banqueiro Daniel Vorcaro, preso na Papudinha em Brasília desde março deste ano. Isso daria força, pelo menos, a narrativa petista de que Lula se descolou de Moraes. Olha, a maior comprovação do compromisso, do relacionamento, de tudo de Moraes com Vorcaro, é realmente esse afastamento, essa preocupação de Lula, porque os dois são igual unha e carne, Lula com Moraes, entendeu? Tanto que houve até um jantar recentemente, ou um café, não sei, das autoridades maiores do país, lá na casa de Moraes. O presidente estava presente da República, o presidente do Congresso Nacional e o presidente da Câmara também estava presente, juntamente com outras autoridades. Acho que até, não sei se o presidente do coordenador lá da Polícia Federal estava, se o Gonê estava. Tem até uma turma lá. Só que, é um, né, Del? Só que o cenário menos pior seria esse, o Moraes. E Lula quer descolar dele, né? Seja qual for o resultado, a equipe do presidente afirma nos bastidores que a crise no STF contaminou completamente a campanha, tirou o foco da disputa eleitoral e de qualquer debate propositivo que poderia ter, ou melhor, poderia ser nos programas de TV e nas redes sociais. E que com isso Lula já saiu perdendo. Qualquer que seja o resultado final definido pelo plenário. Durante o julgamento, a ministra do Supremo, Carmen Lúcia, comentou sobre a crise institucional do STF ter contaminado a população às vésperas da eleição. E disse, abro aspas, o povo brasileiro deveria estar focado em vir à eleição geral. Mas o único assunto que eu via nas farmácias, na padaria, nos telejornais, no programa Alerta Cidade, o assunto era sempre o que estava acontecendo aqui no STF, afirmou a magistrada. Ela hoje ganhou 10 pontos comigo, viu, Del? Ganhou 10 pontos comigo, falou bonito, falou com muita coerência, falou a verdade, com emoção, demonstrou preocupação com o prestígio da corte, se bem que a corte é, né, quem perde prestígio não é a corte. Nós gostamos do tribunal, sabemos que o tribunal é necessário para nós, mas, infelizmente, se não tivesse Del Júnior, essa contaminação. Me pergunta qual é a contaminação.
4: É um vírus brabo que tem lá.
3: Um vírus brabo, mas pergunta qual é esse vírus.
4: Não sei.
3: Qual é esse vírus?
4: Não sei.
3: É o presidente da República, seja ele qual for, ter que indicar alguém. Tanto que tem pessoas lá que não tem o total saber jurídico. Não tem. E aí a gente vê, se tivesse, não teria. Será que o Alexandre tem? Será que na tese que ele defendeu, será que tem? Eu não sei. Será que não foi cola? Eu agora não estou nem fazendo mais esquentando minha cabeça. Então a gente está aí para me usar e fazer o que eu quero. Agora, eu me pergunto, se tivesse realmente saber jurídico, como eles dizem que tem, se, ou ética, ou qualquer coisa, haveria um bate-boca daquele? Um cara da alta corte chamar o colega esse sujeito? Isso é uma falta de respeito para com o povo. Quem está sendo desrespeitado é o povo brasileiro. Agora, se porventura houvesse, desde lá de trás, concurso e mandato para essas pessoas que têm a responsabilidade de cuidar do melhor e maior patrimônio do povo brasileiro, que é, ou de qualquer outro país, que é a Constituição Federal, que são as leis copiladas ali, nós precisávamos de pessoas que tinham realmente um notável saber jurídico, sem interesse, sem ganância, sem usura, que hoje eu vi até um juiz falar que o advogado, foi um advogado falar que o advogado pode ser milionário, porque ele trabalha, ele tem os honorários dele, mas quem ganha do governo, ou melhor, do povo, não pode ser milionário, porque tem que ganhar salário, subsídio, entendeu? Então é isso que a gente vê no nosso país hoje, a nossa deficiência está aí. São os indicados que causam esse problema todo, porque eles têm lado. A justiça tem um pano no rosto, não tem? Tem um pano no rosto?
4: É, parece.
3: É a justiça, diz que a justiça é cega.
4: Né?
3: É. Então a gente não vê isso hoje, destamparam, tiraram aquele lenço da fronte da justiça. E cada um busca os seus próprios interesses. E o dinheiro vale muito. Você está entendendo? Então, tá aí, o problema é esse hoje. Será que tem volta isso? Não sei. Não sei se tem. Não acredito que tenha. Não acredito, sinceramente. Não acredito. Eu já joguei a toalha. Cada um cuida de si. Faz o que, Del, agora? Numa circunstância dessa, Del?
4: Vamos esperar para ver o que. Que vai dar,
3: esperar, né? O que, Del? Pelo amor de Deus. Dá pra esperar mais não, dá pra fazer as malas e fugir.
4: Eu acho que eles vão uma pizzaria ali, né? Todo mundo.
3: Vai. A pizza é gostosa, Del, mas eu até deixei de comer pizza. Eu deixei de comer pizza. Ô, Del, olha, a Operação Polícia prende suspeito de sequestrar e matar adolescente no extremo sul baiano. Já tá preso, tá na cadeia. Tem mais coisas aqui, Del. A gente vai falar sobre isso. Não vamos falar de coisas boas, não. Eunápolis, homem é executado a tiros dentro de casa após reconhecer a voz do invasor. Aí você vai escolher qual é a notícia que você quer.
4: Olha, tem essa aqui também.
3: Tem.
4: 9 suspeitos de integrar a facção morre durante a operação da PM em Salvador. Foram 9. Pronto.
3: Quem foi? Você tem o nome deles aí?
4: Olha, tem aqui a matéria aqui, viu? Eu vou ler logo essa matéria logo, porque a operação da Polícia Militar terminou com 9 suspeitos mortos após um confronto na tarde de hoje, no bairro Cajazeiras 11, em Salvador. A ação foi realizada por equipes do Batalhão de Patrulhamento Tático Móvel. Segundo a Polícia Militar, os homens eram suspeitos de integrar facções criminosas, Primeiro Comando da Capital PCC, e foram localizados durante uma operação de combate ao crime organizado na região. Ainda conforme a PM, durante a ocorrência houve confronto armado. 9 suspeitos foram atingidos e morreram. As circunstâncias detalhadas da ação não foram informadas. Com grupos policiais apreenderam um arsenal composto por 4 fuzis, 1 carabina, 5 pistolas e uma espingarda, além de carregadores, munições e outros materiais. A ocorrência integra as ações de reforço do policiamento em enfrentamento a grupos criminosos na capital baiana. O material apreendido foi encaminhado para os procedimentos legais.
3: Carreta pega fogo após explosão na Avenida Orlando Gomes, em Salvador. Lá tem um bocado de praça de rua com meu nome, né, Del? Já viu? Orlando Gomes, eu tenho meu Gomes. Tá, onde é que tem mais? Praça João Gomes. Sabe quem era João Gomes?
4: Sim.
3: Era meu pai. Sabe onde é a Praça João Gomes?
4: A praça não. Não sei falar de praça.
3: Vou, Del, vamos lá uma hora, pegar o helicóptero.
4: A única praça que eu conheço é a Praça Castro Alves.
3: A Castro Alves. Porque lá tinha
4: festa. Que é famosa, né?
3: Tinha lá a ressaca. O último dia de carnaval é ali.
4: E a Praça Castro Alves, a Praça do Povo.
3: Era do tempo de Bel, que subia lá, cantava ali. Eita. Ô, Del, a Praça João Gomes é ali no Rio Vermelho.
4: Tem
3: a subida para Garibaldi e você pode pegar, ó, lá sentido Ondina. E então, você vem de lá também, você tem duas ruas. Tem até uma igreja lá com uma foto da Iemanjá, não tem?
4: Tem, naquela, tem mesmo. Porque a festa de Iemanjá é lá no Rio Vermelho todo ano, né?
3: Então, Del, é ali mesmo.
4: Dia 2 de
3: fevereiro. Mas, Del, olha, a carreta, Del, pegou fogo, não foi na praça, foi na avenida. Uma carreta foi consumida pelas chamas na tarde desta terça-feira 15, após registrar uma explosão enquanto trafegava pela Avenida Orlando Gomes, no bairro de Piatã, em Salvador. O incidente ocorreu nas imediações do condomínio Solares Residências. Imagens registradas por populares que passavam pela região mostram o veículo de carga totalmente tomado pelo fogo, gerando uma densa fumaça preta que pôde ser vista à distância. Apesar da proporção do incêndio, não há confirmação de feridos em decorrência do sinistro. E de acordo com a Superintendência de Trânsito de Salvador, a Transalvador, o fogo já foi debelado pelas equipes de atendimento. O veículo permanece posicionado na faixa da direita, no sentido Avenida Luiz Viana Filho, a paralela, perto do Senai Cimatec. Ainda segundo a autarquia de trânsito, a permanência da carreta na via não provoca retenções ou interrupções na fluidez do tráfego. Vou lá bem explicar, né? Senão a pessoa pode entender diferente. A causa que deram origem à explosão e ao incêndio ainda não foram identificados pelas autoridades competentes. Ô, Del, e tá aqui no Ipiaú, gente, tem até o vídeo, viu, Del?
4: É?
3: Tem no Ipiaú, gente, só clicar aqui, ó, cá numa coisinha do X, que você encontra, tá aqui, ó. Olha lá, ó. Tá aqui. Aqui tem tudo. Tá pensando que é fácil? Aqui ninguém mata cobra e mostra o pau, não, porque ninguém mata cobra mesmo. Mas o pau todo mundo quer ver, né? Mas a cobra quer ver viva. Vai ver cobra viva. Não vê cobra morta, não. Tem o que mais aí, Del, dessas catástrofes que estão acontecendo aí?
4: Olha, coisa aqui, uma Kombi tomba após colisão com um Palio na BR-330, ali na região da usina do Funil. Olha, dois veículos se envolveram em um acidente na tarde de hoje, na BR-330, a cerca de 1,5 km da usina do Funil. Segundo informações apuradas pelo Batan Notícias, os dois automóveis seguiam em direção a Ubatan e no momento da colisão, a ocorrência envolveu um Fiat Palio e uma Kombi. Com impacto, a Kombi acabou tombando lateralmente sobre a pista, chamando a atenção de motoristas que passavam pelo trecho. O Palio também sofreu danos materiais. Apesar da gravidade aparente do acidente, ninguém ficou ferido. Havia apenas um condutor em cada um dos veículos. Ambos saíram ilesos. As circunstâncias que provocaram a colisão ainda não foram esclarecidas. O trecho da BR-330, onde ocorreu a batida, é bastante utilizada por motoristas que trafegam entre municípios da região. Após o acidente, os veículos permaneceram no local até a adoção das providências necessárias para a retirada.
3: Olha, tudo sobre a sessão de hoje, viu, gente? Tá no ipiaugente.com.br. E um homem de 29 anos, como anunciei antes, foi morto a tiros durante a invasão de uma residência na rua Monte Pascoal, no bairro Santa Luzia, em Eunápolis, na Costa do Descobrimento. O crime ocorreu na madrugada desta terça-feira 15. Segundo o site Radar News, parceiros, a vítima foi identificada como Everson Peixoto Santos, conhecido como Binho. E de acordo com relatos, homens armados invadiram o imóvel por volta das 3 horas e 20 minutos. Everson teria perguntado quem era os invasores e reconhecido a voz de um deles. Ainda conforme familiares, os criminosos começaram a atirar e a vítima teria reagido. O grupo recuou e fugiu do local. Equipes policiais realizaram buscas na residência e nas proximidades, mas nenhuma arma foi encontrada. Um familiar que mora no imóvel informou à polícia que teria uma dívida de R$40 mil com uma facção criminosa. Deixa eu repetir, um familiar que mora no imóvel informou à polícia que teria uma dívida de R$40 mil a uma facção criminosa e vinha recebendo ameaças de morte. A possível reação entre essa dívida, a relação entre essa dívida e o ataque ainda será investigada. Os parentes da vítima também informaram que Everson havia deixado recentemente o sistema prisional, onde respondia por um homicídio. O Departamento de Polícia Técnica, DPT, realizou a perícia no local e fez a retirada do corpo. A autoria e a motivação do homicídio devem ser apuradas pela Delegacia de Eunápolis, Del Júnior.
4: 8 horas e 35 minutos, 8h35, olha, suposto flagrante de traição termina com um homem se jogando de prédio.
3: Onde foi isso, Del?
4: Salvador. Olha, um homem se jogou de um prédio na Avenida Oceânica, na região da Barra, em Salvador, na tarde de ontem. A situação chamou atenção por moradores e turistas que estavam na orla. Um vídeo que circula nas redes sociais mostra um homem que não teve a identidade divulgada, fugindo pela janela e caindo na frente do edifício. Diversas pessoas que passavam pelo local presenciaram a cena. Nos comentários do vídeo, internautas presumem que a fuga teria ocorrido devido a um suposto flagrante de traição no apartamento. Os comentários ainda apontam que o homem estaria tendo uma relação conjugal com uma mulher comprometida dentro do imóvel, mas que os dois teriam sido flagrados pelo companheiro da mulher no local, o que teria levado o homem a fugir pela janela. De acordo com informações da Polícia Militar ao Bahia Notícias, agentes da 11ª Companhia Independente da Polícia Militar foram acionados para averiguar a ocorrência e, ao chegar ao local, o caso foi constatado. Uma equipe do Serviço de Atendimento Móvel de Urgência, o SAMU, socorreu o homem, levando-o à unidade de saúde devido ao impacto da queda. As circunstâncias e os detalhes do caso deverão ser apuradas pelos órgãos competentes.
3: Sobrou alguma coisa esse cara?
4: Ele pulou, rapaz. Você precisa ver a altura do prédio, né? Que ele está aí.
3: Ele falou de qualquer maneira morrer por morrer, porque o cara ia matar ele lá dentro.
4: Ia matar. Com certeza o cara estava armado e ele resolveu antes quebrar a perna de que perder a vida. E,
3: mas ele morreu?
4: Não. Foi, o SAMU deu assistência a ele.
3: Ainda não. Ô Del, deixa eu fazer 10 anos. Ó, um homem de 41 anos investigado pelo sequestro, homicídio do adolescente Lucas Santos de Souza, de 17 anos, foi preso nesta terça-feira, 15, durante a operação retomada, deflagrada pela Polícia Civil em Itabela, na Costa do Descobrimento. Ô, meu Deus. Ô Del... Se eu tivesse hoje a oportunidade de fazer um pedido a um cara, eu ia fazer... E quem é esse cara, Del? Você lembra, não? Pedro Alves Cabral. Não descubra mais nada, não, Pedro. Pelo amor de Deus. Descobriu o Brasil. O Brasil é esse negócio todo aí, ó. Meu Deus do céu. Olha! Então, ó... A ação cumpriu o mandado de busca, aliás, o mandado de prisão preventiva e de busca e apreensão. Lucas desapareceu no dia 10 de maio deste ano, após ser abordado no distrito de Monte Pascoal, em Itabela. Conforme as investigações, suspeitos teriam acusado o adolescente de manter vínculo com o grupo criminoso rival, exigindo o desbloqueio do celular e levado a vítima do local. O corpo do adolescente foi localizado 3 dias depois, em 13 de maio, às margens da BR-101, em Itamaraju, no extremo sul. Durante o cumprimento dos mandados, nesta terça-feira, os agentes apreenderam aparelhos, prenderam tudo, né? Eletrônicos que teria e serão encaminhados para a perícia. Odel, eu me lembro que há uns 40 anos, era uns 40 anos atrás, eu ainda era menino ainda. Eu era menino sabido, tinha 20 e poucos anos ainda, Del. Eu ia descendo, Del, de Itabela para Itamaraju, numa rural. Del, eu tinha dormido em Itajimirim. Mas seu dia a gente desceu, saiu. Mas estava chovendo, não tinha asfalto ainda, né? Era tudo barro, né?
4: Era isso.
3: Naquela época, Del, deu uma chuva de granizo que caía tanta pedra de gelo em cima do carro que a gente tinha que botar a mão no para-brisa para o carro não quebrar tudo. O pior não foi nada, Del, que escureceu tudo, era 2 horas da tarde, virou tudo uma escuridão terrível, Del Júnior. E aí não tinha como sair, que o farol do carro não iluminava mais nada, chovendo, ninguém enxergava nada, eu parei. Passou a meia hora, Del, a chuva passou. Quando eu olho pro lado, Del, que abri o vidro, que eu olhei pro lado, que a gente olhou pro outro... Nós estávamos em cima de uma banca. Sabe o que é banca?
4: Banca.
3: Banca de pau. Assim, ó. É uns buracos de um lado, buraco do outro. Eles vêm com a terra, com o cascalho, entope aquilo ali. Aí bota a manilha embaixo, faz daquilo, vira uma banca. Faz uma banca, né? Tipo uma ponte, né? Mas só que é tudo de barro, só tem as manilhas pro barro. E ali, Del, quando a chuva, a gente tá olhando, a chuva tá carregando. Aí é de enxurrada, assim. Véi, não fala que eu tive medo. Você sabia que eu tive medo?
4: Sim.
3: Nem fala nada. Você teve medo? Del, quase eu faço xixi na calça. Ia descendo com tudo. Eu liguei a rural de jeito. Aquela rural. A rural era nova. Era nova, novinha. Aí eu liguei a rural, pegou ligeiro. E aí eu saí cortando tração nas quatro, né?
4: Sim.
3: Ainda bem que não tinha carro na frente. Que nesse meu lugar ficou um bocado de carro interditado. Que não, choveu, não dava pra ir, né? Lá matou tudo em lugar. 2 horas da tarde, Del, a gente saiu de lá umas 2h30 para 3 horas. Aí puxei e fiquei assim, mais de 200 metros na frente. Sabe quando a gente saiu deste lugar? Por causa de uma chuva de granizo? No outro dia, 10 horas do dia. Meu ainda bem que a gente levava comida dentro do carro e água. 10 horas do dia, Del. Porque a máquina que estava lá fazendo trabalho de terraplanagem foi lá e tirou, limpou as lamas tudo. Quem estava atolado, eles puxaram, tiraram todo mundo. Mais de 20 carros atolados nessa estrada. Eu já sofri, rapaz. Tu tá pensando que é moleza a vida toda? Eu já sofri muito. 8h43, vai fazer o quê? Vai
4: intervalo, mundo, último bloco. A gente isso, volta já já isso, com as últimas notícias e os ouvintes.
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2: 8h48. 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
0: Vamos para os ouvintes, Del?
1: Bora, Mário Celesteiro.
2: Boa noite, Del Júnior.
1: Boa noite.
2: Zé Gomes.
0: Boa noite, Celesteiro.
2: Mário Celesteiro, aqui em Palmeirinha, está aqui assistindo o seu delicioso programa. Gostaria de dar um alô aí para Dedéu do Quiosque, para o Guilherme do Sol, para a Railda. Para Valdo, aqui no Ribeirão da Mata.
0: Eita, pessoal, vamos no Ribeirão da Mata.
2: Para a Poli e todos que estão ali assistindo aí. Um alôzão aí para Falcão.
0: Viu? Tá em Marcelão. Casa, tá dormindo essa hora.
2: Boa noite.
1: Boa noite.
0: Boa noite. Vou contar lá no sítio. Como é o nome do sítio, Del?
1: Do sítio?
0: Não mudou o nome. Acho que não sei não. Não estão matando mais as rolinhas lá, não.
1: Não é?
0: Ele é doido deixar matar e é contra o ambiente. É. Ninguém vai matando, ele agora está protegendo lá. Ele é doido.
1: Então
0: é
1: rola viva.
0: É. Pois é, gente. 8h53, Del Júnior. Mais um. 20 aí, Del Júnior.
3: Boa noite, Del. Boa noite, Zé Gomes. Estou ouvindo o seu programa. Seu programa está maravilhoso.
0: Obrigado.
3: E aí, Del, como é que está? Tudo bem aí?
1: Bem.
3: Uma boa sorte, uma boa noite para vocês. Eu não perco o programa. Eu assisto o programa que eu não perco. Toda noite eu assisto o programa. É Vicente de Pimenteira que tá falando.
0: Ô, Vicente,
3: uma boa
0: abraço.
3: Noite, uma boa sorte, tudo de bom. Felicidade para vocês, Deus livre a vocês do mal. É isso que eu peço, Deus dê um bom trabalho, amém. Recurso, trabalho de vocês. Que vocês, eu gosto de vocês, viu, Del?
1: Obrigado.
3: Vocês é Gomes.
0: Eu também gosto de vocês. Mandar um abraço para o doutor Tapiragi, meu amigo Eugênio também. Eugênio tá mandando um abraço pro de Tapiragi, todos vocês de Tapiragi. Tapiragi, né, Del?
1: Tapiragi.
0: Meu amigo Wilson aí, da Serra Verde, um abraço para o Wilson. Um abraço também para meu amigo Cirilo, um abraço. A meu amigo GSE Dom Soraya, 8h54, Del Júnior.
1: Na cabeceira de Nova Bialo, a Luiz de Jandaia. Ele tá ouvindo o programa. Tá não ligado, tem como mandar áudio, tá que não ligado. Tem internet lá, mas ele tá ouvindo o programa. Juliana tá por aqui.
4: Juliana. Boa noite, seu Zé. Como é que o senhor tá?
0: Tudo bem.
4: Boa noite,
0: bem.
4: Del. Como é que você tá, Del?
1: Ótimo.
4: Boa semana. Tudo bem. Seu Zé. Que Deus dê uma ótima noite pra nós.
0: Amém.
4: Seu Zé mandou um alô aqui pro meu esposo Noel, que tá aqui.
0: Noel, um abraço, seu programa. Meu amigo.
4: Minha filha Nai Vitória, minha filha Safira, pra Bia na Invasão. Que bonito, boa. Que tá lá de Tena Ligada, Renata aqui no Alda Carolina, todos os meus familiares aqui no Alda Carolina.
0: Eita,
4: em Palmeirinha, boa. Pra Fernanda na Horta, que Deus lhe dê uma ótima noite, viu, seu Zé?
0: Amém.
4: E deu.
1: Oba, amém. Beleza.
4: Hoje eu não vou falar do buraco ainda, porque...
1: Bom.
4: Eu vi um pessoal aqui na rua, né? Aí eu não sei se eles já passaram lá, mas amanhã eu vou passar lá de novo
0: vamos,
4: pra
0: vamos
4: me
0: passar,
4: ver.
0: Vamos passar,
4: vocês vão fazer aniversário amanhã, viu, José?
0: Tá certo, mas que...
4: Boa
0: dom...
4: noite, José!
0: Acho que Dona Larissa vai mandar o pessoal passar lá, viu?
1: É. Olha lá, se não for... Olha lá, se não passar é asfalto, viu? É. Nesse lugar
0: acho que,
1: aí,
0: acho
1: viu?
0: Acho que não tem projeto pra lá não, mas vivia, né, Del?
1: Dona
0: mas
1: San...
0: acho que tem, viu, Santilha?
1: Dona Santilha!
5: Boa noite, Zé. Boa noite, Del Júnior. A paz do Senhor Jesus está todos nós. Jesus continue nos abençoando, nos protegendo, livrando nós de todos os perigos, todos os maus. Eu estou mandando aqui meu alô para Noélia, aí na Euclides Neto, seu Carlinhos e moça na Rua Pará. Estou mandando aqui um alô para a Delícia Cabeleireira na Rua Aurora. E
0: Delícia.
5: Também para a Mega Man, aí no centro de abastecimento. Estou mandando também um alô para Machado dos Teclados, Bebel do Tiosque, Valdícia, minha prima em Palmeiras.

0: Mineirinha, show de bola, número 10, muito top, minha querida prima. E Deus continue abençoando.
1: Pronto.
2: Amém, Dom Santilha. Mandar um abraço também pra vocês aí do Alto da Carolina. A vocês também lá do. Lá da Santa Rita, da Irmã Dulce, todo lugar, viu? Irmã Dulce, nós temos lá Noélia, temos também a Jane, né? Tem até o pessoal aqui, Noélia, lá das fazendas aí, do Campo Largo, um abraço para todos vocês do Campo Largo. Jane deve estar na fazenda também, todo mundo está lá tirando vaca, tirando leite das vacas, tomar leite lá da roça é melhor.
1: É, isso, com certeza.
2: 8h57,
1: hein?
3: Boa noite, Zé Gomes.
2: Boa noite.
1: Boa noite.
3: Boa noite, Zé Júnior.
1: Oba.
3: Manda um alô aí pra Nete aí. Quem tá falando é Júnior. Nete família.
2: Um abraço, Nete.
3: Tá todo mundo te ouvindo aí, Zé Gomes.
2: Isso.
3: Ô, Zé Gomes, oi. Também queria reivindicar um problema aí. O pessoal tá colando adesivo político nas paredes, na parede aí, sem autorização, rapaz. Oh. Aqui mesmo em casa colou adesivo de político na parede daqui
2: não
3: de casa.
2: Não pode não, rapaz.
3: Sem autorização da gente.
2: É, não pode, isso não pode. Tem que perguntar primeiro, gente. Vocês que estão aí coordenando campanha, pergunta o pessoal se pode, se eles permitem colocar.
1: Né?
2: É assim que se faz. Eu coordenei campanha, eu sei como é que é. Né? Você vai ganhar inimigos porque quer, perder voto para seus eleitores, porque talvez os caras até querem, mas tem uma parede que ele gastou dinheiro pra pintar. Uma pintura de parede, uma diária de pedreiro de pintor hoje é 300 conto, velho. Aí você suja a parede do cara, como é que você vai limpar agora? Mais uma, Del.
1: Mais uma.
4: Boa noite, Del Júnior e seu Zé. Tô falando agora com você, porque eu só tava carregando, tirei agora. Tô aqui ouvindo você em Itapirana.
2: Eita, bom demais da conta.
1: Isabel.
2: Só que a gente vai lá.
5: Boa noite, Zé. Boa noite, Del Júnior. Boa noite, já para a minha mulher que me deixa hoje, Patrick, viu? Uma boa noite de Deus pra todo mundo aí. E Deus que te abençoe a nós todos.
2: Amém. Mandar um alô aqui pra um abraço também pra Dona Vera e Aguinaldo, lá no Caminho 9. Um abraço para o menino do milho aí, ó. Felipe do milho. O milho, Bel, disse que foi lá. Bel. Foi lá. Ela e menino foi lá comer milho, rapaz. Disse que comeu milho, milho. Ainda trouxe milho para casa.
1: Dó.
2: Tem uma canjica gostosa, velho.
1: O filho de Cícero?
2: Exato.
1: Lá no CM?
2: É isso, no ACM, lá no quiosque. Pode chegar lá, perto do quiosque de Dani lá.
1: Passada por lá.
2: É Dani com carajé e ela com ele com milho lá. Tá arrebentando lá.
1: Tá bom demais.
2: Tá lá, vai lá, pega a dona Simone e vai lá.
1: Vamos lá, João.
2: Se levar a dona Simone lá, eu vou pagar um milho pra ela. Pra você eu não pago, não.
1: Isso,
2: dona Dadai.
6: Ô, seu Zé, oi. A gente quando cola esses adesivos, a gente pergunta a pessoa se a pessoa quer colagem ou não. Mas a gente jamais colocar esse negócio nas paredes dos outros.
2: É.
6: Mas sabe o que é que os povos do azul tá fazendo? Quando a gente bota a colagem de Lula, vai lá e tira a colagem de Lula.
2: O quê?
6: E bota o 44. Eu acho isso errado.
2: Não, o 44 não vai fazer isso, não.
6: A pessoa mandou a gente colocar.
2: Não manda, não.
6: E tem gente do azul tirando. A mulher falou pra mim, o nome dela é até Márcia. Mora no Bairro Novo, tirou o papel de Lula dela e botou do azul.
2: Mas foi ela mesmo que tirou? Mas aí ela pode, está na casa dela. Botaram de Lula, ela não gosta de Lula, tirou, botou de Netinho. Não é? Aí se ela falou, tá vendo aí, ó? Ela chamou, falou, ó, vou tirar de Lula, botar de Neto, pronto, botou. Mas eu acho que o pessoal do 44, esse pessoal aí não tá tirando o do é quanto? É 13073, né? Tem um número, né?
1: Tem
2: um número. Então não estão tirando pra botar outro, não. Agora, é só assim, se botar contrariado, o cara se reta. Bom, vou botar aqui do meu candidato. Meu candidato é branco. Aí eu boto lá, o branco. Aí vem o cara com o rosa. Aqui, eu sou do rosa. Eu tiro o branco e boto o rosa, que é o meu. Então é por isso, a guerra é essa. Vamos embora?
1: Olha, antes de ir embora aqui, tem uma mulher que tá pedindo. Boa noite, Zé. Você tem um telefone de Rebeca da Assistência Social? Me passa, por
2: não
1: favor.
2: Não tenho, não. Não tenho. Ela liga para a prefeitura amanhã. E aí o pessoal da prefeitura vai dar.
1: Pronto, acabou então.